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0: Obrigado.
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0: 10 e 5.
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17: 18:00.
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0: 2:11.
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0: 2:19.
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0: 2:30.
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0: 4h42.
1: Esta história de um tal de Aparício, índio maleva e muito mal acostumado a fazer confusão em bailes e festas muito gaúchas. Abra a cordiona com...

Povo brasileiro, segundamos 21 de setembro de 2026 com os mirins. Tô com mais cedo por aqui, José Cláudio Machado, e eu vinha pra rádio com vocês aí, escutando os Catarinas, Oswaldir e Carlos Magrão, Criolo dos Pampas, Garotos do Fandango, desde as 4

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Bom dia, Suco, garotos de ouro e fogo de chão. Uma ótima segunda-feira para todos, uma semana espetacular, Semana Gaúcha. No acampamento que vai ter hoje a partir das 21 horas, Erlon Pericles, e depois teremos o show aqui com a Juscelli Borsó e grupo. E vai ter jantar hoje também a partir das 20 horas, aí para quem quiser pode comprar ingresso no local lá. Então daqui a pouquinho a gente volta, atualizando temperatura de 21 graus em Chapecó na manhã de hoje, com umidade relativa do ar altíssima e a previsão de muita chuva para hoje, infelizmente, né? Até a Defesa Civil emitiu aqui um comunicado na faixa dos 80 a 90.

0: 90 milímetros é a previsão para hoje pela parte da manhã e também pela parte da tarde e da noite. Vamos ficar atentos aí a esse relato aqui da Defesa Civil, a esse alerta que foi emitido durante a sexta-feira ainda. Já voltamos!
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0: Cachoada! Fazendo aqui o convite para você mandar o seu áudio, seu bom dia, seu alô, seu pedido musical. Fica à vontade, se tiver informação, manda para nós também. No nosso 3361-3130 é o nosso WhatsApp bombástico.
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19: Vamos lá, Galo Velho, que tá indicando uma segunda-feira de muita chuva pra Chapecó, já agora pela parte da manhã. Aqui no vento minuano, tem um vento bem estranho pra começar a segunda-feira, hein? É, a gente vai ter uma chuva agora de manhã, mais concentrada até o meio-dia. O sol até pode aparecer hoje, depois do meio-dia. E outras chuvas mais fortes, marcando aí pro final da tarde. Assim, chuva que, inclusive, a Defesa Civil tá indicando que pode ultrapassar os 90 milímetros em alguns pontos aqui de Chapecó ao longo da segunda-feira. Então, muita atenção hoje, com temperaturas de 21 graus agora de manhã, tá quente, e máximas de 25 durante a tarde. Amanhã, terça-feira, chove de manhã, especialmente até 7, 8 horas de manhã, e depois o sol toma conta. 11 a 12 graus de manhã, à tarde 18. Aí depois dá uma esfriadinha, hein? Quarta e quinta de manhã, dois dias com mais frio de manhã. Quarta-feira de manhã, 7 a 8 graus, à tarde 18, sol brilhando. Terça-feira também já vai ter a tarde sol. Quarta também na sequência, quinta na sequência com sol. Quinta-feira de manhã de 9 graus até 25 a variação de temperatura. Na quarta-feira máxima vai bater 20, 21 graus aproximadamente, mas na quarta e na quinta-feira de manhã serão dois dias de frio, tá? De 8, 6, 7, 8, 9 graus aí entre quarta e quinta-feira. E o sol mais, né, pra terça-feira depois aí das 9 horas da manhã. Até lá, bastante instabilidade para hoje e para amanhã de manhã. Informações para o Indy, Clima Terra e Clima Tempo.
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19: 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Bom dia pra galera toda. Que bom saber que você está conectado aqui na segunda-feira do nosso Bom Dia Sul. Com alegria, com disposição, com a presença divina. Vamos fazer uma ótima segunda-feira e que o temporal vá longe, né? Que o temporal não caia aqui na região de Chapecó, né? Não caia onde tem gente morando, enfim, né? Porque realmente a previsão hoje é de bastante chuva aqui pro nosso grande oeste. Nós estamos abraçando você que tá acelerando. Você que tá acordando agora. Bom dia!
22: Tira, Matheus. Aqui é o André do Núcleo. Toca uma música dos atuais. Jaqueta no ombro.
19: Opa, vamos tocar essa aí que é a clássica dos atuais. Bom dia, Brasil!
23: Bom dia, Matheus. É o Udi Pladecá. Manda um abraço pra minha esposa e ao meu patrão, Dona Odete. Aqui no Monte Castelo, hein? Eu que amo muito ela, tá? Toca a Piquitita de Dudu Quidalvan pra nós, hein? Beleza? E um abraço pra quem tá na audiência e pra vocês da rádio, hein? Beleza?
19: Valeu.
23: Falou, meu patrão.
19: Aquele abraço à primeira dama aí, para ela um grandíssimo abraço e a vinheta pra acordar bem hoje.
24: Acorda, menina.
19: Acorda, menina. Bom dia, Sul.
25: Fala, Matheus. Bom dia. Como é que tá? Bom dia aos demais aí da frequência.
19: Futebol.
25: Vamos, né? Que vamos. Rumo aos Alpes Catarinenses aí. Tá bueno. Aquele abraço aí pra todos. Boa semana. Semana abençoada e produtiva aí. Toca pra nós aí, cowboy do asfalto. Manda pra toda essa galera aí do trecho. E vamos lá, mais uma semana. Se não for essa capital, fuja, louco velho.
19: Vamos, Coconzer! Essa rádio é boa demais e todo o povo da Tripo Oeste, o povo sensacional. Um abraço pra vocês. Bom trajeto de ida, bom trajeto de retorno. E abraçar todo o pessoal da Baronesa, da Limeira. Esse povo incrível, esse povo sensacional aí. Ô, Matheus, bom dia pra você, bom dia pra todo mundo. Eu sou motora da saúde de Paial. É, sartemos cedo hoje, acelerando de volta à maravilha, deixar paciente pra internar. Uma boa companhia pra vocês todos aí, aquele abração especial ao nosso amigo Ademar Pedroso, a galera da saúde! Saúde triplicada pra vocês! Estão levando os pacientes hoje pra cidade maravilhosa e todo o pessoal de Paial, nossos grandes amigos, acordando Paial! Tudo de bom! Nossos vizinhos aí e aos motoras da saúde! Buzinaço aí pra fazer uma boa semana aí, levando os pacientes com muita tranquilidade e sem nenhum susto. O Matheus, bom dia pra vocês, uma ótima segunda-feira aqui, mandou o Edilson pra você também, meu amigo. Matheus, toca aí Gritos de Liberdade pro meu amigo Diego, que tá indo junto comigo pro Colégio Agrícola. Ê, gurizada! Christian, Siva e Diegão aí pedindo Gritos de Liberdade. Esse povo já vai feliz da vida pro colégio aí. Tudo de bom pros dois aí, viu, Christian? Abração pro Diego aí também. Quem mais tá por aqui? Adelita. Milton aqui sempre na escuta. Vamos, Milton! Aquele abraço pra você, a primeira dama, todo mundo aí da família. Esse povo maravilhoso, hein, Milton? Que Deus abençoe você sempre aí. Bom dia, bom dia, bom dia!
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19: Começamos amanhã da segunda-feira, 21 com 21 graus. É, temperatura alta e já vamos nos encaminhando aqui pro final do mês de setembro, né? Os últimos 10 dias do mês. Vai, Galo Velho! 3361-3130, bom dia, Sul!
1: Bom dia, Matheusinho. Certo, tranquilinho, meu velho?
19: Tudo de bom, tudo de bom.
1: Temos, segundou, então. Vai, Cordecar, estamos indo pra Frederico, Seberi, Erval Seco. Depois voltamos a Águas de Chapecó. Toca uma bem boa pra nós aí, uma ótima semana pra nós, uma ótima segunda-feira. Deus abençoe nós no nosso caminho aí. Forte abraço.
19: Valeu, garoto! Maicon de Paula, que já está aí também nas estradas. Um forte abraço pro amigo! E uma semana maravilhosa pra você aí também nas estradas, viu? Ô, Matheus, bom dia pra ti aí, aliás. Bom dia! Assim que tá escrito aqui o bom dia da dona Dileta. Como estão as coisas por aí, minha amiga? Beijão pra você aí. Semana maravilhosa também pras nossas meninas da madrugada. E nós vamos tocando Erlon Pericles. Hoje no acampamento Farroupilha de Chapecó. Pra quem não foi ainda, uma ótima pedida. Hoje vai ter o jantar, né? O jantar campeiro, que vai começar a partir das 8 horas da noite. R$30 o ingresso pro jantar, dá pra comprar na hora. Teremos às 21 horas show com Erlon Pericles e às 22h30 baile com Jocely Bursol e grupo. Na terça-feira teremos jantar na Concha Acústica, no caso amanhã, e depois show com Cantiga de Verso e Alma. Esse povo é forte aí, ó. No dia 23 teremos Os Monarcas e apresentações do CTG Índio Condá e CTG Herança Gaúcha. E na quinta-feira, dia 24, teremos Paulinho Mocelin e apresentações do grupo Posteiros de Outrora e CTG Sangue dos Farrapos. 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Então, Erlon Pericles!

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13: Muito bom dia pra galera toda da rodagem. Você que tá no seu trabalho virando a madrugada, tá acordando agora, ligando o radinho, tá ligando a Alexa, JBL, o que mais você tiver, o que importa é estar conectado na 93.3. Com o Grupo Rodeio, pagando pedido pro povo do Colégio Agrícola. Vamos, gurizada!

0: Muito bom dia pro Vanderlei Grans. Alô, Matheus, bom dia. Ótima semana pra toda a audiência. Meio Oeste e Vale do Itajaí, o que liga hoje ao palco da semana. Que Deus abençoe todo mundo aí. Vanderlei, boa semana pra amigo, acelerando e levando 93 na carona. Tudo de bom, meu amigo.
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1: Olá, acordando a galera, 6-1, é segunda-feira, tem que levantar, não adianta, tira a preguiça de lado. 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Vamos, Galo Velho! Força, Galo Velho! 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
8: Vamos lá. 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Seriado Brasileiro. Sábado a gente teve a abertura da rodada com a transmissão do Oeste Capital direto de Minas Gerais. Um para o Atlético Mineiro, um para a Chapecoense, numa grande atuação do Anderson Silva, do goleiro. O Túlio Eduardo marcou pro Verdão, depois o Cassier empatou a partida. O Atlético teve chance de vencer, mas o Verdão também teve chance de fazer o 2-1, mas acabou não conseguindo efetuar as chances. 1-1, um pontinho fora de casa lá em Minas. O Atlético só perdeu um jogo dentro de casa nesse ano de 2026 e foi contra o Flamengo, em dificuldade enorme para a Chape. O São Paulo bateu o Inter por 1-0, gol do Cagliari, e ainda a gente teve como destaque Grêmio e Palmeiras 0-0 ontem, o Everton fazendo grande atuação em Porto Alegre. Os demais jogos da rodada: Mirassol 2, Botafogo 0, Santos 2-1 sobre o Remo no Mangueirão, o Vasco fez 5-0 sobre o Coritiba, incrível! Ainda tivemos ontem Corinthians 1, Fluminense 3, o Fluminense fez um grande jogo no segundo tempo. Vitória 1, Cruzeiro 3, Flamengo 2, Bragantino 1, e o Atlético Paranaense venceu o Bahia por 2-1. Bahia perdeu um pênalti no finalzinho do jogo com o Everaldo, ex-chapecoense. Lembra do centroavante que passou por aqui? Então ele perdeu um pênalti, o goleiro do Atlético pegou. O líder é o Flamengo, 60 pontos. O Palmeiras é o segundo com 57. O Grêmio e o Inter estão no Z4 junto com a Chapecoense. Será que vai cair a dupla, hein? Grêmio 29, Inter 28, Remo 23 e Chapecoense com 18 pontos. Quem tá fora? Quem tá lutando ainda pra não cair? Vitória 33, Corinthians 32, Mirassol 32 e Vasco 31 pontos. Os times ali pertinho do Z4. Pela Série B do Brasileiro, os jogos de ontem, destaque para Goiás 2, Avaí 1, o Avaí perdeu de novo, o Londrina perdeu em casa para o Fortaleza 2-1, e a Ponte Preta, rebaixada já, venceu o CRB por 1-0 no Moisés Lucarelli. Hoje às 7h30 tem Criciúma e Operário, e às 9h30 Cuiabá e Náutico. Lembrando que o líder agora é o Vila Nova, que bateu o América na sexta-feira. Vila Nova, Fortaleza, Novo Horizontino, Juventude, Criciúma e Atlético de Goiás dentro do G6 da competição. Pela Série C, os jogos de acesso, o Brusque perdeu para a Ferroviária 3-2. Situação do Brusque agora ficou difícil, hein? Ferroviária 7 pontos, Brusque 4, Inter de Limeira 3 e Paysandu 1 ponto no grupo C da competição. Quem está muito próximo do acesso para a Série B é o Santinha, o Santa Cruz, que tem uma enorme torcida, bateu Floresta por 1-0. Santa Cruz, líder da sua chave com 9 pontos, 100% de aproveitamento, um empate nos próximos 3 jogos, garante o Santa Cruz na próxima fase da competição, que no caso dá o acesso para a Série B do Brasileiro. Os destaques do futebol, lembrando que no sábado teremos Atlético Nacional da Colômbia e Chapecoense direto de Medellín com cobertura da Oeste Capital, direto da Colômbia.
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8: Rodovia SC-283, ligando Planalto Alegre e Águas de Chapecó. Agora nós temos uma colisão, segundo a informação inicial de uma pessoa que ligou para os bombeiros, é o acidente entre uma van e um trator, com duas vítimas presas nas ferragens, os veículos estão fora da pista, tem vazamento de combustível no local. Encarceramento tipo 2, pessoa não consegue sair, está com ferimentos, a princípio há ao menos duas vítimas no trecho da SC-283, chegando em Águas de Chapecó. Atenção redobrada quem está no trajeto da 283 rodovia estadual para quem chega na região de Águas de Chapecó.
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0: Segundamos! E que alegria ter você com a gente aqui no Bom Dia Sudoeste Capital FM, dele trabalhar, Renatão!
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0: Isso, já tá querendo férias, né? Chegou agora e já quer férias aí, ó. Alô, meu grande amigo Enéas. O Enéas da Alfa está na estrada. E dele trabalhar com o povo da Alfa. 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Tudo de bom aí, Enéas? Boa semana! Matheus, ótimo dia pra nós aí, ó. Aquele abração especial aqui da Tereza Ferreira. Dona Tereza, um beijo gigante pra você, minha amiga!
2: Bom dia, Matheus, tudo bem? É a Marilene aqui de modelo que tá falando.
0: E aí, minha amiga, tudo bem?
2: Eu quero desejar uma durante semana, segunda-feira, pra, abençoada pra nós. Aqui da cidade de Modelo. Eu estou indo trabalhar.
0: Ô, minha amiga, bom trabalho pra você. Alô, Modeletes, hora de levantar. Bom dia.
3: Bom dia, Matheus. Tudo certo? Marcos, por cá. Será pra lá, Matheus, hein?
0: Fala, meu amigo.
3: Toca pra nós hoje. Nossa Senhora Aparecida com a Gine oferece aí, pô. Murcila, transporte Perachado, pô, Zeca, transporte das Penosas, pô, Eze, pô, Mauro, São Antônio Girard, pô, Fritz. A galera da caçamba e a turma do Cetric, do aeroporto e construção civil, hein? E os ouvintes da ligar na melhor aí, né, Matheus? E vocês aí da rádio, hein? Beleza? Ótima
0: Olha,
3: semana.
0: Chegou toda, ninguém ainda, viu, Marcão?
3: Floresta Capital.
0: É isso aí, cara. Aquele abraço, pessoal das Terraplanagem. Seu Luiz e Dona Elaine, o casal Simpatia. Estão aí em Chapecó, né? Ouvindo a gente. Tudo de bom. Valdecir, corretor de imóveis. Valdecir pro amigo aí, ó. Dele venda, rapaz. Dele venda. Faturamento.
4: Potência.
0: Valeu, Valdecir. Matheus indo pros lados aí dos bombachudo. Mas, Gaúcho, velho. Rude do Belvedere. Fazer umas entregas e ligado aqui no nosso Bom Dia Sul. Ô Rudi, tudo de bom pra amigo aí também, boa semana e pra galera das entregas que tá conectado aqui no nosso Bom Dia Sul, Buzinaço. Vamos, Rudi, bom dia!
5: Bom dia, Matheus, graças por deixar. Vou ter que tocar a música amada minha com os atuais, se for possível. Eu não escuto com minha esposa Janeta nos horóscopos, mano, chá de palito, preparando pra mais um dia do mesmo. Um abraço a todos.
0: Tá pronto, hein?
5: Boa semana a todos.
0: Tá pronto, rapaz. Aí o pessoal pediu 4 e pouco, 5 da manhã, agora já vai tocar daqui a pouquinho. Bom dia pra nossa amigaça Rosilei Raimondi, que tá por aqui sintonizando. Olá, Soninha, acordou cedo hoje.
6: Bom dia, Mateuzinho.
0: Tudo bom?
6: É a Soninha passando pra desejar uma excelente segunda-feira pra todos. Aquele abraço.
0: Valeu, garota. Manuel Westenfelder. Mateus, uma ótima semana pra todos nós aí. Vamos que vamos. Tudo de bom, meu amigo. Vem pra cá os atuais, essa aqui é a raiz.

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0: Bom dia, Matheus! Lá de cá, é sério! Vamos lá, vamos que vamos, bora que bora! Rumo à terra da sogra enrolada, vamos pra lá! Bora!
1: É complicado, né, Célio? Aquele abração para amigo, informação do acidente, região de Águas de Chapecó.
2: Bom dia, meus amigos, tudo certo, tranquilinho? Para quem tá vindo para Águas de Chapecó aqui, um pouquinho antes de chegar da linha Gramados, na reta aqui, tem um acidente entre uma van, um carro da saúde e tem até alguma coisa ali relacionada a um trator também.
1: Não, informação é essa mesmo.
2: Não tem vítima nada ali, mas os bombeiros estão levando o pessoal, acho que ali para Águas de Chapecó, São Carlos. E os bombeiros estão trabalhando para tentar liberar a pista. Ele está passando em meia pista, bem devagar. Então, o pessoal que estiver vindo para esse lado aqui, tenha cuidado.
1: Valeu, Maicon. A princípio, duas pessoas que estavam presas aí nas ferragens sendo atendidas, né? Acidente com van, veículo da saúde de um dos municípios aí próximos e também um trator. Bom dia.
3: Bom dia, Oeste Capital. Aqui é o Florianal Fidelis do bairro Boa Vista, o popular galo. Está pedindo a seguinte música. Com Amado Batista Princesa, se for atendido, agradeço. Me ponha nesse sorteio aí, da Ortobon, sorteio que tiver aí.
1: Amanhã, Fidelis!
3: Toda a família Dimensão, e toda do RH, e pro gaúcho velho lá da Bombachudo, velho, Passo Fundo, e o Coco, vendedor da Dimensão, o Ademir, encarregado aqui do Boa Vista. E se for atendido, agradeço. Se não for, o S Capital, fuja, louco!
1: Vamos, galera da Dimensão! Vamos acordar, pesada!

Muito bom dia pra Iva, Matheus, toca aí os Monarcas. Presença confirmada na Semana Farroupilha, estaremos lá pra curtir os Monarcas. Boa, bom pedido. O Adelar tá indo pra Varjão pra mais um dia de serviço. Vamos, Adelar, celebração pra amigo. Matheus, bom dia. Aqui, Michele Piazentini. Tô indo em direção a Caxambu do Sul. Trabalhar, vamos trabalhar, Caxambu. E levando junto a 93.3.

0: começando! 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
1: Amadão Batista, o nosso rei do Bom Dia Sul. Informação aqui do nosso ouvinte chegando.
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1: Manda um abração especial aqui pra Adriana, Matheus Acidente, chegando aqui na linha Gramado Águas de Chapecó. Agora o trânsito tá em meia pista, tinha trator, caminhão e van e carro de saúde. É isso aí, foi um pouquinho mais cedo, antes das 6h20 aqui o acidente. Segue em andamento agora com o trânsito em meia pista, linha Gramado Águas de Chapecó na SC-283. Atenção redobradíssima por aí. Adriana, boa viagem pra você, tá bom? Região de Planalto, mas já chegando em Águas de Chapecó. 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Matheus aqui, Alvacido Universitário, deixando bom dia pra audiência. Vai, galo, velho! Alô, Silvio da Silva, tudo de bom pra você, meu amigo? Fala, Rogi!
3: Bom dia,
1: Matheusinho.
3: Bom dia. Matheusinho, segunda, bora trabalhar. Uma segunda abençoada a todos nós. Toca uma do Nick Tinoco pra mim ouvir. Tá, e bora trabalhar. No Floresta Capital Fuja.
1: Tudo louco. De bom, minha amiga! Daqui a pouquinho tem as últimas de hoje.
4: Sim, vamos ali ver como é que tá a água e já voltamos com o Bom Dia Sul.
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0: Uou, 5 para 7, hein? Daqui a pouquinho, 7h25 tem o começo do nosso Som e Café News depois do horário político. As informações que a gente tá comentando aqui do acidente.
1: Bom dia, pessoal. Tudo certo?
0: Tudo bem?
1: Boa segunda-feira para todo mundo. Na medida do possível, se cuidem bastante, porque aqui em Águas de Chapecó, em seguida na linha Gramados, gravíssimo acidente aí, envolvendo uma van de entregas, uma máquina agrícola com implemento engatado e com pessoas encarceradas, os bombeiros e ambulância e tudo mais já estão prestando socorro, só que logo em seguida, por questão de um desatento que estava de Chapecó em direção a São Carlos, bateu em seguida num carro do município que estava provavelmente transportando o paciente para Chapecó, eu imagino.
0: Puxa vida, hein?
1: Então, um acidente em sequência do outro, e aí a coisa está complicada, trânsito bloqueado, muita atenção, pessoal. Por favor, muita atenção.
0: Valeu, Giovanni. Abração para amigo aí, região da 283, em Águas. Atenção, você que está no trânsito, dois acidentes aí em sequência, hein? Abração especial para Ivete Jost. Alô, Carlos! Matheus, desde ontem estamos sem água aqui no bairro Eduarda. É no Trevo, né, Carlos? Abração para amigo, vamos ver qual casa que está rolando aí. Alô, Lauri Chapecoense, tá no mate, garoto! Ziles, grande abraço para você também. Teve mais ouvinte que mandou um áudio aqui mais cedo, mandar um abração pra ele, né? E mandou também uma demanda pra depois aí das 7 horas. Júnior Francisco Nodari. Julião, tamo junto aí, garoto. Lembrando que hoje tem Erlon Pericles no acampamento Farroupilha de Chapecó. Na quarta-feira a gente vai ter os Monarcas, vai tocar os Monarcas agora. E teremos na terça-feira Cantiga de Versial. Um abração pro Milton, pra todo mundo aí do Cantiga. Música.

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2: Chegamos na manhã da segunda-feira, dia 21 de setembro. Tempo estável na cidade de Chapecó. Temperatura de 22 graus, apesar de um alerta da Defesa Civil ontem. Acredito que aqui na cidade não tivemos nenhum outro tipo de situação aí que colocasse, né, em risco casas e tudo mais, nem a questão de chuva. No ar, mais uma edição do Som e Café News. Alô, Matheus Montemeso, bom dia.
3: Muito bom dia para nossa audiência, uma ótima semana para todos. Ensolarada segunda-feira, hein? Que coisa boa. Mas a notícia que nós temos: chuva, tempestade, vendaval no Rio Grande do Sul, entre Caxias e Pelotas. Em Pelotas, inclusive, chegou a derrubar um prédio durante a madrugada de hoje. A ventania acima dos 115 km por hora e muita chuva em Caxias. O temporal deu uma segurada, né? Porque era para chegar aqui em Chapecó agora de manhã. Esse era o alerta da Defesa Civil, que foi postergado para depois, ou final da manhã ou começo da tarde. Então, daqui a pouquinho a Júlia vai trazer informação atualizada. Já conversou com a Defesa Civil aqui de Chapecó, mas a previsão e o temporal, assim, o alerta, ele continua para hoje. Isso é importante destacar para nossa audiência. Vamos ampliar além desse destaque muito importante, então alerta total ainda para possibilidade de temporais ao longo da segunda-feira. Médico renomado de Nonoai e açougueiro morador de Chapecó são as duas vítimas do grave acidente próximo do Goiôen, do lado aqui catarinense. Farsa é desmontada após anos de investigação e marido é condenado por feminicídio, um caso de 2023 de Jupiá que terminou com desfecho totalmente diferente do que se havia comentado inicialmente. E ainda, idoso morre após carreta carregada com carne suína sair da pista e tombar na região de Seara, na SC-283. Tem muita informação aqui das últimas horas que a Júlia vai trazer pra gente também aqui de Chapecó. Enquanto isso, a gente vai carimbando os nossos parceiros até as 8 horas da manhã.
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2: 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Nosso amigo Rafael, toda a equipe, recebam aquele abraço.
3: Muito bem, daqui a pouquinho a gente conta a história de um parto que foi feito agora há pouquinho. Os bombeiros chamados a Leopoldo Sander dentro da ambulância. Informações também de um pedestre levado inconsciente após um carro atingi-lo na faixa de rolamento na região de Xanxerê. Casal de jovens que perdeu a vida em colisão na BR-470. E muita informação, teve apreensão de drogas em Maravilha, ocorrência de violência doméstica no Grande EFAP. E teve aquele acidente, lembra, pessoal, aqui a gente comentou bastante na Rua das Garças, né? No Grande EFAP. Infelizmente, o jovem de 18 anos, que estava na garupa da moto, faleceu no hospital regional no final de semana. Vamos também ampliar essa informação para nossa audiência daqui a pouquinho. Você é o nosso convidado, 33613130, DDD49. Participe com a gente em texto, áudio, com informação. Lembrando que mais cedo, antes das 6, acidente na região de Águas de Chapecó, com trator, veículo da saúde, com van envolvidos. Pelo menos 3 veículos ao todo, né? Inclusive o trator, e ao menos 2 pessoas feridas no acidente da SC-283. A gente está em busca de informação para nossa audiência.
2: 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Temperatura 22 graus em Chapecó, faltando 27 para as 8. Bom dia.

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12: De volta, programação do Som e Café News nessa manhã, 20 minutos para as 8 horas da manhã, nessa segunda-feira, 21 de setembro. Seguimos com o tempo estável. Alguma nebulosidade já começa a aparecer, 22 graus. E a temperatura, Matheus Montebezo.
13: Tudo bem, já convidando todo mundo a estar com a gente pelo nosso YouTube, nosso Facebook. Pessoal que está aqui já destacando, né, junto com a gente aí, o médico de Nonoai e o açougueiro aqui de Chapecó, que foram as vítimas do acidente no Goiôen, ali pertinho do Goiôen. Bem difícil o atendimento, até mesmo o pouso do Sair foi bem complicado naquele ponto. E o pessoal que está com a gente no nosso WhatsApp aqui, bom dia, Matheus, bom dia, Ori. Quem cruza aqui é Fernando Machado com a Floriano. Sinaleira da esquina do Bom Pastor não está funcionando, nem mesmo piscante. Então deve ser falta de energia elétrica. Região da Fernando Machado com a Marechal Floriano. Uma boa semana para nós, mandou aqui o Leonardo.
14: Conhecido como ali onde a lotação dobra.
13: É verdade. Pessoal, aqui no centro EFAP, né? Sentido EFAP centro, na verdade, tudo parado. Trânsito bem complicado, mandou a Clare. Bem complicadinho mesmo aí pelas imagens. Pessoal do nosso Sonho Café News, grande abraço. Nós temos aí na Minas Gerais, com a Rio de Janeiro, um grande vazamento ali, né? Eu acho que é vazamento de esgoto. Vou repassar os responsáveis aqui. O Pitch, que mandou mensagem pra nós aí. Tamo junto. Matheus, bom dia, bom dia. Segundo final de semana sem água aqui no Belvedere. Estamos sem água, inclusive, agora de manhã. Mandou o Jorge Chaves. Pessoal acordou sem água, cara. Não é possível, né? Vamos dar uma olhadinha no aplicativo da Casan pra ver se tem alguma novidade em relação à falta de água.
14: É, aí. Eles vão dizer que não tem nenhum registro.
13: É, daí não dá, né?
14: Nem um registro aberto, por exemplo, né?
13: Júlia Mocelin com as manchetes para o Cross Atacadista. O que vamos falar no programa de hoje, Júlia?
15: Bom dia pra
5: ti, Matheus. Bom dia, Ori, para toda a nossa audiência. Hoje a gente detalha, então, Matheus, com muita tristeza, mais um acidente registrado, então, na SC-480, dessa vez já na região do Goiôen. Acidente que vitimou duas pessoas, dois homens, neste sábado pela manhã. Envolveu um Fiat Siena e ainda deixou uma mulher gravemente ferida que foi conduzida ao Hospital Regional do Oeste. Então, a gente detalha na sequência para nossa audiência. Ainda, violência doméstica termina com homem preso e arma de fogo apreendida no bairro EFAP. Morre jovem de 19 anos envolvido em acidente no dia 12 de setembro, na Rua das Garças, bairro EFAP. Novamente, então, um jovem de 21 anos que estava na garupa da moto do acidente, então, que já tinha vitimado o Valmir, também um jovem de 21 anos, naquele sábado, né? Então, a gente teve a confirmação, infelizmente, desse segundo óbito. Ainda, Chapecó entra em alerta para temporal. A previsão é de 91 milímetros de chuva nesta segunda. E a previsão que confirmava a chuva para essa madrugada, como vocês podem ver, tem sol bonito aqui em Chapecó, ela foi estendida, né? Foi transferida para o início da tarde. Então a gente pode esperar chuva forte, o temporal aí no início da tarde dessa segunda-feira, Matheus.
13: Muito bem, a gente amplia tudo isso para nossa audiência, essa ocorrência de violência doméstica e a atualização da previsão do tempo daqui a pouquinho com o Ronaldo Coutinho e também a Júlia, que conversou com o pessoal da Defesa Civil aqui de Chapecó. Pessoal que tá no YouTube aqui, Ana Gasparini, Ana Boca, Tom Kels, que ótima semana para todos nós. Adeus, Sivânia Santos, Osés de Moraes está por aqui. Estou em Porto Lucena na escuta do programa e Cléo Vaz também já deixou bom dia. Vamos lá com as manchetes do futebol. Matias Brasil, bom dia.
15: Fala, Matheus, bom dia. Um abraço para você e para os amigos ligados no Sonho Café News. Já, o Túlio Eduardo chegou ao seu terceiro gol pela Chapecoense. Vamos trazer a temporada dele. O Verdão teve 29 movimentações na última janela de contratações. E o Rosivan é o último reforço dessa janela que ainda não estreou. Já, a gente ouve os personalidades aí desse empate contra o Atlético Mineiro.
13: 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Andrei Sartori e suas manchetes.
16: Bom dia, Matheus, bom dia, Ori, toda a nossa audiência. Vamos destacar a Série A do Campeonato Brasileiro, porque teve goleada do Vasco, dupla Grenal na zona do rebaixamento, e o destaque, claro, de hoje é que o Inter anunciou a demissão do técnico Paulo Pezzolano.
13: Não faz mais parte do quadro de funcionários do Internacional Pezzolano, mas sempre vem aquela multinha boa, né? Luiz Castro foi assim, com os demais técnicos dá pra ficar uns 5 anos sem trabalhar geralmente com essas multas aí. Daqui a pouquinho com o Copini. Pedestre fica gravemente ferido após ser atropelado na SC-480 em Xanxerê. Motorista morre após tombar carreta em Seara e corpo é encontrado em meia carga de suínos na pista. Um acidente da 283 que foi ontem de manhã por volta de 11 horas da manhã que vitimou um idoso de 70 anos na descida de Seara ali para Concórdia. E jovens morrem em violenta colisão em Campos Novos. Um casal de jovens de 20 anos de idade foi muito feio também esse acidente em Campos Novos na BR-470. Ronaldo Coutinho, muito bom dia. Tá trazendo agora a previsão do tempo, mas antes o Ori vai trazer os nossos parceiros até as 8 horas da manhã.
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13: É isso aí, antes da gente trazer o próximo parceiro aqui, realmente tô carimbando que moradores do Belvedere e do Colina Verde falaram aqui sobre a falta de água, e não é a primeira vez, só que nesse final de semana foram os dois dias, sábado e domingo, sem água. Eu vou encaminhar uma imagem, eles instalaram aqui essa caixa d'água, só que ela não tá funcionando, só tá funcionando as antigas, e nós estamos aqui cansados dessa falta de água todo final de semana, que é recorrente, é pelo menos uma vez por semana, só que agora foi sábado, foi domingo, e o pessoal acordou sem água agora de manhã também. Não vão dizer que é falta de chuva, cara, tá chovendo pra caramba, mandou aqui a moradora do Colina Verde, mandar um forte abraço aqui pra Jussi, tá bom, Jussi? Registrando aqui sua reclamação sobre a falta de água no final de semana. Quem mais, Ori?
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13: Muito bem, Ronaldo Coutinho está conosco aqui. Daqui a pouquinho as informações do atendimento dentro de uma ambulância que resultou num parto de emergência, agora há pouquinho. Na madrugada de hoje, por volta de 2 horas da manhã, a gente teve uma tentativa de homicídio em Concórdia, na rua Leonildo José Moreto, no bairro Frei Lencim, em Concórdia. Aconteceu uma tentativa de homicídio. Após um desentendimento em via pública, o autor, que não foi identificado, sacou uma arma de fogo e desferiu disparos na vítima. Um homem de 27 anos, natural aqui de Santa Catarina, com passagens policiais como autor por lesão corporal. Ele foi socorrido e foi encaminhado para o hospital em estado estável, e o autor ainda não foi encontrado até o momento. A informação da PM que acabou de chegar foi 2 horas da manhã, em Concórdia, destaque também das últimas horas. Vamos lá, Ronaldo Coutinho, muito bom dia!
17: Bom dia. Vamos ter chuva, trovada no decorrer de hoje, já agora pela manhã. E olha, pode ter alguma coisa forte, pontual, granizo, vento, algum tempo severo. A temperatura começa alta e depois cai ao longo da tarde e noite com a passagem da frente fria. Então não dá para descartar alguma chuva forte e algum tempo severo, bem pontual. Na terça, chuva na madrugada, amanhã, já pode amanhecer aí abaixo de, talvez aí de 10, 13 graus, já começa a ficar mais frio e não passa muito dos 20 não, vai ser um dia assim mais frio nessa terça-feira, melhorando, quem sabe, já com sol no período da tarde. Mantém a tendência de tempo bom na quarta, pode amanhecer aí entre 4 e 7 graus, frio, e à tarde não passa muito dos 18, 20. Tempo bom também na quinta e sexta, frio de manhã, agradável à tarde. Da Climatea, Ronaldo Coutinho.
12: Ronaldo Coutinho, obrigado pelas informações da previsão do tempo, meu amigo e minha amiga. Quarta-feira, se você tinha guardado os casacos, tá na hora de tirar de novo. Ei, rapaz, essa variação climática aí derruba, hein? Derruba do cavalo a tal da imunidade às vezes. Vamos lá. 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
13: Em Águas de Chapecó, nós temos um acidente desde amanhã de hoje, mais ou menos 6 horas da manhã. Os ouvintes estão passando e estão aqui nos informando. São 2 tratores envolvidos, 1 carro da saúde e uma Master. Eu acho que é 1 trator envolvido, acho, né? Porque mais cedo o pessoal estava comentando que era 1, não sei se chegou mais um depois. depois para fazer algum tipo de auxílio, né? Mas ao menos 3 veículos envolvidos na região de Águas de Chapecó, na SC-283. Passei agora ali, a PM está no local, mandou nosso ouvinte, o Rodrigo. A princípio estava em meia pista mais cedo, acho que agora está passando aqui nos dois sentidos, mas foi mais ou menos 6 horas da manhã, com um veículo da saúde, uma Master e um trator, e haviam 2 pessoas envolvidas ali que estavam encarceradas. Tá, tomara que o pessoal esteja bem aí, informação dos nossos ouvintes que está chegando agora, ainda está em andamento ali, né? Vou abraçar aqui o nosso amigo Cleitinho, que está ouvindo a rádio. Valeu, Cleitinho, tamo junto! Matheus, bom dia para vocês, quero deixar minha indignação com a Caixa Econômica Federal. Na Loto Fácil da Independência, pagou só metade dos prêmios. Deixa eu ver aqui, ó. Ah, caraca, cara. Eu vou dar uma olhada nisso aqui, não é uma zoeira, tá? Não é uma zoeira, é uma constatação importante do nosso amigo aqui. Ele tá reclamando sobre os prêmios aqui de menor valor que não foram pagos. Grande abraço pra... Será que tem a ver com a greve ali da Caixa?
14: É, eu não sei, não? Mas vou dizer uma coisa pra você, Pia. Se a Caixa não tá conseguindo pagar, imagine eu, né? É. Os cobradores que me ouvem agora já estão sabendo.
13: Ele, né, falou que não é um caso isolado essa vez aqui, mas eu vou verificar a sua mensagem com certeza aqui, ó.
14: Mas não pode ser falta de pilas, né? Porque, ó, senão daí...
13: Ah, daí, né? Se tá ruim pra Caixa, imagina pra nós aqui. SC-283 ali, trânsito em Parisiga, informou aqui o Rodrigo. Então, atenção redobrada no trânsito nesse ponto. Júlia Mocelin, atualização da Defesa Civil de Chapecó. A gente tá com o mapa pronto aí também pra audiência. Quem tá no YouTube, quem tá no Facebook vai ver que tá próximo, tá no Rio Grande do Sul, né, Julia?
18: Tá chegando, Matheus, tá chegando tempo feio por aqui, então, né? Chega nessa região aqui de Chapecó, um alerta foi emitido pela Defesa Civil ainda na sexta-feira para temporais e chuva intensa na região. Para hoje, dia 21, a previsão segue sendo de aproximadamente 91 milímetros de chuva. O volume é semelhante ao registrado naquela sexta-feira passada, quando foram observados alguns alagamentos. Desta vez, a expectativa é de que a chuva seja mais distribuída ao longo do dia. Mesmo assim, a Defesa Civil alerta para o risco de alagamentos e deslizamentos. Inclusive, informou que está monitorando as condições do tempo e preparada para atender as ocorrências. Nós conversamos nessa manhã com o diretor de Proteção e Defesa Civil daqui de Chapecó, o Walter Parisotto, que confirmou a previsão de chuva, então, para o início da tarde, né? Atrasou o que era para... Inclusive, essa manhã, madrugada, tinha previsão de acionamento do SAG, né? O sistema antigranizo. Foi atrasada para o início da tarde. Ele, inclusive, Matheus, você falou das imagens, ele compartilhou conosco imagens do monitoramento, mostrando essa faixa de tempo feio, né? Que vem do Rio Grande do Sul, então, e subindo, assim, para a nossa região. A orientação é para que a população evite situações de risco, acompanhe os avisos e recomendações divulgadas pelos canais oficiais da Prefeitura e lembrar a todos que o número da Defesa Civil é o 199. Então, para se caso acontecer alguma situação semelhante à que aconteceu na semana passada, o telefone de contato é o da Defesa Civil 199, até para que eles possam centralizar as informações e poder organizar as demandas caso tenha, né, Matheus?
13: O temporal atingiu agora de manhã a região do Rio Grande do Sul, um prédio chegou a desabar em Pelotas, no sul do estado do Rio Grande do Sul, durante a madrugada de hoje, com os ventos que chegaram a 100 km por hora, pelo menos, mais ou menos uma hora da manhã de hoje. Um prédio que desabou fica na rua Marcílio Dias, na área central. O imóvel atualmente estava desocupado e uma loja de departamento funcionava no local antigamente, mas atualmente ele estava vazio, né? Possivelmente estava para alugar. Também temos bloqueio na BR-116 por conta de postes de energia que caíram na via. Região de Porto Alegre com transtornos. Em São Jerônimo, as rajadas chegaram a 116 km por hora. E nós temos imagens da região de Caxias do Sul com um alagamento dos colegas da Rádio Caxias aí. Choveu bastante agora de manhã, por volta de 6 horas também. Então, muitas estradas ali na região central bloqueadas. A gente tá vendo imagens perto de um posto de combustível ali também. Então, a região toda do Rio Grande do Sul e nós aqui do Grande Oeste no alerta vermelho de grande perigo para tempestades. Rio Grande do Sul, inclusive, com quase 1 milhão de pontos sem energia elétrica agora de manhã, que é bastante coisa, né? Atualização deste momento. 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
14: 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Obrigado pela audiência e a parceria de sempre. 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Matheus.
13: Muito bem, vamos lá. Encaminhando futebol, nosso ouvinte mandou aqui crateras gigantes no bairro Líder, esquina da Bolívia, com a Madri. Eu passei a prefeitura na sexta-feira, né? Espero que o pessoal consiga, nessa semana que promete ser ensolarada, especialmente a partir de amanhã, fazer o serviço, porque tá bem ruim mesmo aí, tá? Aquele abração para vocês, moradores do Líder, cobrando uma ação aí da prefeitura. O Vilmar tá em Porto de Galinhas, curtindo a melhor. Será que tá mal, Vilmar, aí, cara? Porto de Galinhas, deve ser uma maravilha aí, né? E fora que não, né? Dá aquelas chuvinhas lá, o calorzão, né? Aquelas praias maravilhosas que você possa aproveitar. O Moacir tá por aqui também, deixando bom dia pra gente. Matheus, hoje pela manhã, ali pertinho da Cooper Alfa, embaixo ali indo pro Vederte, um tráfego enorme de caminhões totalmente congestionado. Não sei se o pessoal não conseguiu entrar na empresa ali, gerou filas enormes. Vários caminhões parados no acostamento sem conseguir entrar, mandou aqui nosso ouvinte, deve ter dado algum problema de procedimento ali na região, né? Não é possível. Aquele abração para mim, que se tivermos informação, vamos repassar para nossa audiência. Agora vamos falar de futebol.
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16: Bom dia, Ori, bom dia, Matheus. Toda a nossa audiência ligada aqui no Som e Café News, iniciando o nosso primeiro tempo do golaço para falar muito desse empate da equipe da Chapecoense frente à equipe do Atlético. Um jogo em que a Chapecoense sofreu muito, né? Porque o Atlético, a gente sabe da qualidade do time que tem essa equipe do Galo Mineiro, mas a Chapecoense soube sofrer, Ori Rodrigues, e conseguiu trazer esse ponto importante para a sequência do campeonato, para a sequência da Série A do Campeonato Brasileiro. 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Vamos falar daqui a pouquinho desse empate da Chapecoense, mas o Inter anunciou a demissão do técnico Paulo Pezzolano. O clube gaúcho anunciou a saída no fim da noite do último domingo, após a derrota para o São Paulo no estádio Morumbis. A direção da equipe do Inter, que agora busca uma solução no mercado. E o nome que se aproxima do Internacional e é querido por Fabinho Soldado, Abel Braga e também pelo presidente Alessandro Barcelos, é nada mais nada menos que Luiz Zubeldía, treinador que passou pelo São Paulo, estava no Fluminense, foi demitido nessa temporada, mas possivelmente pode ser o treinador da equipe do Internacional. Esse é o principal nome, até o momento, dessa equipe do Internacional para ser o novo treinador. O técnico Paulo Pezzolano, que foi o décimo técnico na gestão do técnico do presidente Alessandro Barcelos, passou Abel Braga, Miguel Ângel Ramírez, Diego Aguirre, Cacique Medina, Mano Menezes, Eduardo Cudê, Roger Machado e Ramon Dias, desde a chegada do presidente Alessandro Barcelos. E agora o Inter, então, vai em busca de um novo técnico. O Inter, que acabou derrotado na última rodada, 1-0
12: pro São Paulo. Isso tá parecendo mais uma falta de elenco do que uma falta de um maestro, né? É. Pra tocar tudo isso. Mas não considero o Zubeldía um técnico ruim, não. Daqui a pouco pode fazer a diferença aí no time do Internacional. O torcedor tem muito mais propriedade para falar aí do elenco, das atuações, né? Não acompanho 100% dos jogos do Inter, mas eu sei que o Zubeldía, quando passou pelo São Paulo, não tinha elenco. Tanto que não melhorou nada com a saída do Zubeldía. Não melhorou nada. Então quer dizer que lá falta bastante gestão e também elenco, cara, comprometido, né? Talvez faça a diferença aí no Internacional de Porto Alegre, que Z4, né? E que jogo ruim, hein? São Meu Paulo Deus. Internacional não parece aqueles mesmos que fizeram grandes disputas aí no meio aí dos anos, entre 2000 e 2010.
16: O que a gente escuta do torcedor do Inter é que ele queria a saída do Pezzolano, o Ori Rodrigues. Não é nem pela questão... o pessoal entende que o elenco é fraco, que falta qualidade pela equipe do Internacional, mas eles queriam uma remobilização e, de repente, trazer um técnico mais experiente. O nome do Zubeldía já não cai na graça do torcedor nesse momento.
12: Não, né? Deveria, porque é uma folha de pagamento considerável, né? Trouxe grandes nomes e fez um investimento pesado aí no início do ano, tanto que alguns diziam que Flamengo que se cuide.
16: Rapaz, agora até vai ter que se cuidar de qualquer forma o Flamengo aí, mas não por causa do Inter. Mas tá aí, né? O Inter, então, que não tem técnico nesse momento, vai aproveitar a parada também da data FIFA em busca desse novo treinador. Vamos com o Matias Brasil, nosso repórter setorista da Chapecoense, que vai falar um pouco mais sobre esse empate. Empate bom pra equipe do Verdão, fora de casa, dadas as circunstâncias também desse confronto contra o Galo Mineiro. Bom dia, Matias Brasil.
20: Bom dia, Andrei. Um abraço pra você, para os amigos ligados no Sonho Café News, trazendo as primeiras informações da vida da Chapecoense aí para a gente falar sobre esse empate contra a equipe do Atlético Mineiro pelo placar de 1-1 na Arena MRV. Chapecoense que nunca venceu o Atlético Mineiro na MRV, né? Tava debutando pela primeira vez jogando na MRV e conseguiu empatar pelo placar de 1-1 contra a equipe do Galo. Bem, a gente traz como destaque o Túlio Eduardo, jogador e centroavante da Chapecoense, atleta de 21 anos de idade, que chega aí ao seu terceiro gol na temporada com a camisa do Verdão. Ele que já marcou 8 gols pelo Decisão nesse ano, 3 gols pelo Bandeirante e 3 gols pela Chapecoense em 8 jogos, chegando ao total de 14 gols marcados em 28 jogos da temporada de 2026. Ou seja, peça fundamental do técnico Rafael Lacerda e também aí é peça fundamental do esquema da Chapecoense, chegando ao seu terceiro gol. É o centroavante que está marcando, é o centroavante que está fazendo. Agora a Chapecoense tem que mesmo engrenar para poder segurar resultados positivos na competição. Vamos ouvir juntos o Eduardo Doma analisando um pouco mais essa partida contra a equipe do Atlético Mineiro, a dificuldade que foi garantir esse um ponto fora de casa contra o Galo.
19: Um dos mais difíceis, com certeza, pelo volume de ataque, pelas peças de qualidade que eles têm e pelo momento que eles atravessam, né? Futebol é muito a confiança do jogador, né? E como eles têm um bom elenco, cheio de peças. Entrou o Dudu, depois entrou o Cassierra ali, gerou muita dificuldade para nós e eles com confiança, isso gerou essa dificuldade. Foi um dos jogos mais difíceis para nós defensores, acho que para o time inteiro, né? Mas eu creio que dentro da dificuldade a gente conseguiu achar soluções defensivas ali para evitar, né, que a gente sofresse outros gols. Infelizmente sofremos um gol ali, um lance até besta, né? Se a gente for ver, a bola desvia duas vezes e acabamos sofrendo o gol. E outras maneiras muito mais difíceis a gente conseguiu evitar. Mas serve como aprendizado para nós esse jogo e também um ótimo teste de nível, né? Para nós termos mais confiança em nós mesmos, como defensores ou o time inteiro, e saber que a gente pode enfrentar, né? Quando todo mundo está ali junto, dando o seu máximo, de igual para igual, essas equipes com mais investimento, como é o caso do Atlético.
16: Tá, então, Eduardo Doma, zagueiro da equipe da Chapecoense, falando um pouco mais sobre esse jogo, a dificuldade de ter enfrentado a equipe do Galo, né, que viu uma fase muito boa, e também nessa parte defensiva, claro, Doma foi muito bem, o Cauã Faria também muito bem, mas a estreia que marcou com toda certeza de Dudu Marques, né, lateral direito da equipe da Chapecoense, que estava com a equipe do Guarani disputando Série C, a Chapecoense conseguiu trazer ele no último dia da janela de transferências, e foi muito bem, uma estreia muito boa do lateral direito da equipe da Chapecoense. 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A gente vai fechando o nosso primeiro tempo do Golaço aqui no Sonho Café News. Na volta, a gente vai falar sobre a rodada da Série A do Campeonato Brasileiro, que teve goleada do Vasco da Gama. Também vamos falar da vitória do Fluminense frente ao Corinthians, mais uma derrota do Fernando Diniz. Tudo isso e muito mais daqui a pouquinho dentro do Sonho Café News.
21: Extra, extra, mais um técnico de saída, mais um técnico de saída.
16: Lá vem o 19º técnico demitido, eu acho.
21: Vamos lá, recado pra você aqui, ligado na programação depois de mais um golaço anotado, o primeiro aqui dessa segunda-feira, dessa semana, no nosso Sonho e Café News, 8:09, atenção cliente 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
13: Vamos lá, 8 horas 11 minutos. No sábado, pela parte da manhã, um adolescente furtou um veículo para entregar droga, se envolveu num acidente na região de São Domingos, sentido Ipuaçu. Foi mais ou menos às 8h30 da manhã, a PM foi acionada após o proprietário de um veículo, um Fiat Uno Mille, ver que o seu veículo havia sido furtado durante a madrugada, após o arrombamento do cadeado de acesso ao pátio da residência. Durante o atendimento, a guarnição recebeu informação que um automóvel estaria indo para a SC-480 no sentido de Ipuaçu e foi localizado nas proximidades da aldeia Pinhalzinho. Ao receber a ordem de parada, o condutor não obedeceu, começou a fuga em alta velocidade, realizando diversas ultrapassagens irregulares, utilizando acostamento, efetuando diversas manobras que colocaram em risco os demais integrantes da via. Já nas proximidades de São Domingos, o veículo passou pelo trevo na contramão, perdeu o controle e acabou capotando. O condutor, adivinha, adolescente de apenas 16 anos, tentou ainda fugir de a pé, mas foi contido pela guarnição na sequência. Após o acidente, então, o adolescente relatou que havia furtado esse veículo para realizar uma entrega de 500 gramas de droga ali na região de Xanxerê. Estava indo para Xanxerê fazer a entrega da droga. Ele foi atendido pelos bombeiros, foi encaminhado para o hospital, onde foi constatado apenas escoriações leves. Também foi apreendido um garfo amassado, utilizado como instrumento semelhante a uma chave micha para dar partida para o veículo. O adolescente foi conduzido à delegacia de São Lourenço do Oeste para as providências cabíveis e o veículo furtado foi recuperado e levado para o pátio de São Domingos. Será que quem que vai pagar este prejuízo? O carro ficou acabado, cara. Acabado mesmo, tá? Invadiu o pátio de uma casa e pegou o carro para levar drogas para a região de Xanxerê. Parabéns, 16 anos de idade, hein?
21: Eu acredito que fosse um trabalhador numa situação que se envolvesse num acidente, não teria nem conseguido sair do veículo, né? E ainda se não tivesse perdido a vida, né? Mas é um santo forte que esses caras têm, né?
13: Olha, a gente está recebendo informações agora com imagens ali do acidente na região de Águas de Chapecó e quem mandou para nós foi o Felipe Heyman. Alô, Filipão! Grande abraço para amigo, boa semana. É, tem um veículo da saúde que está fora da pista. A van ficou com a frente acabada. Impressionante a imagem do acidente de agora há pouquinho na 480.

0: pelo que observo na imagem, não teve tanta destruição, deu uma pancada forte na parte da frente e o veículo saiu da pista, né? Ele ficou colocado aí de ré, né? Ficou de ré, de frente para a pista, né? Uma descidinha que tem ali, não é uma descida muito íngreme, não é um barranco, não é um peral, mas é uma descida ali, então o veículo ficou de frente para a pista, porém, né, estacionado de ré no meio das árvores. Agora, esse furgão aí, né, realmente teve uma colisão, uma pancada muito forte. Agora, desceu aqui uma Sprinter, isso aqui, Matheus?
1: É, parece que é. E pelo que a gente tem de informação, as duas pessoas que ficaram presas nas ferragens foram os dois da van, né? Porque, assim, a parte da frente amassou demais. Lembrando que duas pessoas foram levadas para o hospital. Daqui a pouquinho, a tentativa da gente tentar confirmar ao longo do programa a situação dessas duas pessoas aí. Vamos lá, Júlia, 8h15, final de semana, infelizmente, um acidente com duas mortes nas proximidades do Goiôen. É isso, Julia?
2: É isso mesmo, Matheus. Mais um acidente registrado na região do Goiôen, dessa vez com dois óbitos ainda no local, né? Então foi um grave acidente, o corpo de bombeiros, SAMU aeromédico, duas unidades do SAMU terrestre e Polícia Militar Rodoviária atenderam essa ocorrência. Foi por volta das 7h30 da manhã do sábado, no carro, o Fiat Siena branco.
1: Vamos reconectar aqui, Júlia, porque caiu bem na hora da gente falar do acidente. Enquanto isso, pra gente não perder o tempo aqui, né, do bloco, Ori, vamos trazer os nossos parceiros até as 8 da manhã, das 8 às 9 agora, né? E na volta, Júlia, conecta no nosso canal B aí pra gente poder trazer informação pra audiência.
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1: Estamos com 8h18 agora sim, Júlia, 100% conectada aí.
2: Então, Matheus, para a gente continuar falando sobre essa ocorrência, quando as equipes chegaram ao local, encontraram então esse Fiat Siena branco, onde estava uma mulher que estava dirigindo, né? E o idoso, o passageiro, ele já estava em óbito ainda dentro do carro, né? Quando as equipes chegaram, ele foi identificado como Atamis Omar Ribenik, médico que atuava no município de Nonuai, no Rio Grande do Sul. Quem pilotava a moto Honda era Nerida Conceição, de 55 anos, também encontrado com ausência de sinais vitais, caído na via com ferimentos graves. O SAMU terrestre ainda avaliou a mulher, de 45 anos, que também ficou ferida e a conduziu para o Hospital Regional do Oeste. No local do acidente, uma região em que há terceira faixa para quem sobe no sentido Chapecó, a moto e o Siena foram encontrados já na sarjeta. Eles rodaram na pista e acabaram ficando do mesmo lado. A polícia rodoviária, então,

0: informou que no momento do acidente a pista estava molhada e com chuva, com possibilidade de neblina no local, já que era também bem cedinho, né, 7:30 da manhã. A partir da observação da posição dos veículos, foi constatado que o Siena seguia no sentido Rio Grande do Sul a Chapecó, rodou na pista em uma curva e invadiu a contramão, quando foi atingido então pela moto no lado direito do carro, né, onde estava o passageiro. Os dois veículos ficaram na margem da pista, caídos na sarjeta. A Polícia Civil foi acionada para os procedimentos cabíveis aí, né, fazer toda a perícia do local. Neri, o motociclista, trabalhava como açougueiro aqui em Chapecó. Ele deixa a esposa, duas filhas e uma neta que ajudava a criar. Ele foi velado ainda no sábado, na capela mortuária do distrito de Marechal Borman. Artames, o médico, era conhecido então na comunidade de Nonuai pelo trabalho desenvolvido na área da saúde. A sua partida causou comoção entre pacientes, amigos e família, que lamentaram muito a perda nas redes sociais. Então, infelizmente, dois óbitos, né, confirmados, Neri, de 55 anos, e Artames, de 85 anos, são as vítimas fatais desse acidente registrado na manhã de sábado na SC-480, aqui em Chapecó. Matheus.
1: E já com alguns indicativos do que pode ter acontecido no acidente. Cara, que triste. A gente tava aqui ouvindo um pouco relacionado aqui aos familiares, né? Mas, cara, o médico muito renomado, muito querido aí na região de Nonuai, né? Conhecidíssimo aí da comunidade que acabou falecendo. E mandar abraço também a todo o distrito de Marechal Borma, né? Onde o Neri também tinha familiares, enfim, onde foi sepultado no final de semana. Valeu, Júlia. Reportagem completa, né? A gente tá vendo imagens. O Saer destacou, inclusive, que no atendimento ali não tinha muito espaço para fazer o pouso, né? Tanto é que dá para ver o helicóptero bem longe ali da SC-480, tá numa outra região ali, né? Não em cima da pista, por conta do espaço reduzido de pouso ali, pelo que a gente tá observando também no atendimento do Saer. Uma pena mesmo aí. Faremos o nosso break, a gente já volta com mais Som e Café News e destaques do final de semana.
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3: Temperatura segue em 22 graus, agora 8:21, bom dia.

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32: 27 para as 9, de volta o Som e Café News com o um recado aqui da Santa Massa. 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
33: Vamos lá, com muita informação, estamos com 8h34. Bom dia, quem tá nos aplicativos. Estamos no YouTube, no Facebook, esperando o like de vocês, a inscrição, os abraços e o nosso WhatsApp aqui é o 3361-3130. Ocorrência dessa madrugada em Xaxim, 1h25 da manhã, na rua Rio Grande, no bairro Bela Vista. Ocorrência de violência doméstica. A PM foi acionada para verificar uma situação envolvendo um casal no qual o homem teria colocado fogo em diversas peças de roupa da companheira. No local, os policiais constataram que as roupas estavam em chamas, sendo que os bombeiros estavam presentes realizando o controle do fogo. Em contato com a vítima, mulher de 38 anos, ela relatou que estava na casa dos seus pais quando recebeu a informação de que seu companheiro estaria colocando fogo nas suas roupas. Voltou para sua residência, constatou que os objetos estavam queimando na parte externa do imóvel. A vítima também informou que possuía medida protetiva de urgência e que havia sido ameaçada de morte morte pelo companheiro, o qual teria afirmado que a medida protetiva não estava impedindo que ele efetuasse disparos contra ela. Estamos falando de uma ocorrência grave aqui de violência doméstica. E também, logicamente, de descumprimento de medida protetiva. O homem de 35 anos relatou aos policiais que está em processo de separação e que, após receber imagens da companheira com outros homens, acabou colocando fogo nas roupas dela. Diante dos fatos, os envolvidos foram conduzidos à delegacia de polícia de Xanxerê para os procedimentos cabíveis e foram registrados os fatos de ameaça e dano ocorridos no contexto de violência doméstica. A PM então reforça seu compromisso com a preservação da ordem pública e a proteção à vida, atuando de forma preventiva nesses casos de violência doméstica. Um caso dessa madrugada, foi 1:30 da manhã quando isso aconteceu na rua Rio Grande, no bairro Bela Vista, em Xaxim.
32: É, e se precisar agir com o uso progressivo da força também, né? Tem todo o nosso apoio, ainda que não apoiamos aqui a violência, né? Mas até quando que em pleno século, cara, já a gente vai ter que aturar um tipo de atitude dessa? É, e não é só essa, tá? Essa aqui é uma que veio à tona, tá? É, você, meu ouvinte, minha ouvinte, nesse momento, nossa, né? No caso aqui, na nossa programação, você não faz a ideia de quantas pessoas sofrem nesse exato momento, que estão sofrendo nesse exato momento por causa de atitudes lamentáveis aí de umas pessoas que eram para ter toda a informação do mundo, mas quem sabe para recorrer ao seu direito tem a informação, mas cumprir com seus deveres se torna aí um leigo de uma hora para outra, né?
33: Informação do nosso ouvinte aqui, o nosso amigo Ricardo, que está comentando aquilo que o ouvinte mais cedo trouxe também. Trânsito bastante lento aqui no complexo da Alfa, muitas carretas sobre a pista, ali na beira da pista, na verdade sobre a pista, na beira da pista, né? E o que está causando, gente, é filas enormes. Olha que imagem curiosa. Não sei se tem algum problema para entrar ali na Alfa, enfim, ou se é um outro problema, mas assim, é uma fila grande de caminhões que estão ali à beira da estrada. Até a gente pode verificar o que está acontecendo, ou se os ouvintes, né, o pessoal estiver ouvindo o programa e quiser aqui se manifestar, no nosso 3361-3130, estamos falando de dezenas de carretas que estão paradas na beira ali da via do ladinho da Alfa, neste exato momento, o trânsito seguindo normalmente nos dois sentidos. Tá bom, Ricardo? Eu acho que o pátio para descarga tá cheio, pela informação. Foi o mesmo que o ouvinte mandou mais cedo aqui. Impressionante aí. Vamos lá, Júlia, estamos com você, conectados aí, 8h37.
1: Matheus, a gente começa então falando sobre a informação do trânsito. A Secretaria de Obras e Infraestrutura acabou de informar que hoje vai trabalhar na Avenida Atílio Fontana, do Posto Gaúcho até o Posto Milão, fazendo a fresagem e remoção de lombadas. Então são trabalhos na pista aí para corrigir buracos, enfim, e deixar o asfalto mais bonito, né? Mais melhor transitável. Os trabalhos iniciam então às 8h30 da manhã, iniciaram 10 minutos atrás, até às 11 horas da manhã continuam. Há uma pausa, né, no meio-dia, das 13h30 até as 16h30, né, 4h30 da tarde. Então, se voltam esses trabalhos no sentido bairro-centro. Mas somente uma faixa ficará fechada, ou seja, o fluxo não será interrompido. Mas recomenda-se, então, o cuidado e a atenção dos motoristas nesse trecho, Avenida Atílio Fontana, do Posto Gaúcho ao Posto Milão, no sentido bairro-centro. Ainda, Matheus, nós tivemos mais cedo a informação por parte dos ouvintes, também estou nesse momento aqui na esquina da Barão do Rio Branco com a Avenida Fernando Machado, onde neste momento voltou a funcionar a sinaleira, que estava totalmente desligada. Inclusive, moradores aqui da região não relataram falta de energia, né? A prefeitura está apurando as informações do que aconteceu com essa sinaleira. Fato é que ela acabou de funcionar, havia sido instalada uma rótula provisória, nesse momento sendo retirada então aqui pelas equipes. Matheus?
33: Ótimo, Julia, já vamos com a próxima aqui, ó. 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Fala aí, Julia.
1: Municipal de Chapecó atendeu uma ocorrência de violência doméstica e posse ilegal de arma de fogo na tarde de ontem no bairro EFAP. A equipe da Ronda Ostensiva Municipal foi acionada por volta das 2 da tarde. No local, uma mulher relatou ter sido agredida física e verbalmente pelo companheiro após um desentendimento entre o casal. Os agentes identificaram lesões aparentes na região do pescoço da vítima. Ainda durante o atendimento, a mulher informou que o companheiro teria uma arma de fogo e que o armamento já teria sido utilizado para ameaçá-la. Diante da situação, o homem foi conduzido à central de plantão policial para os procedimentos. A vítima também foi encaminhada para as providências necessárias. O caso agora, então, fica para investigação. Caso de violência doméstica no bairro EFAP nesse final de semana, domingo. Matheus.
33: Valeu, Júlia. Caso grave. Deixa eu trazer aqui um acidente que foi muito feio na região de Abelardo Luz, sentido Ouro Verde para Abelardo, sábado por volta do meio-dia. Várias viaturas envolvidas aí para fazer o atendimento. Então foi por volta de 11h45 da manhã uma ocorrência de acidente na SC-155, sentido Ouro Verde para Abelardo Luz. A natureza do sinistro, então, tratava-se de uma colisão frontal e lateral entre um veículo de passeio e um caminhão. Segundo o relato do condutor do caminhão, que seguia no sentido Abelardo Luz para Xanxerê, ele não sofreu ferimentos. E o veículo do passeio, né, de passeio, que estava transitando no sentido contrário, teria rodado na pista e depois colidido contra o caminhão. Então, segundo informação do caminhoneiro ali, o veículo acabou perdendo o controle e invadindo a pista contrária. Na chegada das guarnições, foram constatadas 3 vítimas, homens, no veículo de passeio, sendo 2 vítimas maiores de idade e uma pessoa menor de idade. O passageiro do banco dianteiro, menor de idade, estava com traumatismo crânioencefálico, estava desorientado, agitado, com traumatismo craniano visível e foi identificado como paciente de maior gravidade, menor de idade, possivelmente o adolescente. Após os procedimentos de estabilização do veículo, a guarnição realizou atendimento à retirada da vítima de maior gravidade, que foi encaminhada depois para atendimento médico especializado. Situação grave do adolescente menor de idade. Na sequência, foi realizado atendimento ao condutor do veículo, maior de idade, que estava consciente e orientado, com suspeita de luxação no ombro direito e forte dor na região do tórax. Ele também acabou sendo desencarcerado e levado para o Hospital São Paulo de Xanxerê para atendimento médico. Mas muito feio, a gente está vendo, o carro acabou, gente. E o pessoal teve que cortar as portas para poder retirar essas 2 vítimas aí, porque o terceiro, infelizmente, faleceu neste acidente. Maior de idade, apresentava ausência total dos sinais vitais, sendo constatado traumatismo craniano encefálico severo. A cena, então, e a vítima, todos ali ficaram a cuidados, né, da Polícia Militar, que ficou responsável pelos procedimentos pertinentes. Pelas imagens, dá pra ver que o carro acabou realmente parando na mão contrária e, segundo o relato do condutor, então, foi uma rodopiada na pista. Não se sabe exatamente, estava chovendo, né? Isso é um fator importante, mas não se tem a certeza se foi realmente isso que causou o acidente. No final das contas, né, a gente teve o óbito constatado do Sérgio Cheis, de Abelardo Luz, vítima desse acidente. Sérgio Cheis, que é de Abelardo Luz, e ainda o menor de idade levado gravemente ferido para o hospital. Vamos lá trazer informação, Ari, quer trazer os nossos parceiros aqui?
2: 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Mandar um alô especial aqui, um abraço, aquele abraço, amigo seu Adelso Saquete aí, nosso amigo aí, toda a equipe, hein? Seu amigo Sérgio também por lá, abração pra vocês e obrigado pela audiência de sempre, a parceria de sempre. Matheus.
33: Grande abraço pra vocês aí. Linha Gramados, foi um acidente, então, que nem os ouvintes citaram mais cedo, região de Águas de Chapecó. Hoje foi 5h50 da manhã, colisão frontal entre uma van Sprinter e um trator. Olha só como é que foi a dinâmica, gente. No local, após estacionar, e sinalizar com cones, o pessoal começou a fazer o atendimento de um homem que estava fora do veículo, ao lado da rodovia. A pessoa estava consciente, orientada, com escoriações no rosto, e uma vítima homem que estava presa nas ferragens do ladinho do passageiro. Quando as ferragens diminuíram o espaço, a vítima não conseguia sair. É porque deu a pancada, a gente viu como é que ficou aqui a Sprinter, né? Então essa pessoa ela foi levada depois para o hospital, depois de ser retirada ali com problemas, com dores pelo corpo. Durante a avaliação dentro da ambulância, houve um acidente secundário durante a ocorrência. Um caminhão vindo sentido Planalto para Águas de Chapecó avançou a sinalização, colidindo frontalmente com o veículo da saúde de Águas de Chapecó, que aguardava a liberação da via no local e acabou saindo da pista. Foram dois acidentes em sequência. A guarnição foi realizar o atendimento, foram cinco vítimas, quatro adultos e uma criança que estavam conscientes, orientados e sem lesões, graças a Deus. O SAMU, após conduzir a primeira vítima para atendimento médico, retornou para conduzir as demais para o hospital na sequência. O controle de tráfego foi realizado até a chegada da polícia, que após assumir a ocorrência, fez a limpeza da pista e foi varrido também os detritos. Então, o condutor do caminhão, cara, ele acabou... não sei se distraindo o que aconteceu, se perdeu o freio, sei, gente, não tem aqui a informação, mas ele avançou a sinalização do cone. Olha que coisa feia, gente, foi feio o acidente. Que bom que as cinco vítimas, adultos e crianças, que estavam no veículo de Águas de Chapecó, veículo da saúde, não ficaram feridas com gravidade. Mas isso aí tem que ser investigado, verificado, para entender o que, que aconteceu, porque a sinalização, segundo os bombeiros, estava colocada na pista já anteriormente para atender o primeiro acidente.
32: Existem os acidentes, obviamente que existem, vamos esperar, e tem que ter uma investigação, porque já teve acidente gravíssimo, o pessoal disse, ah, fiquei sem freio, e não foi, né? Então que possa ser investigado. Existe o acidente, existe, vamos esperar que haja uma investigação, e se tiver algo de errado, que seja, tem aí uma cobrança em cima disso, né?
33: Graças a Deus, gente, assim... não teve ninguém ferido com gravidade, nem no primeiro acidente, aí no primeiro, que foi o trator com a Sprinter, sim, né, a pessoa foi levada para o hospital, mas com ferimentos, assim, de média gravidade. E no segundo, ainda que acho que a pancada não foi tão forte assim, né, porque o veículo da saúde de Águas de Chapecó não ficou tão amassado na frente, pelo que a gente observou na imagem aí. Abração para o Saulo, né, o Saulo passou por lá mais cedo e falou que foi muito feio. Trator, carro, caminhão e ambulância, né, envolvidos ali neste acidente. Vamos trazer informações agora com o Jonathan Copini. Estamos com 13 para as 9, daqui a pouquinho tem mais da Júlia, mais da audiência. Copini, atropelamento grave em Xanxerê, a informação das últimas horas.
3: Pois é, Matheus, um casal de jovens morreu em um grave acidente de trânsito envolvendo três veículos na tarde de sábado na BR-470 em Campos Novos, no meio-oeste catarinense. Segundo o Corpo de Bombeiros, as vítimas identificadas como Daniele da Cunha e Cauã de Souza Catani, ambos de 20 anos, eram ocupantes de um Gol com placas de Lages que bateu lateralmente contra um caminhão de Ervaldo Oeste por volta das 2 horas da tarde. A Polícia Rodoviária Federal informou que uma carreta com placas de Veranópolis, Rio Grande do Sul, também se envolveu no acidente. Daniele e Cauã foram encontrados presos nas ferragens do carro, que ficou completamente destruído e já estavam sem sinais vitais. Daniele foi velada em uma capela mortuária no bairro Nossa Senhora Aparecida, em Campos Novos. Já a despedida de Cauã aconteceu na capela mortuária Bom Jesus, em Monte Carlo. O sepultamento dele ocorreu por volta das 3 horas da tarde de ontem e o sepultamento da jovem aconteceu no cemitério de Campos Novos por volta das 2 horas da tarde de ontem. Daniele da Cunha e Cauã de Souza Catani, 20 anos, ocupantes de um Gol, jovem casal que acabou falecendo em uma tragédia no trânsito na BR-470 no município de Campos Novos, acidente na tarde de sábado, Matheus.
33: Ah, cara, que pena, né? Jovens aí. Bom, depois o Copini fala sobre o atropelamento e depois a gente fala sobre o motorista de Seara que faleceu no acidente. Foi um tombamento de caminhão descendo ali de Seara para Concórdia na 283 também no final de semana. Abração pro Carlos Banis, Brusque, para Marildo Pelícia, para Ari Cardoso. Amigos, eu tô aqui no Hospital Regional Ari Cardoso do aeroporto, que tá cuidando do amigo dele, cara. É amigo é nas horas boas e nas horas ruins, não é mesmo, Ari? Grande abração pro amigo aí. Eu vou trazer mais uma da Júlia antes do bloco ser finalizado aqui, Ari. A gente vai ter na sequência do bloco informação do futebol também. Pessoal, passei agora no acidente, a van ficou totalmente destruída ali em Águas. Exatamente, ficou a imagem, Adilson. Ela é muito impactante, né? Que bom que não tivemos ninguém ferido com muita gravidade ali. Ah, tem áudio do ouvinte, Ori. No nosso 3361-3130, tá informando agora sobre aquelas carretas que estão paradas ali pertinho da Alfa. Bom dia.
4: Bom dia, Matheus. Tudo certo? Viu, Matheus? É o seguinte, ali na Cooper Alfa ali, encheu o pátio da carreta, tá? Aí estão ficando lá do loteamento ali, e tá saindo e liberando o trânsito, e vai até perto do meio-dia aí para dar uma alinhada ali. Mas o trânsito tá fluindo normal ali. Beleza? Um abraço.
33: Valeu, garoto. Muito obrigado. É isso aí. Na escuta aqui, o nosso amigo Maco Cristalizações. Esse é a fera, cara. O Maco veio lá do Rio Grande do Sul. Você lembra das enchentes lá, cara? Ele foi um dos atingidos lá, teve muito problema e já tá em Chapecó há alguns anos, hein, Marco? Grande abraço pro amigo aí também, é o cara das cristalizações. Tamo junto, meu querido. Matheus, manda um quebra-costela pra nós aqui da Barbearia do Queixo, ouvindo o programa. Aqui em Palmitos, capotamento de veículo. É um veículo vermelho que acabou capotando aí, cara. Eu não sei se tem alguém ferido ali, ficou de pernas pro ar, mas tá sobre o acostamento da rodovia. Rodrigo, grande abraço pra ti, obrigado aí pela sua mensagem também. Gurizada, ótimo dia pra vocês aí. Mandou aqui o nosso amigo Rudinei, o Elton também tá por aqui, deixando bom dia pra gente. Valeu, Elton. Vamos lá, Júlia, fechando o bloco aí contigo.
1: Morreu, Matheus, a segunda vítima do acidente que ocorreu no dia 12 de setembro na Rua das Garças, bairro EFAP. O jovem de 21 anos foi identificado como João Pedro Batista Soares. Ele estava na moto com Valmir dos Santos, jovem também de 21 anos, que veio a óbito ainda no local do acidente. Naquele dia, eles estavam em uma moto transitando pela Rua das Garças, no sentido Uno Chapecó ao bairro, né? Quando na esquina com a Raimundo Lusa, um Ford Fiesta cruzava a via. A moto bateu na traseira do veículo, os jovens foram arremessados metros à frente e socorridos então pelas equipes do SAMU Aeromédico, SAMU Terrestre e Corpo de Bombeiros, além da Polícia Militar que atendeu essa ocorrência. Valmir, infelizmente, veio a óbito ainda no local e o João foi encaminhado então em estado gravíssimo ao Hospital Regional do Oeste, inclusive com o apoio do SAER. Depois do atendimento pelas equipes, né, do SAMU Terrestre, ele foi entubado no local, precisou então desse atendimento especializado. E no hospital nós recebemos a informação de que ele teria tido uma possível morte encefálica. E infelizmente, então, nesse final de semana foi confirmado o óbito de João Pedro Batista Soares, jovem de 21 anos, também envolvido então em um acidente que aconteceu no dia 12 de setembro no bairro EFAP, Matheus.
33: Valeu, Júlia. Obrigado pelas informações aqui. Uma pena mesmo, né? A gente comentava depois do acidente que seria muito difícil a recuperação, né? Uma situação grave já da vítima, infelizmente não resistiu. Só quero trazer aqui, ó. Atamis é a pronúncia do médico de Nonoai, que faleceu. Quero deixar abraços pros amigos, né? Os conhecidos aqui de Chapecó também que nos informaram. Atamis Omar, então a vítima do acidente ali na descida pro Goiôen. E a gente tem inclusive um relatório da Polícia Militar Rodoviária sobre isso para completar daqui a pouquinho, tá? Sobre a dinâmica. Mas antes, hoje a gente vai trazer os parceiros até às 9 horas da manhã.
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33: A gente aqui questionou sobre a dinâmica do acidente ali no Goiôen, que foi o principal fato aqui de Chapecó no final de semana, né, que vitimou o médico de Noá e também o açougueiro aqui de Chapecó, mas é isso que está no relatório. A Júlia trouxe um pouquinho mais cedo, né, com base na posição do veículo. A pista estava molhada, estava com chuva, e o Fiat Siena, que seguia sentido Rio Grande do Sul para Chapecó, tendo como ocupantes o motorista, mulher de 45 anos, e o passageiro, o doutor de 85, rodou na pista numa curva, invadindo a contramão de direção e atingindo a moto, que estava o morador aí do Borma, né? A moto Honda Mix, que colidiu diretamente na porta da frente do passageiro do lado direito. Essa pilotada pelo homem, então, de 55 anos de idade, né? A gente trouxe mais cedo, mas é isso. A princípio foi o veículo que acabou rodopiando ali, invadindo a pista contrária, bem na curva, e ocasionando o acidente, então, na descida ali para a região do Goiôen, que foi o que a Júlia nos trouxe mais cedo, tá bom? Vamos fazer nosso intervalo. Nosso WhatsApp aqui é o 3361-3130. Nosso amigo Nick falou que começou a chover no centro agora, começou a dar uns pingos aí. Matheus, bom dia. Começou a chover aqui no IFAP também. Eliel, tamo junto, Eliel.
32: Nosso ouvinte pode informar se tem uma questão de um vento mais forte aí também na região central e no IFAP. Aqui para os nossos lados aqui tem um vento bem considerável, Matheus Montemeso.
33: Eu tenho aqui, Ori, deixa eu ver como é que está. O portal Wind nos dá a possibilidade de tempestades em tempo real, né? Então tá aqui do ladinho de Chapecó, atinge região aí de Lagoa Vermelha, região de Passo Fundo, nós temos aí um pouco de chuva nesse momento, e tenho também a acumulação aqui de chuva das últimas horas, né? É mais para a região mesmo de Caxias do Sul, região de Soledade, no Rio Grande do Sul. Aqui em Chapecó ainda a gente não tem chuva, né? Tá zerado. Mas é isso, né? Infelizmente, 22 graus. 5 da manhã tava 21. Impressionante, né? A temperatura muito alta. Parece que o verão mesmo, lá de dezembro, quando a gente acorda com 20, 21 graus. Então, um tempo muito abafado aí na manhã de hoje. Já voltamos.
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3: 9:08 de volta na programação nessa manhã de segunda-feira, de tempo a princípio instável, né? Começou aí aumento da nebulosidade, temos algumas pancadas de chuva já aqui no, na cidade de Chapecó, algumas no centro, algumas outras aí nos bairros, e a gente segue aqui também acompanhando essa questão aí da mudança do tempo. Enquanto isso, eu falo para você aqui dos nossos parceiros e patrocinadores até as 10 horas da manhã. 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
4: Estava aqui vendo, né, a nota da Metsul sobre o temporal no Rio Grande do Sul. A gente tem novas imagens aí rodando, né, na região aí de Rio Grande, de Pelotas, região centro, sul e leste do estado. Foram vários municípios atingidos. Para ter uma noção, agora há pouquinho o pessoal aí da Gaúcha GZH estava informando mais de 900 mil pontos de energia, na verdade sem energia, né? 900 mil residências, enfim, comércio. Em Porto Alegre, rajadas de vento ultrapassaram 100 km por hora. Uma das cidades mais atingidas foi Pelotas. Os ventos derrubaram árvores, placas e outras estruturas em diferentes pontos do município. Algumas ruas precisaram ser bloqueadas e equipes da prefeitura estão trabalhando para atender as ocorrências. Um prédio chegou a desabar na rua Marcílio Dias. Então, bastante coisa, a região aí de Pelotas. O SAMU fez 57 atendimentos agora de manhã e segue atendendo algumas residências e pessoas também, né, cara? Região bem atingida agora há pouco pelo vendaval no Rio Grande do Sul. E lembrando, nosso WhatsApp é o 33613130. Antes da Júlia, aqui tem entrevista para daqui a pouquinho também, mandar os abraços pra audiência. Matheus Ori, eu tenho uma irmã que mora em Osório, no Rio Grande do Sul. Ela informou agora há pouquinho que um possível tornado passou por lá. A cidade toda ficou, está sem luz ainda desde amanhã, e na casa dela tá tudo bem, mas acabou pegando muitas residências na região de Osório. Mandou aqui nosso ouvinte, o Alfeu. Pois é, estamos de olho aqui, Alfeu, no temporal no Rio Grande do Sul também. O Daniel Maciel falou o seguinte: ali no Alfa é manifestação dos caminhoneiros pedindo a venda do Garcês. Ai, Daniel, grande abraço pro amigo aí. Amigos, aqui na linha São Vendelino começando a chover, bastante vento. É o que chama atenção, o vento, né? Abração pro Claudião que tá nos acompanhando. Valeu, Claudião, tamo junto! Vamos lá, Júlia Mocelin conversando com a gente, Júlia. Desconectou aqui novamente, infelizmente. Vamos falar de futebol.
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0: 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Vamos falar de série do Campeonato Brasileiro, rodada que teve início no último sábado com o jogo da Chapecoense e do Atlético Mineiro, 1-1. Um pouquinho mais tarde, 5 horas, a gente teve Mirassol e Botafogo no Maião. Vitória do Botafogo, placar de 2-0. Situação da equipe do Botafogo não tá das melhores, né? Se esperava até, de repente, um resultado um pouco melhor, já que tinha batido o Grêmio, mas não, com dois gols do Eduardo, ex-Botafogo, o Mirassol venceu a equipe carioca. Jogando no Mangueirão, o Remo tá difícil, né? 2-1 pro Santos, Rony e Gabigol marcaram os gols da vitória da equipe santista, o Remo que fez com o zagueiro Marlon aos 38 da segunda etapa. No sábado, talvez a grande surpresa, porque o Coritiba vinha jogando bem, vinha conseguindo resultados importantes, e perdeu pelo placar de 5-0 do Vasco da Gama, jogando no estádio São Januário. Colídio, Bruno Duarte, Lescano, Andrés Gomes e Ramon Rique marcaram os gols da equipe do Vasco. Jogando no Morumbi, às 9 horas da noite, o último jogo do sábado, Caleri, aos 13 minutos do primeiro tempo, de pênalti, marcou o gol da vitória do São Paulo contra a equipe do Internacional, como a gente informou anteriormente. Esse resultado resultou na demissão do técnico Paulo Pezzolano, do comando técnico da equipe do Internacional. No domingo, ontem, 11 horas da manhã, ficou no empate Grêmio e Palmeiras, estreia oficial de Renato Gaúcho no comando da equipe do Grêmio. Nada de gols, destaque principal do Everton, que fez uma grande partida de novo
1: ali. Foi a lei do ex, né?
0: Foi a lei do ex,
1: né? É a forma do goleiro, né? A lei do ex é essa,
0: exato. Fechando
1: gol.
0: Fez.
1: Olha, foi indiscutivelmente, né? Um dos melhores goleiros aí hoje em dia, aí, o Everton, né? Teve uns baixos aí, né?
0: Porque...
1: Mas ainda pegando muito.
0: Falando justamente de goleiro, o goleiro do Corinthians, Hugo Souza, rapaz, ontem não era o dia dele, né? Hulk marcou duas vezes e Serna fez o terceiro gol da equipe do Fluminense. Gustavo Henrique até descontou pro Corinthians. O segundo gol do Hulk, um chute, a bola passa embaixo do Hugo Souza, muito semelhante ao gol do Anderson aqui contra a equipe do Internacional, mas acho que ainda foi mais falha, porque o chute não veio tão forte, era de longe, o Hugo acabou aceitando, e o gol do Serna também na reta final, a bola entrou no meio das pernas do Hugo Souza, muito criticado, goleiro convocado para os próximos amistosos da seleção.
1: Não esqueça que Carlos Miguel estava sendo bastante contestado até não dar a classificação da Libertadores, e aí como, acho que tem até uma entrevista que vai rolar daqui a pouquinho, o cara fala assim, não, vida de goleiro é isso, né? Do céu ao inferno a cada rodada.
0: Daqui a pouquinho a gente vai ouvir o Anderson Silva, um dos melhores jogadores também em campo da equipe da Chapecoense, falou exatamente isso. No jogo entre Vitória e Cruzeiro, Vitória pro Cruzeiro, né? Triunfo do Cruzeiro, 3-1, Kenny Arroyo, Vidalba e Matheus Pereira, René contou pro Vitória. O Flamengo, mais líder do que nunca, bateu o Bragantino 2-1, Varela e Pedro marcaram os gols do Flamengo, Ignacio Sosa descontou pra equipe do Bragantino. E o Atlético Paranaense, falando justamente goleiro, bateu o Bahia placar de 2-1 com Esquivel e Rivaldo, Eric Puga descontou pro Bahia, só que no último lance da partida tivemos um pênalti pro Bahia com Everaldo, ex-Chapecoense, que foi bater, e o goleiro Mikael defendeu, jovem goleiro que vem ganhando oportunidade na equipe do técnico Odair Helman, fez uma defesa do pênalti que foi fundamental nessa vitória do Atlético Paranaense na Série A do Campeonato Brasileiro.
1: Muito contestado por Rogério Ceni a questão do árbitro não ter mandado voltar o pênalti, né? Não sei se foi esse pênalti, teve outro aí durante o jogo, eu só li a matéria, mas não acompanhei, foi esse aí que ele acha que tinha que ter voltado a cobrança?
0: Foi esse aí mesmo.
1: Sei. Então tá, beleza. Mas quem, esse é o cara, tá ganhando destaque, né? Não para de reclamar uma, né? Se não ganha, é alguma coisa, tem que reclamar.
0: Ele tá sempre reclamando. Tabela rapidinho do Brasileirão. O primeiro colocado é o Flamengo, 60 pontos. O segundo, o Palmeiras, 57. Terceiro, Atlético Paranaense, com 49. E o quarto colocado, o Fluminense, com 48 pontos. Esse é o G4 da Série A do Brasileiro.
1: Só lembrando, o técnico Matheus Montemeso era Daronco na partida.
0: Anderson Daronco. Grande árbitro. Na parte de baixo, tá muito equilibrado. O Vitória é o 13º, tem 33 pontos. Corinthians, 14º, 32 pontos. Mirassol, 15º, 32 pontos. E o primeiro time fora do Z4 é o Vasco, 31. O Vasco que tem um jogo a menos em relação a esses times na parte de baixo. Zona do rebaixamento, dupla Grenal, competindo para ver quem cai primeiro. Grêmio, com 17º, com 29 pontos. 18º, Inter, com 28. 19º Remo com 23 pontos e na lanterna a Chape com 18 pontos. Lembrando que a Chape também tem um jogo a

0: deles em relação aos demais.
1: Eu acho que fazendo uma análise por alto, tá mais fácil pro Grêmio, que encara o Remo na próxima rodada, ainda que joga na casa do Grêmio, é o clássico dos desesperados, e o Internacional encara o Corinthians, que também sempre dá uma polêmica quando jogam, né?
0: É, e se o Corinthians perder pro Inter, aí sim entra de vez nessa briga contra o rebaixamento. Vamos com o Matias Brasil, nosso repórter setorista do Verdão, para falar um pouco mais e atualizar mais informações da Chape. Diga lá, Matias!
2: Tô de volta, Andrei, trazendo mais informações da Chapecoense pra gente falar agora aí sobre a Chapecoense ter encerrado a janela de transferências com 29 movimentações no elenco, rapaz. Ao todo foram 11 contratações, 15 saídas e 3 empréstimos, além da renovação do vínculo com alguns atletas que já faziam parte do grupo. Pra reforçar o elenco, chegaram na Chapecoense laterais o Dudu, o Fernando, o Heitor e o Bruno Tubarão. Ou seja, um lateral esquerdo e 3 direitos. Os volantes, Rosivan, Iago Felipe, os meia-campistas Max Alves e Miguel Carvalho, os atacantes Dylan Borrero, Franco Rossi e Túlio Eduardo. Os atletas chegaram aí de clubes do Brasil e também de clubes do exterior. Entre as saídas que deixaram a Chapecoense em definitivo estão Bruno Leonardo, Kaká, Enio, Igor Pardini, Jackson, Jean Carlos, João Bom, João Vitor, Kaique Maciel, Marcos Vinícius, Igor Meritão, Neto Pessoa, Walter Clark e o Emerson, enquanto o Enzo, o Ítalo e o Vitinho foram emprestados para o Veranópolis, o Jambuk da Coreia do Sul e o União Frederiquense, respectivamente. Além das negociações envolvendo chegadas e saídas, a Chapecoense também trabalhou nessa temporada com a manutenção do elenco. As renovações com os goleiros: Gabriel Werner foi renovado até dezembro de 2027 com a opção de mais um ano. O Kainan foi renovado até dezembro de 2027 com a opção de mais um ano. Os zagueiros: o Eduardo Doma, renovado até dezembro de 2029. O Cauã, renovado até dezembro de 2027 com opção de mais um ano. O Luciano, renovado até dezembro de 2028. O Vitor Caetano, renovado até dezembro de 2027. O Vinícius, renovado até dezembro de 2028. Os laterais: o Everton, renovado até dezembro de 2027. O Mancha, renovado até abril de 2027. Os volantes: o David, renovado até dezembro de 2028. E atacantes: o Gleitson, renovado até dezembro de 2029. O Rubens, renovado até dezembro de 2027, o Rodrigo, renovado até dezembro de 2028 e o Túlio Eduardo, renovado até 2029, no mês de dezembro. Ou seja, a movimentação aí nessa janela de transferências foi grande e a Chapecoense conseguiu aí chegar a alguns pontos que necessitava com certos atletas. Já já a gente volta para continuar falando sobre esse assunto no Sonho Café News.
0: 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A gente vai fechando o nosso segundo tempo do Golaço aqui no Sonho Café News. Na volta, vamos ouvir o nosso comentarista, analista Vitor Hugo, e mais informações do Verdão, falando com personagens da partida do último sábado.
1: Muito bem, anotado mais um golaço na programação. 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
3: Vamos lá, Júlia, agora sim, conectada aí ao vivo. Fala aí, Júlia.
4: Ao vivo, Matheus, e com informações desta manhã, uma ocorrência atendida pelas equipes do Corpo de Bombeiros e do SAMU, um tanto quanto diferente. Foi por volta das 7 horas da... quando uma gestante entrou em trabalho de parto. Ela mora na Avenida Leopoldo Sander, região do bairro Alvorada. A mulher de 24 anos estaria a princípio aí com cerca de 5 centímetros de dilatação já, né? O bebê quase nascendo. Foi feita a avaliação pela equipe do Corpo de Bombeiros, que solicitou o apoio da unidade de suporte avançado do SAMU. A jovem foi avaliada pelo médico ainda no caminho, né? Mas não deu tempo de chegar ao hospital. Equipes em... Corpo de Bombeiros, onde estava, falar o nome dos socorristas, né, o Ronaldo Rigoni Alves de Melo, a Elianes de Pontes e o Giuseppe Dal Ponte, estavam então no Corpo de Bombeiros, junto com o Leonardo Argenta, médico do SAMU, com quem a gente vai conversar daqui a pouquinho, o Cláudio Pratos, condutor socorrista, e Elisângela Santos, enfermeira, puderam aí presenciar o nascimento.
3: A gente vai ouvir o Leonardo aqui, médico do SAMU, então, sobre essa ocorrência aqui.
5: É um pouco atípico, assim, né? Porque normalmente é como você falou, as mães já vão para o hospital, né? Quando tem algum sinal ali de trabalho de parto já. Mas a gente, dentro da ambulância, tem todos os equipamentos necessários para fazer o atendimento, né? Esse caso em questão era uma paciente que não tinha feito o pré-natal, né? Não tinha cumprido com as consultas, então isso gera um pouco de tensão para a equipe, é um momento que a gente fica apreensivo. Mas nesse caso em específico, foi um final feliz, como eu falei, o bebê nasceu bem, a mãe também estava bem, a equipe toda fica muito feliz.
3: Legal. Quer concluir aí, Julia?
4: Pois é, Matheus, foi final feliz então nessa história, essa criança, menina que nasceu hoje cedo na ambulância do Corpo de Bombeiros, Matheus.
3: Legal, não tinha feito pré-natal, né? Foi um destaque aí observado pela equipe médica que auxiliou nesse parto. Os nossos demais parceiros antes do break.
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1: E também tem o recado que vem das ruas da cidade de Chapecó. Daqui a pouquinho, Matheus Montemeso, só sinalizar, temos que chamar o Dema aí com as informações do comércio. Só você falar pra gente aí. Enquanto isso, bom, enquanto o Dema chega aqui, deixa eu vou antecipando pra você aqui o recado da Bernanda. Perdemos a conexão também com o menino Dema nessa manhã. Tá difícil a internet aqui hoje, né? 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
3: O julgamento começou quinta-feira, foi terminar na sexta. 20 horas de julgamento em Jupiá. Esse caso foi extremamente grave, gente. O Tribunal do Júri da Comarca de São Lourenço do Oeste condenou na tarde da última sexta-feira a 34 anos de prisão um homem acusado de assassinar a própria companheira no interior de Jupiá. O fato aconteceu no dia 14 de dezembro de 2023. Ou seja, estava completando, né? Iria completar 3 anos desse caso. Foram aplicados ainda 44 dias multa e o pagamento de R$ 100 mil a título de reparação por danos morais em favor dos herdeiros da vítima. A investigação desmantelou uma farsa, provou manipulação da cena do crime e garantiu a condenação pelo assassinato da companheira. O julgamento começou na quinta-feira e foi por, né, se estendeu por mais de 20 horas, encerrando-se só na tarde da última sexta-feira, com a decisão do Conselho de Sentença, que reconheceu então a procedência da acusação. À época dos fatos, a morte da vítima foi inicialmente registrada como suicídio, mas a civil entrou no caso, fez o processo investigativo e revelou dinâmica diversa, porque no curso da investigação apurou-se que a cena teria sido manipulada para assimilar o suicídio, ocultando a real natureza do crime, que foi um feminicídio. O desfecho, então, foi resultado de um trabalho investigativo minucioso, persistente, que reuniu robusto conjunto informativo complexo a partir de várias frentes de apuração. As investigações apontaram também a existência de histórico de violência doméstica, com relato de ciúmes, ameaça e comportamento controlador por parte do autor. Foi finalizado o inquérito, o homem foi indiciado por homicídio qualificado, com as qualificadoras de motivo fútil, emprego de asfixia e recurso que impossibilitou a defesa da vítima, além do feminicídio, bem como fraude processual. A prisão, então, preventiva foi cumprida pela civil em dezembro de 2025, e aí a gente teve a condenação na última sexta-feira. Ele tá atrás das grades aí, um caso extremamente grave, cara. Esse caso foi um absurdo em Jupiá, que o homem que matou a companheira tentou simular um suicídio.
1: É, torcer para que... Não, cumpra toda a pena, né? Direto, assim, direto, né? O que nos resta é torcer, né? Já que as leis atuais, elas não estão impedindo que o crime aconteça, né? Então, depois que ele acontece, que tem uma pena aí severa para que o pessoal possa... E olha, e toda a investigação, e parabéns ao trabalho da polícia, né?
3: Não, um caso assim, ó, que foi um absurdo mesmo. Eu tava lendo aqui o release também da justiça, né? Mas havia uma ameaça, discussões. Ah, foi um fato bastante grave, né? Que acabou resultando, então, parabéns à polícia, porque a polícia foi quem teve todo o trabalho de investigar para chegar nesse resultado, não ficar só por um suicídio, né? Feminicídio, então, 34 anos de prisão pro autor. Hora do break.
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1: Temperatura em Chapecó, 22 graus, faltando 27 para as 10. Bom dia.
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14: Muito bem, aquele abraço toda a equipe da Chuma, obrigado pelas informações dessa manhã.
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14: 17 para as 10, Matheus Monteiro.
18: Muito bem, o que, que nós temos agora no distrito de Marechal Borma? Alguns minutos já. Vítima de choque elétrico. Mede atenção, informação preliminar aqui. O homem estava consciente, mas desorientado, na rua Nenê Bernardino, distrito de Marechal Borma. Até o ouvinte mandou para nós aqui um áudio e mandou vídeos para a gente. Grande abraço para amigo aí, viu? O pessoal do SAMU foi chamado e os bombeiros também. E o SAER parece que está lá também, né? Pelo que a gente viu. Então até a gente está tentando buscar informações adicionais, como é que está essa vítima aí, mas o SAER realmente está no local, nas proximidades ali, para fazer o atendimento a essa vítima, ali atrás da Grau Transportes, tá? Tem aquele posto policial, antigo posto policial ali nas proximidades, tem que entrar ali, e pelo que eu tô vendo aqui, uma das ruas principais do Borma. Então, atendimento agora, vítima de choque elétrico, é por isso que nós temos aí bastante gente, né? No local, inclusive SAMU e as equipes do SAER com o SAMU Aeromédico para fazer o atendimento. Qualquer atualização, a gente volta a falar com a nossa audiência. É a vez agora do Jonathan Copini com informações e vai trazer mais destaques aqui do Grande Oeste, hein, Copini?
19: Olha, Matheus, um homem de aproximadamente 50 anos ficou gravemente ferido após ser atropelado por um carro na noite deste domingo na SC-480, no trevo do posto Colpani, em Xanxerê. O acidente aconteceu por volta das 11 horas da noite. Segundo a Polícia Militar Rodoviária, o atropelamento envolveu um Fiat Idea Adventure com placas de Faxinal dos Guedes, conduzido por um homem de 72 anos. A vítima foi encontrada caída no asfalto, inconsciente e sem documentos de identificação. Conforme os bombeiros, o pedestre apresentava trauma grave no rosto, hemorragia nasal e dificuldade severa para respirar. A equipe controlou a hemorragia e imobilizou o homem antes de encaminhá-lo ao Hospital Regional São Paulo, em Xanxerê. O motorista do carro não sofreu ferimentos. Conforme a polícia, ele relatou que havia acabado de fazer uma curva quando percebeu o homem caminhando sobre a faixa de rolamento, aproximadamente no centro da pista. O condutor disse que não teve tempo suficiente para realizar uma manobra defensiva e evitar o atropelamento. Ocorrência ontem à noite na SC-480 em Xanxerê, Matheus.
18: Atropelamento, hein? 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Alô, Júlia Mocelinha, agora momento... chovendo, Júlia!
20: Chovendo, Matheus. Chuva forte, inclusive, aqui na região do Santa Maria. Estou próximo ao Hospital Regional do Oeste e temos informação nos alertas aqui, nos grupos de alertas da Defesa Civil e também quem faz o sistema do monitoramento do antigranizo. A previsão é de acionamento do sistema nos próximos 30 minutos. Mensagem enviada às 9h30 da manhã e também agora, 9h40, há um rápido crescimento da instabilidade nesse momento na área de Chapecó. O ar está extremamente saturado, provável acionamento, então, do sistema de granizo de longa duração. Temos frente quente atuando nessa região, o que impede o deslocamento mais rápido. Ao mesmo tempo, produz granizo de grande dimensão, é a informação do Daniel, responsável, né, da equipe ali pelo monitoramento do sistema antigranizo aqui de Chapecó. Matheus?
18: Perfeito, Julia. Vamos acompanhando a ocorrência que está em andamento agora. A gente vai trazendo mais uma aqui do Jonathan Copini para fechar nosso bloco. Chove e forte. O nosso amigo mandou uma imagem aqui de uma pedrinha no centro de Chapecó. Pedrinhas bem pequenininhas caindo agora, na 7 de setembro aqui, ó. Amigos, estou aqui no Pinheirinho com granizo, Aloysio. Aloysio Rock nos acompanhando. Alô, Aloysio, vamos que vamos. Matheus, aqui no Borman tem sol e nem garoando tá. Mandou aqui nosso ouvinte que está nos auxiliando com informações ali do atendimento do Saer From. Impressionante, né? É que aqui no centro também, gente, só para ter uma noção, começou a chover um pouquinho, já parou aqui, ó. Não tem, né, assim, um carregamento total de nuvens. Tem uma faixa que tá azul, para ter uma ideia.
14: Exatamente.
18: Aqui.
14: Tem uma faixa aqui pros lados do... Aqui a gente olhando de frente, né? Nós temos o Passo dos Fortes aqui à nossa direita, enfim, essa região central aqui para quem vai pro Jardim Itália. Desse lado aqui a gente observa que tem uma nebulosidade bem menor e tá aparecendo o céu azul aqui.
18: É, isso aí. Aquele abração pra vocês aí do Borma também. Onde tudo começou? O pessoal tá deixando mensagem pra gente aqui na São Pedro B, gente. Precisamos de mais policiamento. É, muita festa, música, carro que tá passando em alta velocidade, tem gente sem alvará por aqui, então precisamos de uma atenção da PM ou da Guarda Municipal. A gente liga no final de semana, mas não estão vindo. Mandou aqui nosso ouvinte que não quer ser identificado. Grande abraço pra você aí, tá? Vamos lá com informações do Copini.
19: Pois é, Matheus, um motorista foi encontrado morto em meio à carga de suínos após a carreta que ele conduzia capotar na manhã de domingo na SC-283 em Seara. Segundo o Corpo de Bombeiros, no local foi encontrado uma carreta de frigorífico tombada com parte sobre a pista e parte fora da rodovia. Familiares do motorista que seguiam logo atrás em outro veículo relataram que ele tinha problemas de saúde, como diabetes, colesterol alto e pressão arterial elevada. Eles também disseram ter percebido que o caminhão trafegava de forma irregular pouco antes de sair da pista e colidir contra as árvores. Durante as buscas, o motorista não foi localizado na cabine e o corpo foi encontrado sob a carga de carne suína a aproximadamente 5 metros do veículo. O homem estava de bruços, apresentava diversas fraturas e ferimentos graves. Uma equipe do SAMU esteve no local e constatou a ausência de sinais vitais. Para retirar o corpo, os bombeiros precisaram remover manualmente parte da carga. A Polícia Militar Rodoviária realizou o controle do trânsito no trecho. Bombeiros voluntários também auxiliaram no atendimento e no isolamento da área. Motorista de carreta, vítima fatal de acidente ontem de manhã na SC-283 em Seara. Matheus.
18: Muito bem, obrigado, Copini, pelas informações. Uma pena, né? Senhor de 70 anos de idade. Nós vamos fazer o nosso break aqui, Ori, mas antes a gente tem nossos parceiros até as 10 horas da manhã. Começando com quem?
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18: O pessoal do Saer aqui falou que está no local agora para fazer atendimento à vítima de choque no distrito de Marechal Borma neste momento. Ligado o Albert aí nos confirmando. 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
18: Muito bem, faremos aqui nosso break com Rádio Dicas, começando aqui, Ori.
14: 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Rádio Dicas, logo mais 20 para as 2, dentro da programação do Se Joga. Segue 22 graus a temperatura, faltando 7 para as 10. Bom dia.
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3: 10:02, de volta com a programação do Som e Café News, trazendo para chamar as informações do futebol. 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
6: Terceiro e último tempo do golaço aqui no Som e Café News, pra gente falar um pouco mais de Chapecoense, mais de Série B de Campeonato Brasileiro e também de futebol aqui pra Eletrônica 21. Vamos com o Matias Brasil, nosso repórter setorista do Verdão, porque ele atualiza as últimas informações da Chapecoense. Vamos ouvir também um dos personagens da partida do último sábado, Anderson. É isso, Matias!
12: E para fechar todas as informações, a gente agora fala sobre o Rosivan, que é o último reforço que chegou nessa janela de contratações que ainda não estreou. Já estrearam os laterais, o Dudu, o Fernando, o Heitor e o Bruno Tubarão. Heitor e Bruno Tubarão já estão entregues ao departamento médico devido à questão de lesão. O volante, o Iago Felipe. Os meio-campistas, o Max Alves e o Miguel Carvalho. O Max Alves está entregue ao departamento médico após a lesão contra o Coritiba. Os atacantes, o Dylan Borreiro, o Franco Rossi e o Túlio Eduardo. O Franco Rossi que está entregue ao DM. Ou seja, apenas o Rosivan ainda não estreou com a camisa da Chapecoense. Jogador que foi relacionado para a partida contra a equipe do Atlético Mineiro, estava no banco de reservas, mas ainda não estreou, ainda não teve oportunidade de entrar em campo para defender as cores do Verdão. Vamos ouvir o goleiro Anderson Silva comentando um pouco aí sobre esse momento vivido pela Chapecoense. Ainda amarga a lanterna da competição na Série A do Campeonato Brasileiro, mas trabalha fortemente para tentar largar essa lanterna na mão de outro. Vamos ouvir o que fala aí então no Sonho Café News o Anderson na entrevista pós-jogo.
13: Cara, essa é a vida de goleiro, né, meu? O cara que escolheu vivenciar essa posição e não tá preparado para passar por isso, não vai se erguer, né? Eu tenho comigo que eu sou o mesmo goleiro de sempre, cara. Independente da falha, independente da boa atuação, eu sei o goleiro que eu sou. Então não foi uma falha que vai mudar o goleiro que eu sou. Óbvio, o pedir desculpa ali, cara, foi muito pelo momento que a gente vinha passando, pela vitória que a gente teve fora de casa contra o Corinthians e dentro de casa, diante de todo o nosso torcedor, contra a partida contra o Internacional, que era fundamental pra gente aquele jogo ali, eu acabei falhando, que ocasionou na derrota. Mas a gente não tem que se abalar pelos erros. A gente sabe que, óbvio, no futebol a gente vai errar, mas a gente vai acertar muito mais, e é nisso que a gente tem que se apegar.
6: Tá aí então o Anderson Silva, que comentou sobre o momento dele, né? A pergunta foi justamente falando sobre a questão da falha do último jogo, pedido de desculpa, e ele que foi muito bem na partida contra a equipe do Atlético, ele comentou sobre isso. É a vida de goleiro, Ori Rodrigues. Você já viveu muito isso, Ori
3: Rodrigues? Mas com toda certeza, quem não, né, cara? Porque depois do goleiro não tem mais ninguém, cara. É o gol, velho. Depois do goleiro é o gol, mano. Agora, se o zagueiro deixou a bola passar até ali, se o atacante perde um gol em cima do outro, aí o pessoal parece que não critica tanto. Critica, assim, né?
6: Mas o
3: Garcês, por exemplo.
14: Não, nem vamos comentar muito. 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Tu falou justamente sobre o Garcês, a gente vai ouvir a opinião do nosso comentarista, analista Vitor Hugo, porque na entrevista coletiva com o técnico Rafa Lacerda, eu questionei ele justamente sobre a questão do Garcês, que estava tendo muitas oportunidades, ele desperdiça muito quando chega na cara do gol, e o Lacerda falou que não entendia as críticas junto, em cima do Garcês. E vamos ouvir o que o nosso comentarista, analista tem a dizer. Diga lá, Vitão, bom dia!
15: Bom dia e boa semana para você que está ouvindo o Som e Café News nessa segunda-feira. Eu vou trazer para vocês no meu boletim de hoje um outro lado do comentário que eu fiz durante o último jogo da Chapecoense no final de semana. Eu expliquei, sem citar números, o porquê minha escolha seria substituir o Bolasie pelo Garcês e não pelo Túlio Eduardo. Primeiro porque o Garcês ainda não deu assistências e o Bolasie já deu duas. E jogando pelo lado do campo, aonde predominou na carreira tanto de Bolasie quanto de Garcês, porque ambos não são especialistas na função de centroavante. Túlio Eduardo, por outro lado, tem uma média de acerto muito melhor que a do Garcês e eu vou mostrar e explicar para vocês. Quando eu disse que o Garcês precisa de muitas chances para poder converter em gol, eu me baseio no seguinte. Garcês precisou chutar 22 vezes para marcar 2 gols, ou seja, para cada 11 chutes dele, ele fez um gol. Para vocês terem uma ideia da questão do nível de acerto, o Garcês precisou chutar 5 vezes para acertar uma bola no alvo. O Túlio Eduardo, nesse comparativo, a cada 5 chutes fez um gol. E a média de acerto dele é a cada 2 chutes, um deles vai no alvo. Então não tem como nem comparar a eficácia ofensiva e a probabilidade de sair gol entre Garcês e Túlio Eduardo. Para vocês terem uma ideia de como o Túlio Eduardo é um jogador promissor, ele fez 3 gols pela Chapecoense, mais outros 11 antes de chegar na Chape nessa temporada, somando 14. Ele já conseguiu chegar nesse número e a gente poder comparar ele inclusive com outros jogadores que têm números que eles se equivalem, até mesmo com números do Viveiros, que claro, jogou um número maior de jogos. Ele fez apenas 8 e o Viveiros fez 30. Mas eu vou falar mais a respeito e explicar melhor para vocês às 17 horas no Golaço. E eu espero contar com a audiência de todos.
14: Valeu, Vitor Hugo, nosso comentarista, analista. A gente vai fechando o nosso terceiro e último tempo do Golaço aqui no Sonho Café News, porque hoje, 5 horas da tarde, a gente volta para comentar bastante desse bom empate da Chapecoense frente à equipe do Atlético, diretamente do acampamento Farroupilha, rapaz. Estaremos lá hoje, 5 horas da tarde, com o Golaço, e hoje à noite vai ter uma janta lá do senhor Gerson Otto, para nós aqui, da Oeste. Ah, Gerson é um fenômeno. Então, 5 horas da tarde, a gente volta no nosso Golaço e amanhã, dentro do Sonho Café News.
16: Dá o microfone pro Gerson falar lá antes que, né, a gente não consiga acabar o programa hoje, rapaz. Faça o convite aí. Obrigado, já fez o convite. Muito bem.
17: Tá convidado.
16: Tá certo, vamos lá. 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
11: As rapidinhas de hoje aqui, ó. Chapecó chegou a 58 mil empresas ativas, tá bom? É o melhor índice de sobrevivência empresarial entre as 6 maiores cidades de Santa Catarina. Destaque importante aqui das últimas horas. Faleceu a segunda vítima do acidente lá de Ibirama, envolvendo o veículo da saúde de Seara. A gente falou sobre esse acidente, né? E infelizmente foi a óbito a motorista, a condutora do veículo Gol de Pomerode, Tairine Boemi. Lembrando que o cearense Carmelindo Bedin, de 72 anos, também faleceu nesse acidente, né? E o Maico Bedin, filho do seu Carmelindo, segue internado em Rio do Sul. desde o dia 8 de setembro, que foi a data do acidente, na BR-470. Então a gente também lamenta essa informação que chegou agora. E outra, né? A Júlia tá ali no ponto do Hospital Regional, tentando daqui a pouquinho confirmar as informações da vítima do choque, que foi no Borma. A situação é grave, né? Então o SAER foi acionado, o SAMU foi acionado e nós temos o atendimento, então, essa vítima de choque elétrico. A princípio foi de média tensão, pela informação inicial aqui dos bombeiros. Tá bom, gente? Fechou, Rio Rodrigues?
16: Fechou. Daqui a pouquinho você continua ligado. Na sequência, eu vou falar com os nossos amigos da Unoesc aqui, trazendo todas as informações.
11: Tá chegando o Unoesc Day.
16: Exatamente, Matheus Montemeso. Muito bem, nessa manhã de segunda-feira, em tempo segue agora, por incrível que pareça, estável aqui para os dados do Grupo Condá de Comunicação. 10 horas, 12 minutos. Bom dia.
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3: Olá, 10h16 nessa manhã. Eu falei pra você que nós íamos falar com os nossos amigos da UnoESC. Nós estamos trazendo aqui uma grande novidade. É uma grande novidade pra você que é aluno e, é claro, pra todo o pessoal da escola, hein? Pra toda a escola em si. Vamos falar do UnoESC Day. Aqui, professor Celso, meu grande amigo, presente aqui no estúdio. Ele e nossa amiga Lise também. Obrigado pela presença e fala bastante, fala bem essa nossa amiga. Professor Celso, UnoESC Day é para as escolas, para os alunos, e é uma oportunidade imperdível, né? Bom dia.
4: Bom dia, que alegria estarmos aqui falando desse grande evento no UnoESC Day, que aguarda mais de 3.500 estudantes de mais de 60 escolas já confirmadas aí da região para sexta-feira. Sexta-feira, dia 25, das 8 da manhã às 22 horas. Atividades aí para aproximar os estudantes das escolas da região, da estrutura da universidade, dos profissionais da nossa universidade, dos 17 cursos de graduação oferecidos aqui pelo campus de Chapecó, e um momento também de estímulo para que os jovens entendam que o futuro passa pelo conhecimento. E o conhecimento é lá na UnoESC, a maior e a melhor universidade comunitária de Santa Catarina.
3: E uma estrutura que cresce cada vez mais, cada dia mais. Então, quem já conheceu uma vez, quiser conhecer ou ver, olha, cada vez é uma mudança melhor que a outra. Ainda dá tempo, professor, de outras escolas que daqui a pouco não fizeram a inscrição ou que estão sabendo da informação nesse momento, de fazer a inscrição e levar também os seus alunos para lá?
4: Sim, ainda dá tempo. É só entrar em contato com o nosso relacionamento 3551-2034. O pessoal vai providenciar o transporte, a inscrição de vocês para que participem deste evento. Este evento, que além da degustação dos nossos vários cursos, Ori, vai lançar um curso novo, que é um curso de enfermagem. Vai ter também orientações sobre a Copa UnoESC de Futsal, voltado para os estudantes do ensino médio, e também sobre os cursos técnicos aí subsidiados pelo governo do estado e voltados para os estudantes do primeiro e do segundo ano do ensino médio.
3: Então é o seguinte, você vai lá conhecer, você já vai ficar familiarizado aí com o ambiente da universidade, até porque o pessoal, quando sair do ensino médio aí, a tendência é de que continue a sua graduação, a sua qualificação. Vamos lá, escolas particulares, escolas do governo estadual, do governo municipal, de Chapecó, de toda a região, quem pode estar lá?
4: Escolas de toda a região, vale dizer que esse é o maior evento de aproximação da universidade com as escolas, ocorrendo em todos os campi da instituição. Só que em Chapecó nós falamos de mais de 60 escolas já confirmadas, mas ocorre em todos os campi da instituição, com oportunidade de mostrar os nossos cursos, a nossa estrutura e também gerar inscrição para o processo seletivo. Vale dizer, o nosso processo seletivo está com o primeiro semestre gratuito, desde que o estudante que fizer a sua inscrição, também se inscreva nas oportunidades de bolsas oferecidas aí na nossa UnoESC.
3: Então, pessoal aí de escolas de Coronel Freitas, pessoal de Quilombo, é o nosso grande alcance aqui em todas as cidades da nossa região. Pessoal aqui de Nunuai também, essa região toda do Rio Grande do Sul, aqui do Norte, pode comparecer aqui também na UnoESC nesse dia.
4: Pode comparecer, pessoal, e como eu tenho dito, né, para que escolher a segunda ou terceira? Vai logo na melhor, que é a UnoESC, um dia de evento para você experimentar tudo isso, e também com a dinâmica muito interessante. Os jovens vão chegar, vão receber um álbum aí com o mote Memórias que Inspiram o Futuro, e esse álbum vai direcionar para a participação das dezenas de oficinas que temos aí em todos os nossos cursos e oferecer a melhor experiência para que você possa também escolher o seu curso, o curso que vai direcionar o seu futuro.
3: Diretores, professores de todas as escolas que nos ouvem neste momento, só entre em contato em 3551-2034. 3551-2034, quem não é aqui de Chapecó, de outro estado aí, pode utilizar o 49 para fazer a ligação aí e falar com o pessoal. Era isso, então, o UnoESC Day acontece agora nessa semana, professor?
4: Exatamente, então sexta-feira, dia 25, das 8 da manhã às 22 horas, os professores terão espaço especificamente lá para eles, um dia de atendimento VIP aos nossos professores. Também os professores de inclusão estarão direcionados para esse espaço, nós teremos uma equipe aí para atender as necessidades dos estudantes de inclusão, para que os professores também possam ter uma melhor vivência de UnoESC. no ESC

0: serem lá bem acolhidos e fortalecermos esta parceria.
1: Totalmente gratuito.
0: Totalmente gratuito.
1: Então tá certo. Professor, obrigado pelas informações. Uma satisfação receber o amigo aqui, todo o pessoal do Noesc aqui na Oeste Capital. Diga aquele abraço.
0: Aquele abraço.
1: Aquele abraço.
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0: Esse é o Tudo Vera Louca e com o Carlinhos Carneiro do Bideu Balde. A música O Amor de Aplicativo, pra você conferir aqui na programação do nosso Ligue Se Ligue nessa manhã de segunda-feira. Sensacional. Por que é tão sensacional? Porque você está ouvindo a rádio nesse momento e a gente é muito agradecido por isso. E é claro, quem está ouvindo agora é o nosso convidado para participar, mandar sua mensagem, interagir com a gente aí nessa manhã. 3361-3130. Alô, amigo motorista, caminhão, carro, carreta, ônibus, o deslocamento, ouvindo a programação aí, levando a gente na carona. Muito obrigado aí por essa audiência fantástica também. Daqui a pouquinho mais aí eu vou com o tempo abraçar aqui também a todos os ouvintes que eu encontrei lá no Feirão de Gigantes, que foram até lá presenciar, inclusive o nosso trabalho estava por lá, né, nesses 3 dias, e eu pude aí conversar diretamente com você, que é o nosso ouvinte, que eu converso todos os dias através do rádio, mas lá pessoalmente. É claro que muitos se assustaram, né? Eu falei, cara, quer me conhecer? Vai, mas é por sua conta e risco. Aqui que é isso. Então aí, ó, a gente abraça aí todo o pessoal, tanto no pessoal quanto aqui através do rádio, e agradece muito por esse carinho que você tem aqui para com a nossa emissora. 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
0: Hora certa, não se perca no tempo. Oeste Capital FM, bom dia, 10h28.
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0: parceria aqui, hein? Os parceiros Zé Vitor, Israel e Fernando em Sorocaba. E a música aí, o Paraná, escrita pelo Sorocaba, que também se chama Fernando. Que também se chama Fernando, pra você conferir aqui na programação do nosso Ligue Se Ligue nessa manhã legal de segunda-feira. E que é legal a segunda-feira, hein? Porque tá bem distante da próxima segunda-feira. Que fase, que fase. Vamos lá, pra você ligado aqui na programação, bom começo de semana. Espero que sua semana tenha começado aí na melhor forma possível. Caso não, a gente tá aqui empenhado e dedicado em levar a melhor programação pra fazer o diferencial aí, aquela alegria, aquela manhã positiva aí no seu dia, com a animação, informação, descontração e a melhor música aqui na programação. Você participa aí também, manda sua mensagem e faz essa festa da música aqui com a gente até o meio-dia, tá bom? Até as 11 horas estamos agradecendo aqui esse super patrocínio dos nossos amigos do Supermercado Cristo Rei. Alô Solange, alô Vânia, alô Rafa, toda a equipe, recebam aquele abraço, nosso agradecimento aí pela parceria, pela preferência, audiência, aquela de sempre. 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
0: Volta já. 23 faltando para as 11, acerte o seu aí.
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3: 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Agora o Cabelo segue tocando a melhor música da Oeste Capital.
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0: 15 para as 11 agora.
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0: Vamos lá, trazendo mais música pra você ligado aqui na programação. Seguimos convidando você para participar, interagir, mandar sua mensagem. Situações adversas do trânsito que a gente espera que não aconteçam, mas acontecendo, traz aí a sua mensagem também pra gente informar aqui a nossa máxima audiência nessa manhã. Enquanto você vai participando, a gente vai tocando flashback da melhor qualidade pra você na programação. Cara, fez um sucesso absurdo lá no final dos anos 80, essa música do Yahoo, que é uma versão para a música do Def Leppard. E a gente ouve aqui agora Mordidas de Amor.

0: Muito bem, 1988 aqui na Rádio da Galera, o som do Yahoo, Mordida de Amor, é 88, cara. Pensou pra música do Def Leppard, Love Bites, pra você conferir. Olha, naquele momento lá era com certeza a música que mais tocava nas rádios do Brasil, com toda certeza, disparado, trilha sonora de novela também lá em 1988, se não me engano era a novela Bebê a Bordo, hein, onde tinha essa trilha sonora aqui composta pela, aliás, é composta, versão feita, hein, pela banda Yahoo. Agora sim, agora é aquela hora de a gente acionar aqui a calculadora do cabelo pra gente fazer aquele cálculo, né? Só a música sozinha, assim, sem fazer esforço nenhum, já tá quase 40, né? 38 anos. Então, se você viu, assistiu, conferiu tudo naquele momento em que as coisas estavam sendo lançadas, né? Lançamento de novela, lançamento aí do Yahoo, a banda tocando em todos os canais aí das TVs brasileiras, no canal aberto, inclusive. Vamos lá, que você tem que ter aí pelo menos uns 44, né? 44, no mínimo uns 44, tá? Se você lembra, se você viu, viveu e recorda de tudo isso aí, pelo menos em uns 44. Chutar uns 43, com muita força, uns 43. Mas menos que isso é difícil. Agora, mais, oh, mais, aí com toda certeza, aí 54, 64, 74, 104. Aí com toda certeza, cara. Recordamos aqui nessa manhã, Yahoo, Mordida de Amor pra você. 10 para as 11, falar pra você aqui da Eletroeste. 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
0: Hora certa para você não se perder no tempo. Faltando 8 para as 11. E bom dia.
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0: Overkill aqui na programação do nosso Ligue Se Ligue nessa manhã legal de segunda-feira, 21 de setembro. Estamos aqui com um tempo esquisito, né? Esse tempo estável, mas esquisito. Agora nós temos sol, né? Temos sol, a nebulosidade deu uma dissipada, nuvens um pouco mais claras, mas também tem nuvens mais carregadas, mais escuras aqui para um outro lado. Tivemos chuva agora há pouco. É indeciso, né? Está meio bipolar esse tempo aí nessa manhã de segunda-feira. Mas enfim, a temperatura está agradável, hein? A temperatura agradável, pelo menos até quarta, né? Até quarta-feira. Daqui a pouco a gente vai comentar sobre a previsão do tempo. Mas meu amigo e minha amiga, prepara! Quarta-feira é hora de tirar os casacos novamente aí do estoque. Se você guardou, já prepara para retirar. É claro que você sabe onde você guardou, então você já sabe que tem que ir lá buscar, né? Daqui a pouquinho a gente vai falar mais sobre previsão do tempo. 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
0: Seguimos com 21 graus de temperatura. Oeste Capital 11:03. Bom dia.
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0: 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Dema!
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3: 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Continua aí tocando a melhor música da Oeste Capital.
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8: E continua no seu rádio, continua aí na sua manhã de segunda-feira, bem musicada, bem animada, informação, entretenimento, descontração no seu rádio. Manda mensagem, participa, estamos no aguardo, hein? Estamos no aguardo aí do seu recado. 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Vamos lá, quem tá mandando a mensagem aqui, participando com a gente nessa manhã, vamos lá. Pim, pim, vamos. Nosso amigo aqui, o Thiago Schimoller, pediu um som do Nickelback. Vamos tocar daqui a pouquinho o som pra você, tá, menino? Elisângela Rodrigues, tá ouvindo a rádio aqui nessa manhã, também pediu Real McCoy, Another Night. Boa pedida, hein? Clássica da Eurodance. Gelso Pereto, como é que você tá, Gelso Pereto? Um abraço, meu querido. Obrigado pela audiência de sempre. Eu já vou dar uma conferida daqui a pouquinho no áudio do seu Assis. Já vou ouvir teu áudio aí, seu Assis. Aquele abraço, menino. Quem mais aqui? Nossa amiga Chay. Chay está ouvindo Oeste Capital. Valeu, menina. Abração pra você. Obrigado pela audiência e pra família toda por aí também. Soninha, como é que você tá aí, Soninha? Obrigado pela audiência e pelo carinho, a parceria de sempre, a preferência de sempre também. Meu amigo Kleber Boni. Como é que você tá aí, meu amigo Kleber Boni? Ouvindo a rádio também na borracharia, com a sua caixa turbinada, ouvindo a nossa programação. Obrigado pela audiência e o carinho também de sempre. Quem mais aqui tá mandando a mensagem aqui, mandando o áudio? Eu vou conferir aqui o João. Mas a João, aquele abraço. Sua amiga Dirce também tá ouvindo a rádio aqui. Como é que você tá, Dirce? Menina, aquele abração pra você e tá? Tal. Obrigado pelo carinho, audiência e a parceria de sempre, aquela preferência de sempre, tá? Deixa eu conferir aqui mais, tem que mandar mais alô pra galera que tá participando, interagindo, mandando aquele recado. Deixa eu conferir, eu tava no Feirão de Gigantes nesse final de semana, desde sexta, sábado e também domingo, e encontrava aí vários ouvintes que passaram por lá, nos cumprimentavam também, e mandavam aquele abraço pra toda a nossa equipe aqui da Oeste Capital, estão sempre ligados. Então, meu amigo Luciano, lá de Sul Brasil, Hemotora da Saúde, tá sempre ouvindo. Nosso amigo Sérgio, também nossa amiga Ellen, aí do São Cristóvão. Nosso amigo Lauro, sempre na boleia, na carreta, ouvindo a rádio, obrigado pela carona de sempre. Nossa amiga Terezinha, lá do Grande EFAP, Terezinha! Entre outros tantos, pessoal de Xaxim acompanhando a rádio sempre, nossos amigos aí de Xanxerê também acompanhando a Oeste Capital, então recebam aquele abraço e nosso agradecimento sempre. Satisfação poder encontrar os amigos aí no trajeto e falar com vocês pessoalmente, já que todos os dias eu falo com vocês também através aqui da programação da Oeste Capital. É uma cara, é muito bacana pra gente aqui poder fazer parte aí do seu dia e da sua vida, assim como você faz também parte do dia e da vida da gente, tá? Ok!

0: do Nickelback pra você, a música Never Gonna Be Alone.
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0: 21 graus a temperatura, Oeste Capital, 11 e 18. Bom dia.

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0: Coin na programação, Another Night pra você conferir. Pedido da audiência, nota fiscal carimbada, mercadoria entregue. Sonzeira aí da Luca na versão do DJ Newman. E a música Tô Nem Aí. Grupo Menos é Mais, que vão estar em Chapecó dia 16 de outubro, na Noite das Estrelas. E a música O Pê do Pecado. 16 de outubro, carimba da Oeste Capital nessa Noite das Estrelas. E você é mais uma que vai brilhar com a gente.
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0: Temperatura 21 graus na capital do Oeste, 27 para o meio-dia. Acerte o seu relógio.
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0: Informações do comércio, alô Demar.
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3: 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Volto contigo, continua aí tocando a melhor música da Oeste Capital sempre.
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3: 20 pro meio-dia e aí só vai o tal do relógio, hein? Só vai. Vai depressa demais, inclusive, hein? Podia ir mais devagarote, devagarote. Diria Martinho da Vila, né? Devagar, devagar, devagarinho. Que é isso? Vou tocar Martinho da Vila. É, o Martinho da Vila, nós temos aqui a versão, como é que é? A versão cover, né? Que daí é o Mortinho da Vila, né?
5: Na fifinha, chorar, começou a chorar, chorou.
3: Vamos tocar o Martinho da Vila. 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Alô, Lauro, toda a equipe, aquele abraço. Quem mais aqui mandando a mensagem, interagindo com a gente nessa manhã aqui? Bora atender a freguesia, bora atender a freguesia,
6: dia,
3: fala.
6: Dia, cabelo. Hoje roda uma mão assassina ali, se for possível, Brasília Amarela. Pessoal, meu neto, Léo e Miguel, que estão comigo fazendo bagunça, com a esposa Elaine, que está aqui ajudando a fazer o almoço. Depois todo o pessoal está na escuta do programa. E hoje vai ser um almoço, vai ser filé de tilápia frita, arroz, feijão, uma saladinha, uma
3: salada,
6: salada. Vai ser esse o cardápio.
3: Caramba,
6: muito
3: rapaz.
6: Muito obrigado.
3: Mas que baita cardápio esse seu, hein, rapaz? Que é isso, alô, Brasil?
7: Bom dia, cabelo.
3: Fala, menino.
7: Tudo certo?
3: É mais ou menos.
7: O João da Água Amarela.
3: Ô, João!
7: Quer tocar um flashback pra nós, né?
3: Mas deveria, né?
7: Pode ser qualquer uma que você goste também. Estamos trabalhando aqui, curtindo a rádio Oeste Capital.
3: Bem que faz.
7: Se não for Oeste
3: isso.
7: Capital, fuja louco.
3: Piazada carimba aí pro meu amigo João.
8: Se
3: vai.
8: Não for Oeste Capital, fuja louco.
3: Encontrei esse meu nobre amigo João também lá no Feirão Gigante. João, aquele abraço, rapaz. Obrigado pelo carinho de sempre, galera da Água Amarela, sempre ouvindo a rádio. Obrigado pela sintonia de sempre e aquele carinho de sempre. Olha quem mandou mensagem aqui também, a nossa querida Ellen Weber. Obrigado pelo carinho aí, tá, minha querida? Felicidade sempre pro seu esposo também, pra toda a família aí no bairro São Cristóvão, sempre ligados, sempre sintonizados. Alô, Brasil, vai!
9: Bom dia, senhor!
3: Bom dia!
9: É o que vai ter pra hoje, hein?
3: Que é isso?
9: Tá
3: que,
9: bom?
3: Que é isso, rapaz? Tá de brincadeira?
9: Trouxe, era uma feijoadinha aí.
3: Segunda-feira.
9: Se possível aí, toca um pagodinho pra nós aí,
3: vou
9: mano.
3: Vou tocar.
9: E aquele abraço.
3: Aquele abraço, vai, piazada. Trabalha aí, ô.
8: Aquele abraço.
3: Segunda-feira, panelão de ferro, feijoada lá no fundo, pelo que eu observo lá, tem aquela calabresa fritando, assando. Mas tu tá indo bem, né? Tu veio na segunda-feira, hein, mano? Tu veio, né? Segunda-feira tá desse jeito, imagine só como é que vai ser até sexta, hein? Que tenho... E na sexta-feira o que que vai ter, rapaz? Mas quero só vir. Alô, Brasil.
4: Bom dia, meu amigo cabelito.
3: Fala, menina.
4: É a Soninha do Engenho Grau.
3: Soninha.
4: Eu gostaria de pedir pra você tocar a música da Luca pra mim. Tô nem aí. Beijo pra vocês aí da rádio, pra toda a audiência. Aquele abraço.
3: Aquele abraço, tocamos a música aí, já entregamos a mercadoria e colocamos o nome na nota agora. Não sei se é todo mundo, mas vai que você tá com uma feijoada aí também, daí tava esperando uma pagodeira aí pra conferir essa feijoada. Então bora se você ouvir aí o Alexandre Pires. Alô, Aninha! Aninha, tá ouvindo a rádio nessa manhã também. Beijo do magro pra você aí, Aninha!

0: Muito bem, Alexandre Pires, da Rádio da Galera, pode chorar. Aliás, não chore não, né? Começou a chorar e chorou.
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16: Vamos fechar então, amanhã a gente conversa a partir das 7h25 no Sonho Café News. Depois 10 horas tem Ligue e Se Ligue, vem esse joga depois do horário eleitoral gratuito obrigatório. A gente fecha aqui com a música que era lá da novela Vira Lata, Martinho da Vila, de 96. É devagar, é devagar. É devagar.

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10: 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Boa tarde, senhoras e senhores, amigos e amigas do rádio. Uma excelente tarde de segunda-feira. Tá começando mais uma semana. Eu sei que a sua segunda-feira já começou faz tempo. Você já fez um bocado de coisa, mas a nossa segunda-feira juntos começa agora. Eu sou o Rony Zanetti, estou muito bem acompanhado dela, minha parceira de bancada, Eduarda Gabriela Boetcher. Boa tarde aí, Duda.
11: Muito boa tarde, Rony Zanetti. Boa tarde, audiência da 93.3. A gente chega por aqui para te fazer companhia nessa segunda-feira, início de semana, agora 28 minutos para uma hora da tarde. O nosso compromisso é até às 5.
10: Muito bem, garota, e claro que a gente conta com a sua contribuição, a sua parceria, a sua mensagem no 49-3361-3130, que é o nosso WhatsApp da galera, e também no @RadioOesteCapitalFM. 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
10: É tempo de florescer, Dudinha. Estamos vivendo o primeiro dia da primavera brasileira. Amo. E aqui em Chapecó está 22 graus e ventando muito. O presságio de uma possível chuvarada que irá cair nas próximas horas aqui na capital do Oeste. Mas é isso, tudo no seu tempo, depois do frio, o calor e aí as flores. As plantas se renovam. Estão aí meio descabeladas hoje, né? Com essa ventania aí, mas todas floridas e lindas, né?
11: Linda
10: demais. Nossa cidade tá linda. Os IPs, tá assim, ó. Uma ode ao bom gosto à nossa cidade nesta segunda-feira, dia 21 de setembro. Ontem era dia do Gaúcho, o acampamento Farroupilha tá rolando. Hoje Juscelio Borsoi no palco principal do acampamento Farroupilha. Vai ter também a janta por lá com os galponeiros. E claro, a programação especial do Grupo Condado de Comunicação. Hoje à noite, quem estará lá recebendo nossos ouvintes somos nós, Eduardo. Estaremos hoje no acampamento Farroupilha.
11: Exatamente, a turma da Oeste Capital, a 93.3, te aguarda lá no nosso galpão. Vai ter dinâmica nos galpões também. Vai ser uma interação bem legal e você acompanha no nosso Instagram também os detalhes das nossas ações no arroba Rádio Oeste Capital FM.
10: Legal, vou trazer um destaque do dia aqui antes da gente...
11: Vai, porque hoje tem muitos.
10: É, hoje tem vários destaques aqui, mas eu vou trazer um que é bem importante. Hoje é dia do radialista. Então, parabéns pra nós aqui, comunicadores, radialistas, radiadores. Que hoje tô meio esquentado, né? Radiador hoje tá meio esquentado depois do fim de semana de possíveis e pontuais exageros. Hoje, segunda-feira, estamos de volta aí pra dieta, pra vida de vida fitness.
11: Ah, mas tá rolando acampamento Farroupilha, então
10: é,
11: não sei.
10: Hoje à noite
11: se...
10: já.
11: Não sei, assim, se é uma boa época pra começar.
10: É,
11: e se parar pra
10: não,
11: pensar,
10: não.
11: Logo tem Natal, que também, é uma data,
10: né?
11: De muita guloseima.
10: Desse
11: então,
10: jeito.
11: Então acho que a gente deixa pro ano que vem.
10: Mas não, tá louco, ainda dá tempo, cara. Hoje é dia do radialista, gente. Então um abraço aí pra todos os meus colegas de profissão, principalmente os que trabalham na melhor emissora de rádio do Brasil, a Rádio Oeste Capital FM, a mais potente da região. Então dispensa aqui, vou usar minha modéstia hoje, só vou dizer que nós somos a principal e também a número um em audiência, né, gente? Então, desculpa aí, obrigado, né, pela audiência, parabéns às outras também, aos outros comunicadores, radialistas da cidade, mas nós somos a maior, tá bom? É
11: tá
10: isso,
11: bom,
10: gente?
11: Isso aí. É isso. É isso que a gente tem a dizer.
10: E também os mais modestos nós somos.
11: E como a gente é feliz fazendo isso, né?
10: Ah, eu adoro fazer isso, cara.
11: Não
10: me peço pra trabalhar.
11: Falando verdades hoje.
10: Eu não me peço pra trabalhar, gente. Gosto mesmo. Gosto de ouvir música, gosto de vir aqui, gosto de conversar, gosto de estar radiando, gosto de estar radiante, gosto de estar radialista também. E é isso. Tá bom?
11: É
10: muito
11: isso.
10: Obrigado pela audiência de vocês, que sem vocês aí a gente ia ficar falando sozinho, né?
11: É, que não é legal.
10: O mais legal é ter alguém do outro lado curtindo a rádio. E esse é o principal motivo que a gente tá aqui todos os dias, né, gente?
11: Exatamente, te fazendo companhia.
10: Legal, bora que bora, bora começar o programa então?
11: Vamos então com música boa, porque tá chegando a noite das estrelas.
10: Dia 16 de outubro em Chapecó tem Menos é Mais.

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1: 10 pra 1, Eduarda. 10 pra 1. 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Logo, logo tem mais destaques do dia de hoje, previsão do tempo e muito mais pra você ligado aqui
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3: 1 e 3. 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
3: 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Volta aí, moçada, pra fazer a previsão do tempo pra você. Eu tô curioso pra saber se vai chover aí no decorrer dessa segunda-feira, essa ventania. Tá com uma cara de que vai chover a qualquer momento, mas não sei não. Esse calorão aí, Duda, primeiro dia de primavera, já estamos batendo 28 graus nessa segunda-feira à tarde, hein, amiga?
14: Tá quente, mas esse vento tá deixando a gente, de fato, indeciso, né? Porque parece que traz chuva.
3: Pois
14: será?
3: É, cara.
14: Será? Coutinho, atualiza a gente, inclusive, pro restante da semana, porque hoje ainda é segunda-feira, tem muita coisa pela frente.
12: 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E a previsão do tempo.
14: Oi.
15: Boa tarde. É, de manhã teve algumas pancadas na região. Agora à tarde não dá para descartar alguma chuva ou trovada. Ainda tem risco de ter alguma coisa forte na região, com algum tempo severo. E a temperatura segue ainda alta, caindo à noite. Amanhã, alguma chuva na madrugada, amanhã, melhorando à tarde, e a temperatura começa daí a cair. Na quarta, tempo bom, quinta e sexta também. Frio de manhã, ameno à tarde. Provavelmente na quarta pode ficar entre 4 e 7 graus. Da Climatea, Ronaldo Coutinho.
12: Ronaldo Coutinho do Prado. Não cravou que vai chover hoje, né? Ele falou das pancadas de chuva que deram de manhã cedo aí. Pode ter alguma outra chuva isolada aqui na capital do Oeste, mas não vai ser aquela chuva predominante o dia todo, né? Vai ficar assim, nublado com chuvas isoladas. A gente espera que esse vendaval aí não seja o mesmo vendaval que nesse fim de semana causou estragos no Rio Grande do Sul, né? A gente acompanhou lá. Carreta virando e prédio caindo, uma coisa assustadora. Mais uma vez o Rio Grande do Sul sofrendo aí com as mudanças climáticas. E a gente espera que seja tranquila essa segunda-feira, que apesar desse ventão que tá tendo agora aqui nesse primeiro dia de primavera, siga assim, né, Duda? Sem mais problemas, né?
14: Sem problemas, exatamente, né? Porque a gente tem aqui na nossa região já esse susto que a gente levou na última semana.
12: É, então.
14: E agora, né, com essa virada de estação, enfim, a gente espera que seja algo mais tranquilo.
12: Mas veja você que na quinta-feira aqui tá marcando mínimas de 7 graus pra região, então o frio pode seguir, né, por mais uns dias ainda aqui na capital do Oeste, embora no sábado tenhamos uma previsão aqui de máximas de 31 graus.
14: É um pouco de tudo na mesma semana, né?
12: Um pouco de tudo. Teremos
14: não guarda
12: aí
14: teu casaco ainda.
12: Teremos um frio de 7 graus para quem vai sair cedo e teremos um calor de 31 graus para quem vai estar no sábado aí aproveitando o acampamento Farroupilha. Muito bem, né? É isso, gente. Vamos cuidar da imunidade aí, porque é o caminho.
14: É, precisa.
12: Pode chorar.

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1: Uma e 17.
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0: 28 pras duas.
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3: Vamos com tudo aí, vamos com tudo. Agora 22 faltando pras duas, para trazer o Rádio Dicas nessa tarde de segunda-feira com a parceria da Poloair. 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E o nosso Rádio Dicas. Rádio Dicas está no ar, aê, Duda!
4: 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Esse foi o nosso Rádio Dicas.
3: Rádio Dicas volta hoje dentro do golaço.
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1: 10 para as 2.
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0: Gustavo Mioto, mais country do que nunca, e o som Fake News. É isso aí, é Fake News.
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0: Rádio da galera, eu amo essa emissora, 2:04, e o recado agora pra você é do Grupo Cine. Galera, não esquece não, tá? Grupo Cine tá com vários filmes em cartaz, incluindo Resident Evil, Da Magia à Sedução, Feitiço do Amor, Gatos no Museu. Não, não, não, gente, eu não gravei um filme no museu.
2: Ai,
0: não sou eu o gato no museu.
2: Não.
0: Patrulha Canina, esse aqui eu tô estrelando, porque eu sou um cachorrão. Uau, uau! Uau, uau! Uma Aventura Dino, também o Homem-Aranha, Um Novo Dia, Sobrenatural agora entre nós.
2: Sai fora, Guaipeca.
0: Cachorrão!
2: Sai
0: uau,
2: fora!
0: Uau, uau, uau! Eu não tenho pedigree, Eduarda. Eu nunca fui pra Paris. Nunca fizeram as unhas da minha pata. Querida, eu sinto muito, mas eu sou apenas um vira-lata. Ah, segundou, Brasil. Hoje tem acampamento de Farroupilha, eu tô no pique.
2: Tem mesmo, hein?
0: Eu tô feliz de ir pra lá hoje, que eu sei que o Gerson Otto vai fazer um assado e vai botar um chopp pra nós lá hoje.
2: Ronei Zanetti já foi na sexta-feira na abertura.
0: Entrevistei Mário Rubens de Lima. Falei com o Mano Lima, inclusive vai lá ver minha entrevista com o Mano Lima no @RadioSCapitalFM.
2: Muito bem. E hoje a gente vai fazer uma ação também pra galera que tá lá acampada, a gente pode dizer assim, né? Porque tem gente que mora lá nesses
0: tem
2: dias.
0: Tem gente que fica, tem uns galpões que tem em quarto, né? Tem quartinho.
2: E é com essa galera que a gente vai falar hoje. Então, pra você que é representante aí de galpão no acampamento Farroupilha, prepara o teu conhecimento sobre o Rio Grande do Sul, que a gente tá chegando aí com uma atividade bem legal.
0: Legal, é isso. Eu tenho sorte que a minha mulher é a motorista da rodada, né? Ela não bebe,
2: não
0: daí.
2: Bebe.
0: Não bebe, ela foi dirigindo e voltou dirigindo, porque eu mesmo não tava em condições. Pior que não foi tão bebido tanto, porque eu tinha que trabalhar no sábado de manhã, encontrei aqui, né, Dudinho?
2: Mas se juntar tudo que bebem todos os dias...
0: Ah, cara, o corpo fica inflamadinho.
2: É, não tem como
0: fica
2: sair
0: inflamadinho,
2: dessa.
0: Cara, fica inflamadinho.
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0: Show do intervalo, gente. Logo, logo a gente tá de volta pra ir pra audiência aí. Fica aí, tá?
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0: Legal, tamo de volta aí, gente. 2:10. 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
0: Muito bem, garota. Vamos abraçar aqui esse povo querido que tá mandando a sua mensagem pra cá, interagindo com o Se Joga, com o Ronezito e com a Duda. A Carlinha mandou: oi, amores, segundou. Que a semana seja tudo de bom e uma semana farroupilha com muito churrasco, chimarrão, fandango e trago. Só isso já me chega.
2: Não quer nada?
0: Já me basta.
2: Oi, boa tarde, galera. Manda um Charlie Brown aí, abertura da Malhação, aquela nostalgia. E dizer a seguinte frase pra semana: a energia que você gera é o combustível para seu corpo e sua alma.
0: Olha,
2: observe
0: só.
2: Observe que tipo de energia você está gerando. Mandou o Max pra cá na segunda-feira, inspirado.
0: Inspirado, né? O Max, que, pra quem não sabe, aí tem uma hidrelétrica, né, gente? Querem mais reflexões pra semana, então?
2: Quero mais uma.
0: Que venha a primavera e com ela você encontre o ponto de encontro para florescer dentro de si. A vida é cheia de ciclos e hoje parece que foi ontem. E amanhã pode ser uma nova chance de você florescer, recomeçar, ter força para continuar, esperança para acreditar em dias melhores, aonde você possa, junto com a natureza, transcender as estações e assim ter um coração mais colorido, um coração com mais amor, com mais paz, esperando uma oportunidade para achar que as coisas vão mudar. Você encontrou ela nessa segunda-feira. Quem tem que mudar é você, de dentro para fora. Cara, eu tô filósofo, quer mais?
2: Que é isso, que inspiração
0: olha
2: é que essa?
0: Quanto eu posso ficar horas fazendo essas coisas aqui de autoajuda pra vocês. Quer dizer que eu tenho um espírito elevado e minha terapia tá em dia?
2: Não! Não.
0: Quer dizer que eu tenho chat GPT pago? Ah!
2: Eu mereço.
0: É só jogar lá reflexões de primavera que ele vai dar tudo isso que eu acabei de falar aqui. O Ronezito aqui não tem toda esta imaginação. Ah, você acha o quê, cara? Mas algumas coisas vêm do meu coração. Posso ficar divagando aqui várias horas pra vocês, com mensagens positivas, reflexivas pra uma boa segunda-feira, uma boa semana.
2: Tá, uma segunda-feira de primavera.
0: É isso aí.
2: E a galera já tá só com rinite atacada também.
0: Minha, essa aqui é minha.
2: Vai.
0: Só pode ter o prazer de colher a flor quem mexe na terra.
2: A não ser que você roube do vizinho.
0: Que também é uma chance, né?
2: Ah, é. Assim, né? Tem várias plantas por aí que eu sei que tem gente que sai todo domingo pra montar um vaso em casa.
0: É, exatamente.
2: Roubando flor dos outros.
0: Tem várias e não rótulas mexe na cheias. Terra. Tem várias rótulas cheias de dente de leão na cidade.
2: Na cidade, é verdade.
0: Várias rótulas floridas. Não roube flores das rótulas.
2: Não. Por favor, é tão bonito.
0: Não, não pegue flores da rótula
2: dos
0: canteiros. É. Principalmente aquele da Unimed ali, na esquina da Unimed com a farmácia. Que ele tá lindo. Viu, Eduardo? Entendeu?
2: Recado? Não, esses não pode mesmo.
0: Não pode, gente. Não pode mexer. As flores dos outros.
2: Gui, pra quem não sabe, o Ronei tem uma floricultura. Já mandaram aqui, ó. Se o Max tem uma hidrelétrica, o Ronei tem uma floricultura.
0: O Ronezito é dono de floricultura. O JC que mandou aqui. Ah! Meu cunhado, querido. O JC. Isso aí. Dono de floricultura, Ronezito. Ah, é isso aí, galera. Vamos com o som, então? É Charlie Brown?
2: Bora, então. Bora
0: aqui,
2: com ele.
0: Pedido da audiência, hein? Vou te levar daqui. Em 2002, Duda, eu ouvi essa música comendo uma torradinha feita pela minha mamãe.
2: E Nescau.
0: Com um leite com Nescau geladinho.
2: Ah,
0: e eu não tinha compromissos.
2: E ninguém era triste.
0: Nossa, eu vou chorar. Já me deu um engasgão aqui. Vou chorar.

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0: abraço, Diego e Vitor Hugo, com Guilherme Benuto. Vestido curto, show, intervalo, fica aí, tem muito mais música pra rolar.
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0: Olha aí, legal, 28 para as 3.
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0: Que volta com o nosso Se Joga 24, faltando pras 3, tempo passa, tempo voa aqui na programação da Melhor. Quase 3 horas já, quase a nossa terceira hora de programa já fechada neste primeiro dia de primavera, dia com muita ventania sobre a cidade de Chapecó, em 27 graus, assim, pode chover a qualquer momento, né? Aqui indica a previsão do tempo aí, podemos ter chuvas isoladas a qualquer momento aqui na capital do Oeste. 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
0: Vou trazer um outro destaque do dia de hoje aqui. Hoje, dia 21 de setembro do dia, também é dia da árvore.
2: Dia da árvore.
0: Dia da árvore. Fala uma árvore aí que você gosta, tua árvore favorita, predileta.
2: Eu gosto muito de IP. Meu IP florido.
0: Junto à minha cela.
2: Acho lindo. Ali na Nereu Ramos tem aquela região, né?
0: Cara, é a região da descida do Comper ali, você tá falando?
2: Ali é muito bonito, quando eles estão mesmo floridos.
0: Getúlio Vargas também tem muitos IPs bonitos.
2: A nossa cidade tem muitos IPs,
0: já,
2: né?
0: Eu gosto muito da tradicional araucária.
2: Tá.
0: É uma árvore, assim, que bonita, eu sou completamente também apaixonado pela tal da araucária.
2: E muito típica nossa, né? Da nossa região, enfim.
0: E além de dar um fruto maravilhoso, que é o pinhão, né, cara?
2: Maravilha.
0: Que eu não sei se é um fruto ou se é a semente, mas acho que é o fruto, né? Fruto.
2: Será?
0: Do... Não sei. Procura aí o fruto.
2: Agora eu quero saber.
0: O pinhão da araucária é o fruto ou é a semente? Araucária, pinhão, é o fruto ou a semente?
2: É a semente.
0: É a semente,
2: não,
0: né?
2: É um fruto.
0: A gente come a semente da araucária.
2: Isso aí. Vamos lá, hoje também, Ronei, é dia do freelancer.
0: Você já trabalhou muito de freelancer?
2: Fiz muito freela na minha vida. Muito mesmo?
0: Tipo assim, o quê?
2: Ah, servi evento.
0: Já foi garçonete,
2: já,
0: então?
2: Já fui promotora.
0: Uma vez era mais comum aqui na cidade, né, ter freelancer, ou os meus amigos pararam de fazer freelancer?
2: Não sei.
0: Não sei também, mas uma vez me parece que tinha mais, assim.
2: Em evento, em qualquer lugar, onde pagava.
0: Queria, quando a gente queria levantar uma doleta, quando a gente queria levantar uma grana ali, quando eu cheguei em Chapecó em 2014, sabe o que a gente fazia? A gente passava pizza. Passar pizza é um freelance, assim, que tem muito, né? Tem muita pizzaria na cidade.
2: Tem,
0: muito
2: nossa,
0: rodízio.
2: Como tem.
0: Então a galera pega de freelancer ali pra trabalhar, principalmente no final de semana, onde a demanda é mais alta. Inclusive, Eduarda,
2: pra ajudar na renda,
0: que
2: né?
0: O que aconteceu aqui em Chapecó sábado passado, né? Não sei, a gente não comentou aqui, segunda tu não tava, eu acho que a gente não entrou nessa resenha. Mas sábado, o dia que teve o jogo do Inter aqui em Chapecó, que veio bastante gente aí do Rio Grande do Sul, cara, não tinha lugar pra comer na cidade, assim. Tipo, tava tudo lotadaço. Na verdade, tinha muitos lugares, mas tava tudo cheio, né, cara?
2: Muito público, né? Nossa, como Chapecó movimenta, né?
0: Muito. Ah, o Júlio Martinelli tá aqui, ó. Acho que é o Júlio que me mandou mensagem. É o Júlio, ó. Ele me disse o seguinte, ó. Tem bastante freelance nas músicas, nas bandas, né?
2: Ah, é verdade.
0: Tipo, o mesmo baterista que toca pra várias bandas, o mesmo sanfoneiro que toca pra várias bandas. Então, músico é muito comum também ser freelancer. E quero agradecer aqui a mensagem e a audiência do meu amigo Júlio Martinelli, um grande cantor, grande vocalista, né, do Júlio e Nene. A gente tá esperando eles aqui pra lançar a música deles nova, né, do dia. Então tá feito o convite aqui no ar pra ele não conseguir fugir, né? Então agora tá feito aqui, ó, todo mundo sabe,
2: tem,
0: eu já
2: que
0: convidei.
2: Vir aqui.
0: Então tá convidado aí, meu amigo Júlio.
2: Ronei Zanetti, hoje também.
0: Oi,
2: é
0: garota.
2: Dia do adolescente.
0: Ah, saudades, né?
2: Ah, eu não, né?
0: Tu é ainda, né, adolescente?
2: Ainda sou muito jovem,
0: é, o meu,
2: né,
0: coração talvez ainda seja de um adolescente. A minha vida financeira 100%, né? Óbvio, né? Mas adolescente, época boa, né? O pessoal, os adolescentes hoje em dia estão tão deprimidos. Eu acho que tem alguma relação com o uso excessivo dos telefones, né? do celular, né, cara?
2: É, pode ser.
0: Isso deixa eles muito deprimidos, porque a gente tá sedento de ver gente, né, cara? Tá sedento de se encontrar, a gente tá se encontrando pouco. Então, fica aí a dica do Ronezinho.
2: E existe muita
0: velho de barbas brancas aqui que tá falando com você, adolescente.
2: Experiente.
0: É, esse velho experiente aqui. Encontre seus amigos. Marque, vai no shopping, vai pro Verdão, vai correr, vai brincar, vai andar de bicicleta. Não fica só jogando coisa no videogame, só jogando joguinho no celular, que isso aí, gente, assim, ó, atrapalha muito o desenvolvimento dos adolescentes.
2: É, né, a gente sabe que existe medidas pra tudo, né, que por um lado é muito bom, hoje a gente trabalha com mídia, a gente trabalha com celular na mão. Mas não tem nada a ver,
0: eu tô falando de jogo, né?
2: Exato, mas tem que saber que existe um limite pra isso, né, que você precisa da tua diversão, do teu lazer ali no tete-a-tete, né, às vezes é consigo mesmo, às vezes não é nem com outras pessoas, mas tirar um tempo, assim, pra fazer algo...
0: Ficar contigo,
2: que,
0: né?
2: Que te tire um pouco dessas telas. E a gente fala muito sobre crianças nas telas, né? A gente teve aqui há pouco as Fonos que falaram sobre o desenvolvimento. Né? Mas não é só para as crianças, né? Conforme a gente vai amadurecendo, a gente também precisa sair um pouco disso.
0: Boa tarde, pessoal da 93! Boa tarde! Gostaria de pedir a música do Luan Santana, Adrenalina. Tô passando por Chapecó dentro do busão que tá levando o pessoal da Bugio pro Rio Grande do Sul. O pessoal de Planalto no Rio Grande do Sul. Eu quero pedir a música e eu quero que você ofereça ela para todo mundo aqui da Bugio, que tá ouvindo dentro do ônibus, então tá todo mundo lá ouvindo a gente.
2: Que legal.
0: E ele mandou aqui, foi o Renato de Paula, e ele agradece se for atendido. Então, Renatão, para toda a galera que tá no ônibus da Bugio indo para Planalto, no Rio Grande do Sul, vai ouvir Luan Santana, Adrenalina.
2: Que legal, gostei dessa mensagem. Abraço pra galera aí, hein?
0: Valeu, Renatão.

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2: 10 para as 3.
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0: A Rádio da Galera, tamo de volta aí pra passar a régua em mais uma hora de programa, né, gente? Já adentramos aí a quarta hora de Se Joga, são 3 horas e 6 minutos e a nossa parceria por aqui é com a Natura. 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E eu quero mandar um abraço também pro pessoal que tá rodando o Rio Grande do Sul. Meu amigo Cid tá em destino a Santa Rosa, terra da Xuxa, bem lembrado. E escutando o programa, valeu. Manda um beijo pra Pri. Ah, é o Cid, do Dog do Cid. Ô, Cid, como é que tá, cara? Se você não conhece aí o Dog do Cid, fica ali do ladinho do antigo 14 Bis, ali do ladinho, bem no coração, né, da cidade ali, na frente da Natura, olha só, na frente da Natura, do outro lado da rua, né, valeu, obrigadão pela audiência aí, Cid, um abraço pra Pri também, pras meninas, pra toda a família aí, a Pri trabalhou muitos anos com a gente aqui e o Cid confirma a audiência, tá na estrada, Deus abençoe, Cid, que seja aí um trecho tranquilo pra você, né, proteção divina aí pra quem tá na estrada com esse tempo feio aqui na capital do Oeste, galera, tá feio mesmo, tá, e o Cid tá indo pra Santa Rosa, tá na estrada e tá mandando um abraço aqui pra nós. E do nada, a Duda agora entrou no estúdio. Duda, oi. Vem cá, eu vou abrir teu microfone. Ó quem tá ouvindo a gente aí, ó. Quem? O Cid, cara. O Cid do Dog do Cid, ó, que você gosta,
3: do...
0: ó.
3: Ah, que legal. Dos lanches.
0: Dos lanches ali, né?
3: Do Duda... hot dog.
0: A Duda é fã do X do Cid. Sempre vai lá comer, né?
3: Cara, é bom. Meu Deus, é caprichado. Tem uma caprichado. Maionese boa.
0: Nossa. Maionese?
3: Manoiese?
0: Manoiese é comigo, meu sobrenome é Manoiese. Cara, eu não tenho comido muito, sabia?
3: Manoiese?
0: É, e era uma coisa que eu amava, cara.
3: Que isso? Eu o Ronê não é muito. Mais o mesmo, devolve o Ronê. É,
0: eu amava muito, cara, muito, muito, muito.
3: O que deu enjoo, comeu muito?
0: Não, né, eu cheguei a 120 quilos, né, gente? Cheguei a 120 quilos, hoje tô com 98 quilos, então eu perdi, de 2023 até hoje, eu perdi mais de 18 quilos, cara.
3: Só cortando a maionese.
0: Não cortando só a maionese, tive que parar de tomar IPA da Patagônia também. Uma vez eu sentava, cada sentadinha era assim, eu não seguia aquela risca lá do beba com moderação, né?
3: Não
0: eu,
3: tinha essa.
0: É, não tinha moderação, não tinha controle, né? E aí eu comecei a dar uma segurada, né? Dar uma segurada nas coisas aí, comecei a me cuidar, né? Fazer umas corridas,
3: nadar. Você pega e se cuida, né?
0: Dar de bicicleta, e daí acabei perdendo esses quilos aí, mas tô recuperando. Acho que no acampamento Farroupilha, até sábado que vem eu recupero uns 5 desses aí, velho, que eu perdi. Porque é bom, né?
3: É bom demais.
0: É nossa, bom ser feliz, né, galera?
3: Como é bom.
0: Mas assim, tem que se cuidar, né, pesada? É um pouco de salada, um pouco de maionese. Aquele jeito, né?
3: Equilíbrio. E no X tem tudo isso. Tem salada,
0: tem maionese. Tem salada, tem maionese. Tem... Eu nunca entendi, cara, por que hambúrguer, tipo X, hambúrguer, não é uma coisa saudável. Porque tem pão, tem alface, tem carne. Tomate e tem carne.
3: É
0: e
3: verdade.
0: Ovo. E é. Ovo. É
3: que,
0: isso, né?
3: Que facilmente estaria em uma dieta.
0: Não, exatamente, cara. Eu não consigo entender por que é uma coisa que não é saudável, sabe? Claramente isso aí estaria numa dieta. O problema é que assim, ó, geralmente um hambúrguer, pra ele ficar gostoso de verdade, ele precisa ser um hambúrguer com um blend de carnes com gordura, né? Então é isso que encarece nas calorias dele. Porque se tu fizer um hambúrguer, por exemplo, só com patinho, tá top.
3: Mas tá não top. É isso que a gente encontra, né? Com facilidade.
0: Patinho, no caso... A carne de patinho, que é um corte de carne, né?
3: Não um pato dentro
0: não pato, pato. Do pão. Até porque eu fui fazer uma prospecção de um cliente, que eu queria muito que fosse parceiro aqui da rádio aqui. É, e eles, enfim, cara, eles têm várias coisas pra vender naquele lugar, eu não vou falar o lugar aqui. Mas eu vi que tem um pato pra vender lá. Você quer chutar quanto que tá um pato?
3: Eu não faço nem ideia, não faço ideia mesmo.
0: Não, chuta quanto que tava um pato nesse lugar.
3: Tá, que tamanho é?
0: Não, um pato do tamanho de um... Cara, um pouquinho maior que uma pomba, não, brincadeira. Não, um pato tipo... Cara, um pato. Eu não sei te dizer o tamanho de um pato, Eduardo. Um pato, tipo do tamanho de um galeto.
3: Tá, mas já...
0: O tamanho de um galeto. O tamanho de um galeto, um pouco menor que um galeto. Quanto tu acha que tá esse pato?
3: Uns... 500 pila?
0: Caraca, quase acertou.
3: Sério?
0: R$680 tava o pato.
3: Meio, eu chutei alto, ó. Eu chutei alto, porque eu acho que imaginei que fosse que era alto, caro, né?
0: É. 680 fucking reais um
3: pra
0: pato.
3: Pra levar um pato.
0: Pato. Não, deve ser, cara, uma carne assim, ó. Meu Deus do céu. Não sei. Mas eu vou contar uma coisa pra vocês, já que estamos falando de gastronomia, meus amados. Eu almocei ontem num lugar maravilhoso e experimentei pela primeira vez uma coisa chamada frango ao primo canto. Vocês já ouviram falar?
3: Nunca tinha ouvido falar.
0: Frango ao primo canto?
3: Não.
0: Aí eu fiquei me perguntando, por que primo canto? Será que pegaram um primo do frango pra fazer o frango? porque pensei, primo canto, né? Passo. Primo canto, Eduarda, é o primeiro canto do frango, porque é um frango pequenininho. Por isso, é o primo canto, entendeu?
3: É um franguinho.
0: É um franguinho, é o primeiro canto. Eles pegam um frango, tipo, com poucos dias de engorda ali e fazem. Quem fez foi o meu amigo Auro Pinto, lá no Arcego, na Vinícola Arcego lá. Na Vinícola Arcego, que é no Vale das Cachoeiras, é no Rodeio Chato aqui em Chapecó. Gente, só vão, sério, só vão.
3: Bom,
0: Rodeio. É uma vinícola perfeita, cara. O vinho é produzido lá, é um almoço assim, ó. Eles fazem uma vez por mês só, tá, o almoço lá. Então é, tu tem que seguir lá no Vale das Cachoeiras no Instagram e ficar de olho, porque eles postam lá quando vai ter, tá? Mas assim, ó, é uma coisa, cara, que é sensacional. Não tenho nem palavras pra descrever, cara, porque é muito bom mesmo.
3: Que legal, olha aí as curiosidades que o Ronei traz pra gente.
0: Não, Chapecó, né, galera? Não precisa ir lá pra... Não precisa ir pro Urubici pra tu ter uma experiência dessa.
3: Aqui pertinho.
0: Aqui em Chapecó, na linha Rodeio Chato, cara, é muito bom, assim. Lá na Vinícola Arcego do meu amigo Auro Pinto. Então fica aí o registro, meu amigo Auro. Obrigado pelo convite. Tô aqui falando pra vocês porque a gente entrou nesse papo de pato.
3: Assunto de gastronomia.
0: Nesse assunto gastronômico, nessa tarde de segunda-feira. E aí eu descobri o que era o tal do frango primo canto, é um frango pequenininho e é isso aí. O Edson falou que aqui, ó, ele faz o... Chama o Edson pra falar sobre isso. O Fúria faz o primo canto. Urubici não tem primo canto, Rorei, só na Serra Gaúcha.
3: Olha aí.
0: Não, então tá. Eu errei até o lugar que tem o tal do primo canto. Ô, Dudinha, eu preciso chamar o Dema, cara, pra trazer informações do comércio. Ele tá na Schumann pra conversar com a gente. Então eu vou rodar a vinheta e vou chamar o nosso querido Dema Alberto pra trazer informações da Schumann. Pode ser?
3: Bora agora, então.
0: Movimento! Movimento! Oi, Dema! Boa tarde pra você, tudo certo, querido?
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0: Legal, valeu, Dema. Eu vou pedir pro Eduardo aqui antes do show do intervalo um item pra sua casa da Chuma, rápido.
3: Eu queria uma geladeira daquelas que tem...
0: Não, não quer nada, né?
3: Ah, mas tu falou, vai querer que eu escolha o que é uma chaleira elétrica? Se eu posso levar uma geladeira?
0: Tá bom, então fica com a geladeira aí. Boa, boa pedida aí, geladeira. É top. Qual que tu falou?
3: Eu queria aquelas que tem duas portas, assim, ó.
0: Oba.
3: Eu nem tenho o que pôr dentro.
0: Mas ia ter a geladeira.
3: O primeiro passo eu teria.
0: É, 24 horas de loucura, é na Schumann, show do intervalo, fica aí na volta, tem muito mais conversa, papo cabeça, papo furado e o melhor mundo da música. Vamos nessa!
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2: 28 para as 4, galera.
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17: A rádio da galera, tamo de volta aí, faltam 10 minutos para as 4, hein? No momento em que eu decreto que o dia está literalmente chuvoso, porque agora tá tudo cerrado, tudo fechado aqui. O tempo hoje em Chapecó tá bem esquisito. Eu cheguei na rádio, tinha sol. São 4 da tarde agora, 10 para as 4. Já tá se armando, como eu diria o meu conterrâneo lá do Piratini, Mário Rubens de Lima, o mano. Diria que prechou o zóio da gatiada. Prechou o zóio da gatiada, minha amiga Eduarda. Prechou o tempo. Viva a República do Piratini.
18: E prechou mesmo.
17: Prechou, cara. E aí, ó, black clouds in the sky, hein? Nuvens carregadas no céu chapecoense, meus amigos. Muita atenção, você que tá no trânsito agora, né? Muita atenção mesmo.
18: Vai com calma.
17: Palmitos, está chovendo granizo neste momento. Quem manda aqui é o Matheus Signori.
18: Valeu, Matheus, pela informação. Atenção, né, para quem faz aí a nossa região, pelas estradas, vá com calma.
17: A Thalia disse que vai ser aquela chuva operária. Vou bater o ponto e vai desandar a água. É, minha filha, exatamente. É, Ronen, dá uma olhada nessa foto aqui que eu tô encaminhando para vocês. É, tempo feio em Caxambu do Sul. Quem mandou foi o Maninho. E ele mandou aqui uma foto realmente, Duda,
18: nossa,
17: impressionante, né? É aquela nuvem que vai derrubando tudo, né, cara?
18: Ah, é verdade, tá feio o tempo mesmo aqui na nossa região.
17: Mas que foto bonita!
18: As nuvens em movimento. Tipo assim,
17: é preocupante, né? Mas é uma paisagem ali que ele tá, cara, realmente impressionante, né? Muito
18: uma
17: bonita.
18: Uma parte alta da cidade, né?
17: É, que legal. Maninho, valeu, cara. Obrigado pela foto aí, tá? Vamos dar o recado da Extracred, Dudinha, porque nós precisamos falar dos nossos parceiros aqui dessa hora, minha amiga.
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17: Tu viu que o Lenny Kravitz virou o Ken da Barbie?
18: Não.
17: Aham.
18: Sério?
17: Lenny Kravitz fez uma collab aqui, ó. Eu salvei a notícia pra ler pra vocês aqui. Lenny Kravitz agora faz parte do universo da Barbie. O roqueiro ganhou uma versão oficial do boneco Ken e foi escolhido pela Mattel como o segundo Ken embaixador da história da marca. Ou seja, só tem um Ken, né? E agora existem dois Kens, e o outro é o Ken Kravitz. ele chega aí ao mercado internacional por $70 e é uma homenagem que acontece pela comemoração dos 65 anos do Lenny Kravitz, que é o segundo artista a receber o título de Ken-bassador, depois de LeBron James, que ganhou a sua própria versão do personagem em 2025. Então tem só dois Barbies, né? Tem só dois Barbies, o LeBron James e o Lenny Kravitz.
18: Dois Barbies.
17: É, cara, que demais, né? Já pensou, meu?
18: Tem um boneco do...
17: E o Lenny Kravitz, assim, ó, vamos falar sério, né? O cara com 65 anos lá, com aquele shape ainda, né? Tá louco,
18: né?
17: Meu.
18: É pra qualquer um.
17: Pra qualquer um, cara. Tem que se empenhar demais na vida, né? Também só come salada, né, velho? Só come alface.
18: Mas é super, super talentoso,
17: né? É, meu, duvido que ele já amanheceu, tipo, num da casa da vida. Não viveu
18: não,
17: também, né?
18: Também não. Não foi bem aproveitado.
17: Luan Santana, quando nesse momento relampeia muito em Chapecó, tá, gente? Mandem aí mensagens pro nosso WhatsApp 3361-3130, que a gente puder ajudar aí o pessoal com informação, com algum pedido de socorro aí também, né? Uma eventual temporal. Estamos aí também pra isso, fechou? 6 pras 4.

0: Tem.
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0: Ó. Presta atenção nessa aqui, ó.

0: 4:06, vai chuva!
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0: Boa, galera, estamos de volta aí para nossa última hora de Se Joga. São 4:09, 4:09, com a parceria da Chapecó Bonés, que a gente está agora na última hora, hein? 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Visite o escritório na Getúlio Vargas, Chapecó Bonés. 4:10, galera, quando nesse momento chove, chove forte aqui em Chapecó, né? Inclusive, recebemos agora aqui um alerta da Defesa Civil em nossos smartphones aqui. A Defesa Civil emitiu, então, esse alerta nesse momento, né? Alta alerta de tempestade severa com granizo e vendaval nas próximas horas. Busque abrigo e fique longe aí das árvores, placas, postes de energia e emergências, já sabe, né? 199 ou 193. Ou se você precisar de uma força aqui, chama a gente no 4933613130, o WhatsApp da galera. Tá chovendo muito aí, galera? Tá chovendo aí, que aqui tá chovendo! Quem mandou mensagem aqui, galera? Muitas mensagens aqui já registrando essa chuvarada que agora sangra Chapecó, né? Que cai aí um H2O no Velho Oeste catarinense. Um abraço aí pro Paulo Padilha, tá trabalhando lá na Fazenda Zandavale e registrou aí a chuva. Aqui no Borman agora, Ronezito. Mandou aqui um vídeo, gente, de granizo caindo no Borman, né? Não é um granizo, assim, muito grande, né? É um granizo pequeno, mas é assim, é preocupante, tá? Preocupante. Você que tá na estrada agora aí, redobre a sua atenção. Quem mandou o registro aqui foi o Francisco Ruschel, né? Que tá lá no Borman ali. O Borman chovendo granizo nesse momento então, gente. Isso aí, o Ricardo Galon mandou essa mensagem aqui também. Valeu, Ricardo! Vamos lá, na EFAP ele tá ali. Tá, entendi. O Ricardo mandou que o sistema antigranizo tá funcionando. Lá na EFAP, lá tá bombando aí o sistema antigranizo. Rojão atrás de rojão, né? Beiu! Pau! Cabum! Mas funciona, né, Ricardão? Funciona aí, ó. O granizo que tá caindo no Borma é bem pequenininho, gente. Bem, quase uma chuva congelada ali. Leocir mandou pra cá também aqui um vídeo caindo muita chuva, né? Muita chuva com granizo aí. Onde é que você tá aí, meu amigo Leocir? Fala pra nós aí, talvez esteja no áudio do vídeo onde você tá falando, né? Mas enfim, pessoal, sigam mandando pra cá registros da chuva, pá. Podem mandar aí registros da chuva, registros de granizo. Se cair em algum lugar aí, pode mandar pro Ronezito aqui que eu vou estar repassando pra galera, né? Chuva de granizo em Chapecó nesse momento. Matias Brasil mandou também aqui, ó, mas é um granizo bem pequenininho, né? Que ele mandou aqui. Por enquanto, sem grandes estragos aí. Qualquer coisa, chama no WhatsApp da rádio 3361-3130. Manda o seu registro aí da chuvarada, depois vai estar nas nossas redes também. Bom, se bem que agora aqui nos estúdios, aqui nos altos do São Lucas, deu uma estiada agora. Foi só uma chuvinha mesmo. Zezé de Camargo.

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2: 4:20.
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Rádio da Galera. 4h30, pessoal, reta final aqui do programa de hoje. 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
16: Às vezes, para esquecer um grande amor, a gente precisa mais do que uma tentativa.

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1: 15 para 5.
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14: Muito bem, tô de volta aí com o nosso programa para passar a régua e mais uma edição do Se Joga, edição de segunda-feira, galera, com muita chuva, né? Com um tempo meio esquisito aí, começamos a tarde com sol e estamos terminando ela com essa chuvarada caindo no Grande Oeste Catarinense. 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Galera, muita gente me pedindo aqui como é que tá as coisas por Chapecó. Galera que tá retornando, né, de viagem, galera que tá pegando a estrada e os representantes comerciais. Meu amigo José Eduardo mandou mensagem aqui pedindo como é que tá em Chapecó. Gente, aqui em Chapecó tá chovendo muito, tá? Tá chovendo muito. Então, se você tá me ouvindo aí a uns 200 km de Chapecó, que é onde mais ou menos, basicamente, a nossa emissora de rádio pega aqui, 200, 300 km... Tá chovendo muito aqui na cidade, tá, pessoal? Chovendo muito mesmo, tempo feio, relâmpagos, trovões, chuva de granizos pontuais aí nas redondezas da cidade. Pessoal de Guatambu mandou que tá chovendo granizo lá também. Cerca de 3 minutos teve chuva de granizo por lá. Então, eu tô aqui só informando isso pra pedir cuidado pra você, amigo motorista, tá? Muito cuidado, muita atenção, muita paciência, cinto de segurança sempre, muito, muito cuidado, muita paciência, respeitar os limites de velocidade, muita neblina na via, chuva fina, né? Essa chuva que deixa o asfalto muito escorregadio. Então, muito, muito cuidado, gente. Vamos ir com prudência, vamos respeitar o limite de velocidade, que a gente vai fazer uma segunda-feira com segurança, tá bom? Com chuva e com segurança. Valeu, galera. No mais, era isso. Estou me dirigindo neste momento para o acampamento Farroupilha, onde será transmitido também o nosso golaço ao vivo, que será de lá. E vamos fazer uma segunda-feira maravilhosa, um restinho de segunda-feira maravilhosa. Vamos fazer uma semana maravilhosa e uma estação maravilhosa, que hoje oficialmente adentramos, né, com sucesso na primavera, na estação da primavera que começa hoje. Então, galera, é isso, né? Uma primavera que começa muito chuvosa, são os efeitos do El Niño aí em setembro, outubro. A gente vai estar sentindo mais, né, o efeito do El Niño, essas chuvaradas que vêm devido ao aquecimento das águas do Pacífico. Muito bem, vamos ficar atento aí nas previsões do tempo. E no mais, era isso. Galera, tenho a desejar para vocês aqui uma excelente semana com muita paz, muita luz, muitas alegrias, muita saúde e muitas bênçãos aí na sua vida, fechou? A gente vai estar toda essa semana aqui juntinhos, eu e você, você e eu. Nossa programação maravilhosa com informação e música, música e informação. Vem aí o golaço, Deus abençoe, uma excelente semana. Amanhã eu tô de volta meio-dia. Valeu!

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1: Muito boa tarde, agora 2 para 5, agora 22 graus de temperatura, chove forte, temporal atinge Chapecó nesse momento, e daqui a pouquinho a gente vai trazer o nosso golaço com prestação de serviço, informações do trânsito e muitas informações do futebol, o direto do acampamento Farroupilha. E claro, né, tudo que envolve aqui nosso grande oeste em termos de trânsito, informações aqui da segurança pública também daqui a pouquinho. A gente já volta com o nosso golaço.
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1: Muito boa tarde pra você, ouvinte conectado na 93.3 AFM da galera e também do futebol. Tá no ar o nosso golaço. 5:03, chove bastante nesse momento em Chapecó e por conta disso a gente vai de cara com ele, Matheus Montemes. Muito boa tarde, Matheus. Já com a audiência, a galera participando, com prestação de serviço que vai ser muito importante no golaço de hoje. Boa tarde, Matheus.
2: Muito boa tarde para você, Andrei. Sempre convidando os nossos ouvintes para estarem com a gente no nosso WhatsApp 33613130. Temporal que atingiu, infelizmente, a região norte e noroeste do Rio Grande do Sul também nas últimas horas, aí por volta de 3:30. Pela parte da manhã atingiu a região de Pelotas, né? Centenas de milhares de unidades consumidoras sem energia, muitos problemas de alagamentos, enfim. E agora temos o temporal chegando em Chapecó. Inclusive, nós temos imagens aí em tempo real aqui do Grupo Condado de Comunicação para quem estiver na nossa live, nosso YouTube, nosso Facebook, não vai ver nada, né? Porque não dá para ver nada, praticamente, condição de visibilidade é bem baixa aqui na nossa câmera. Já informando, região do EFAP, na rua João Bom, nós temos aqui um incêndio em residência. Neste exato momento, é o que nós temos de ocorrências em andamento. Temos alguns atendimentos aqui na região, mas nenhum deles ainda relacionado especificamente ao temporal. O pessoal mandou imagens aqui do Vila Real também, tem um pouco de queda de granizo. Alô, dona Virgínia, abração pra você aí, mandou imagens do Vila Real. Reinaldo mandou imagens pra nós aqui também de Chapecó. Chuva forte, algumas pedrinhas caindo, viu, Andrei, mas pedras de menor porte, que é notícia boa. Neste momento, 5:04, temperatura ainda na casa dos 22 graus, ou seja, temperatura extremamente alta mesmo com a chuva. Se a gente recortar aí a média do dia, né, começamos com 21, chegou a 27 ainda com 22 graus.
1: É preocupante, com toda certeza. E você, se tiver informação, pode mandar, pode enviar pra gente, 3361-3130. Sinta-se à vontade, participe junto conosco. 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Matias Brasil, muito boa tarde. Os seus destaques pro golaço de hoje, Matias.
3: Tudo bem, Andrei. Boa tarde para você, boa tarde para os nossos ouvintes. A alegria tá falando com você hoje, viu, Andrei? A alegria tá falando com o pessoal da West Capital. Destaques do futebol, destaques da Chapecoense a partir de agora aqui na nossa programação. Vamos falar um pouco mais sobre o empate da Chapecoense contra a equipe do Atlético Mineiro, ouvindo as personalidades desse jogo que aconteceu fora de casa na Arena MRV. Vamos falar sobre o presidente da CBF, que ganhou um convite do organizador do amistoso lá na Colômbia pessoalmente. Já a gente vai trazer essa matéria que tá no perfil da Chapecoense. Vamos falar muito aí sobre o técnico Rafael Lacerda comentando sobre a situação do Garcês na resposta da tua pergunta na entrevista coletiva, a logística de viagem para a Colômbia que já está detalhada, a programação semanal da Chapecoense e, claro, o Anderson Silva comentando um pouco mais sobre a falha no jogo contra o Inter e a recuperação contra o Atlético Mineiro. Já todos os detalhes da partida que aconteceu, da partida que vai acontecer, tudo isso e muito mais, a semana cheia aqui na West Capital.
1: Você participa, manda alô mais do que especial falando justamente sobre essa questão das fortes chuvas que estão atingindo Chapecó, mas também comenta sobre o jogo que você achou, gostou da atuação da Chapecoense, Chapecoense foi bem, a gente quer saber a sua opinião. Lembrando que a gente está hoje presente aqui no Parque Farroupilha para contar mais detalhes. Daqui a pouquinho a gente vai ter o pessoal também da organização vindo falar conosco, o 22º Acampamento Farroupilha, que acontece em Chapecó e que, por um momento, daqui a pouquinho a gente tem show, né, com Erlon Pericles e também Jusceli Borsoi e grupo. A entrada é gratuita, daqui a pouquinho a gente vai conversar com o pessoal também da organização. O goleiro da galera, rapaz, o cara tava sumido, tá de volta, tá hablando bastante, ô Rodolfo, boa tarde.
4: Um pouquinho solo no mar. Boa tarde a você, Andrei, boa tarde, Matias Brasil, Matheus Montemeso, Vitor Hugo e a todos os ouvintes. Rapaz, cheguei já com essa chuva de granizo aqui em Chapecó, coisa linda, fechou o tempo legal. Né, e acompanhei de outro país, né, o jogo da Chapecoense, mas não gostei muito da questão da atuação. Caiu muito, voltou aquela Chapecoense, mesmo enfrentando um grande clube, que é a Chapecoense, enfrentou o Corinthians dentro da arena da Neoquímica Arena, ganhou do São Paulo aqui, dentro da arena do Grêmio, fez aquele grande jogo, mas acaba aos poucos voltando, né, aquele DNA de se defender. Ah, ele foi afetivo, foi na hora que foi lá, fez os gols, mas me preocupa um pouco, sabe? Porque aí daqui a pouco a Chapecoense volta a ter aquelas participações que teve no primeiro semestre, de só se defender e sair numa bola. E como eu falei no jogo contra o Internacional, a Chapecoense não tem essa característica de quando vê um time desce o bloco e aí ela tem que propor jogo. Mas isso é treinamento, isso é a longo prazo, isso é característica de jogador, de jogadores, mas a gente espera que, apesar do resultado ter sido um bom resultado, não foi um grande jogo, mas a gente espera que nos próximos jogos a Chapecoense volte a ter as atuações que tiveram anteriormente. Andrei.
1: Tá aí o goleiro da galera, nosso comentarista Rodolfo. 5:08, daqui a pouquinho a gente vai mais com um recado da audiência, Matheus Montemeso, quando tiver, só chamar a gente
2: tem.
1: E a gente retorna. Então vamos com o pessoal, porque eu sei que a situação não é das melhores fortes chuvas que atingiram. Teve uma chuva de granizo também em determinados pontos da cidade, né, Matheus?
2: Isso aí. O Edson Vivian mandou pra nós algumas imagens aqui. Rodolfo, são pedras de pequeno porte aqui, pelo que a gente observa, né? Tanto que ele segurou 5 pedrinhas na mão aqui. Dá pra fazer um estrago, mas acho que não é muito, né?
4: Dá pra colocar no copo do Vitor Hugo aí, a Coca-Cola vai render bastante, mas é pedra grande, viu, Matheus? Dá pra ver na imagem aqui, lá em casa choveu ali, mas pedras pequenas, essa aí não.
2: Essa é maior.
4: Essa tá maior.
2: Essa maior que caiu aqui no vento minuano também. O Edson Vivian mandou imagens do desbravador, então, com essas pedras, né? Chegou a acumular no cantinho da casa dele um pouco de pedras aí, agora pouquinho. Aquele abração pro amigo aí também, tamo junto. O Zili está no bairro Líder aqui, deixando mensagem sobre a Chape e sobre o temporal também.
5: Boa tarde, galera do Golaço. Comentar mais uma atuação da Chape. Acredito que, apesar de nós precisarmos de vitórias para tentar sonhar ainda com a permanência, mas a Chape fez uma baita partida contra o Atlético Mineiro e com chance no finalzinho ali para fazer o gol da vitória. Agora é só acompanhar. Aqui no bairro Líder, chuva com um pouco de chuva de pedra fina, mas tudo dominado.
2: Valeu, Zilis, aquele abração para amigo aí também, tamo junto, hein? Matheus aqui no Desbravador acabou de passar, viu? Deu pedras por aqui também, mandou a Lucy. Desbravador é 93.3. Aqui na sede Escuciato. Essa já é grande, hein, Rodolfo?
4: Caraca.
2: Essa é grande. Essa pegou a palma da mão,
4: palma
2: aí.
4: Palma da mão quase, né? É, grande mesmo.
2: A sede Escuciato, pra quem não conhece, passa ali o Parque Edir Demarque, vai reto um pouquinho pra frente, passa ali, né? O pessoal ali das verduras... E vai em direção ali ao acesso, né? Naquele trajeto estrada de chão ali. E no local nós temos, então, pedras consideráveis. Eduardo, meu amigo, grande abraço, nosso Dudo. Aqui em Cordilheira também, ó. Chuva forte, com pedrinhas pequenininhas, mandou o Moresco. Abraço pro amigo aí também, nada muito preocupante. O Elvis Poli tá por aqui também, Xaxinha agora, ó. Então... chuva bastante forte, com pedras também de menor proporção. Elvis Poli aqui, nosso ouvinte, mandando imagens pra gente com um vídeo também aqui, tá? Enfim, tem muitas participações, daqui a pouquinho eu chamo mais aqui da nossa audiência, tudo em tempo real, Andrei.
1: Exatamente, você participa 33613130, sinta-se à vontade, vamos com ele, Vitor Hugo, nosso comentarista, analista, muito boa tarde, Vitão!
6: Boa tarde, Andrei, boa tarde a toda a audiência. Que tempo, hein, meu? Caramba, aqui o negócio, se fosse a casa dos três porquinhos, ainda bem que a minha não é nem a de palha, nem a de madeira, né? Caramba, tá ventando, hein? E dizer pra vocês que eu gostaria muito que a audiência pudesse ficar com a gente até o fim, até as 19 horas. Hoje é sempre um dia que tem bastante conteúdo e bastante coisa pra gente falar pras pessoas, então por isso que é o meu convite, que você fique até o fim com a gente, que vamos falar sobre tudo que envolve a Chapecoense e o futebol brasileiro e até internacional.
1: Vamos de cara então falar do Verdão, da Chapecoense, Matias Brasil, para ouvir um dos personagens também da partida do último sábado, esse empate, um ponto conquistado pela Chapecoense fora de casa frente ao Atlético Mineiro, Matias.
3: Ponto importante que a Chapecoense conquistou aí fora de casa, num empate guerreado contra a equipe do Atlético Mineiro. A Chapecoense, que já a gente vai estar falando sobre o Rosivan, mas antes vamos juntos ouvir o Eduardo Doma comentando esse empate aí fora de casa contra o Galo lá na Arena MRV, antes da gente falar sobre o volante Rosivan. O Doma participa aqui da programação.
7: As difíceis, com certeza, pelo volume de ataque, pelas peças de qualidade que eles têm e pelo momento que eles atravessam, né? Futebol é muito a confiança do jogador, né? E como eles têm um bom elenco, cheio de peças. Entrou o Dudu, depois entrou o Cassierra ali, gerou muita dificuldade para nós, e eles com confiança, isso gerou essa dificuldade. Foi um dos jogos mais difíceis para nós defensores, acho que para o time inteiro, né? Mas eu creio que dentro da dificuldade a gente conseguiu achar soluções defensivas ali para evitar, né, que a gente sofresse outros gols. Infelizmente sofremos um gol ali, um lance até besta, né, se a gente for ver, a bola desvia duas vezes e acabamos sofrendo o gol. Em outras maneiras muito mais difíceis a gente conseguiu evitar, mas serve como aprendizado para nós esse jogo, e também um ótimo teste de nível, né, para nós termos mais confiança em nós mesmos como defensores ou o time inteiro, e saber que a gente pode enfrentar, né, quando todo mundo está ali junto, dando o seu máximo, de igual para igual, essas equipes com mais investimento, como é o caso do Atlético.
3: Tá aí então, né, o zagueiro Eduardo Doma comentando. Pra gente falar sobre o Rosivan também, jogadores que chegaram nessa última janela de contratações já estrearam. O Rosivan é o único que ainda não estreou. Já tivemos a estreia do Dudu contra a equipe do Atlético Mineiro, uma boa estreia inclusive. O Fernando, lateral esquerdo, o Heitor e o Bruno Tubarão, os dois laterais direitos, ambos laterais, né, que estão entregues ao departamento médico com lesão. O volante, o Iago Felipe, o meios campistas aí, o Max Alves e o Miguel Carvalho. O Max, que está entregue ao DM desde aquela lesão contra a equipe do Coritiba. Os atacantes, o Dylan Borreiro, o Túlio Eduardo e o Franco Rossi, que também está entregue ao DM devido àquele entorce no tornozelo. O Túlio Eduardo, que vem sendo um dos destaques da Chapecoense. Bem, o Rosivan é o único jogador desses que ainda não estreou, mas já foi relacionado para a primeira partida contra a equipe do Atlético Mineiro. Agora apenas aguarda, né, a sua oportunidade para vestir as cores da Chapecoense nessa partida próxima, quem sabe, contra a própria equipe do Atlético Nacional. Pode ser uma opção, né? Pode ser uma opção. Aguarda agora a oportunidade dele, Andrei.
1: Tá aí, Matias Brasil. Vimos também o Eduardo Doma, um dos personagens do confronto. Então, quero começar contigo. Até eu fiz um questionamento lá pro Eduardo Doma, visando justamente essa questão do número de finalizações que teve a equipe do Atlético. Muitas chegadas, muitas chances. Às vezes, não só chute a gol, mas também levantamento para dentro da grande área. Doma cortando, Cauã Faria. A zaga e principalmente o Anderson Silva foram bastante testados nesse confronto frente à equipe do Galo, Vitão.
6: Não é a primeira vez, né, que isso acontece. Tem a questão do mérito do adversário, né? Eu sempre costumo dizer, inclusive, que a parte mais difícil, se alguém quando pergunta, né, o que é mais difícil quando vai comentar um jogo e tal, é você conseguir compreender até onde vai o mérito de um e o demérito do outro, né? O que eu quero dizer com isso? Que o time do Atlético proporcionou também que eles fizessem a quantidade de ataques, né? Tem um mérito deles envolvido, mas é claro que se você permite que o adversário finalize 26 vezes, você está muito mais perto da derrota do que qualquer outra coisa, porque é um número muito alto, né? Por mais que às vezes falte a pontaria, por mais que talvez o Anderson até tenha feito jogos em que ele salvasse mais situações de gol do que esse, né? Aliás, teve jogos realmente que a gente até escolheu ele unanimemente como o melhor em campo. Mas fora a superioridade do Atlético, mesmo assim a Chapecoense teve chance de vencer o jogo, mas caiu nos pés errados, né, André?
1: Daqui a pouquinho a gente vai falar sobre esse lance, sobre a situação também da entrevista coletiva que o técnico Rafa Lacerda comentou também sobre o Garcês. E aí, Rodolfo, também quero saber a tua opinião, né? Foi um jogo que a gente sabe até pela qualidade do adversário, do Atlético, já se pensava que seria dessa forma, do Atlético atacando, ficando mais com a posse de bola, mas tiveram bastante chances nessa equipe do Atlético Mineiro. Chapecoense teve o Dudu Marques tirando uma bola em cima da linha, teve o Bruno Matias tirando outra em cima da linha também, grandes defesas do Anderson Silva, e o Cauã e o Doma também fazendo grandes cortes, grandes aparições. Foi um jogo bem difícil para o sistema defensivo da Chapecoense, mas que conseguiu trazer esse um ponto.
4: Um ponto importante, né, se falar em resultado. Mas você vendo a partida, mesmo a Chapecoense sabendo que ia enfrentar um grande clube, Chapecoense ela tem que entrar como franco atirador, tem que tirar o peso, né, e a responsabilidade, que tem que chegar lá e tem que conseguir uma vitória. Tem que jogar futebol. E o Doma, ele foi muito feliz, ele sempre é muito racional, é um cara equilibrado nas suas palavras. E ele fala, né, o gol que tomou, de repente eles evitaram lances muito mais difíceis, né? E aí, mas é a concentração e muitas das vezes é até a quantidade de chances, né, que é chegada ao gol da Chapecoense, e você uma hora ou outra acaba vacilando. Mas a equipe, ela não veio apresentando o que apresentou nas outras. Aí vai dizer, não, mas o Atlético é um bom time. Sim, a gente sabe, mas também os outros também têm a qualidade maior. mas o refino, muitas das vezes, o capricho, né, como o Vitão trouxe aí, é, quando cai no pé de alguns atletas na hora de finalizar e matar o jogo, acontece os erros, e chance teve, né, às vezes é difícil construir. Quantas e quantas vezes a gente, no primeiro semestre, fez aqui jogos que a Chapecoense não tinha chance de gol, a gente até cobrava, né, poxa, o centroavante não tem uma chance de gol, o Bolasio não tem uma oportunidade, né, muitas das vezes na época ali o Perotti, até o próprio Neto Pessoa, e agora a gente vê que o centroavante e os atacantes, eles estão tendo as oportunidades, muitas das vezes elas eram criadas individualmente, Marcinho muitas das vezes fez gols criando a sua jogada, né, partindo para cima, driblando, fazendo um gol de fora da área, mas agora a gente vê que as oportunidades estão surgindo, né, Garcês teve várias chances de gols, mas a questão é, muitas das vezes eu não digo que é a capacidade de fazer o gol. Se a gente for assistir um treino da Chapecoense, a gente vai ver o próprio Garcês, falando dele, fazendo vários gols no treinamento, mas aí é onde está o diferencial do atleta, né, de alto rendimento, de alta performance, por aquele que ainda não chegou nessa alta performance, nessa capacidade. É que na hora do jogo, na hora da definição, na hora da responsabilidade diante de mais de 30 mil pessoas e da responsabilidade que a Chapecoense tem daqui a pouco de fazer o gol da vitória, de fazer um gol do empate, aí o peso é muito grande e o atleta, ele não faz o gesto técnico, ele não tem a capacidade de fazer a definição da jogada com a tranquilidade. Ele carrega um peso muito grande, uma responsabilidade tamanha, que na hora ele não consegue executar. Então a Chapecoense, ela teve chance sim de acabar ganhando a partida, uma partida que foi praticamente dominada pelo Atlético, mas saiu com um ponto. Esse um ponto é importante sim, olhando a tabela, eu nunca vou olhar mais a tabela na situação que a Chapecoense está, eu vou analisar só o jogo. E o jogo eu sei que poderia render mais pelo que a Chapecoense já apresentou nessa própria virada depois Copa, né? Pós-Copa. Então, eu vou sempre cobrar porque eu sei que esses jogadores, ele pode mais. Então, a partir do momento que ele acabou crescendo os

0: certo?
1: Fala, parceiro.
0: Viu, gurizada? Vamos dar um toquezinho pra quem coloca aqueles banners ali de política nos canteiros aqui. É, colocar mais no meio, porque eles colocam muito no lado ali. Tá tudo meio no asfalto aqui no centro. Tá louco, chefe. Beleza? Aquele abraço, tudo de bom.
1: Desse jeito o pessoal vai passar por cima dos candidatos, né? Que coisa, cara. Abração pra amigo. Aqui no Pastos Fortes também chuva forte. E nós temos aqui chuva de granizo com pedras bem pequenininhas. A incidência aqui de pedra de granizo que atingiu parte da cidade. Eurico de Oliveira, graças a Deus, pedras pequenas, mandou aqui o Eurico. Nome de dirigente, rapaz. No Desbravador aqui em Chapecó, também com chuva. Granizo aí de pequenininhos, né? Quem mandou pra nós foi o Matheus Alexandre Signori. Alô, xará, grande abraço!
2: Esse foi o momento da passagem. Aí no trevo do elevado aí, do Samuara.
1: A imagem é bem, né? Assim, ó, é de dar medo, né? Tem uma nuvem ali gigante, naquela cor bem cinza, escura, assim. Foi agora há pouquinho que mandou, foi o Valcir aí. Valeu, Valcir, grande abraço para amigo. E mandar um grande abraço especial também aqui pro Adelima, que mandou também um áudio aqui informando sobre chuva forte aqui no vento minuano nesse momento, né? A gente tem um pouquinho de chuva só, mas não é chuva forte nesse momento aí, Andrei.
3: Prazer 1.bet, vamos fazer o seguinte, vamos para o nosso primeiro intervalo aqui na 93.3, porque na volta a gente vai comentar um pouco mais sobre esse empate da Chapecoense, vamos já projetar e falar sobre esse amistoso contra a equipe do Atlético Nacional lá na Colômbia, Série B de Campeonato Brasileiro, tem treinador demitido, tudo isso e muito mais, destaque no golaço!
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1: Muito boa tarde, esse é o nosso golaço aqui na Norte Capital. 22 graus, agora 5h23.
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15: Estamos de volta na 93.3 AFM da galera e também do futebol. 5 horas e 30 minutos. A gente segue aqui pra falar muito do empate da Chapecoense e, claro, muito de futebol. 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Vamos atualizar a informação antes da Chapecoense. Vamos falar do Internacional, porque o Internacional demitiu o técnico Paulo Pezzolano após nova derrota no Campeonato Brasileiro. Dessa vez perdeu para a equipe do São Paulo, jogando no estádio Morumbis. E a decisão foi anunciada do Clube Gaúcho na noite do último domingo, na noite de ontem, né? A direção pensou bastante, inclusive o dia do domingo foi muito movimentado pro lado da equipe do Internacional. Umas certas pessoas da direção queriam que o Pezzolano permanecesse, outros não. E aí a opção do Internacional foi por demissão do técnico uruguaio Paulo Pezzolano, que vinha pressionado, já que o Inter passou 10 jogos sem vencer no Campeonato Brasileiro. Aí quebrou isso com a vitória contra a equipe da Chapecoense. A passagem dele teve 46 jogos comandando a equipe do Internacional, 18 vitórias, 12 empates e 16 derrotas. O principal nome de momento é Luiz Ubeldia, mas ainda tem a questão financeira que pesa bastante pro lado da equipe do Internacional. Jair Ventura também foi cotado Jair Ventura também foi um dos nomes cotados pro lado do Vitória, né? O treinador que tá no Vitória. E também o Maurício Barbieri, mas o Barbieri é a situação mais difícil porque a multa é muito alta para os times do Rio Grande do Sul retirarem ele do Juventude. Mas e essa demissão, ô Rodolfo, do técnico Paulo Pezzolano? Até num certo momento atrasado, eu acho, né? O Inter demorou bastante, ficou várias rodadas ali. Ia, não ia, caía, não caía. Se esperava que fosse demitido pós-Grenal, não foi. Foi mantido pós-derrota com o Santos, aí ganhou um fôlego na vitória da Chape e agora não aguenta essa pressão.
5: É, um treinador que já vinha pressionado, só que estava até conversando com o Matheus Montemeso, tem a questão que às vezes você dentro do vestiário tem um clima bom, né? O clima organizacional, você tem ali o dia a dia de treinamento, mas o futebol ele é resultado, não adianta, tem um planejamento, tem. É o planejamento a longo prazo, mas o resultado do Internacional hoje não é satisfatório. Quando a gente falava que aquela, após o Grenal ali, que teve aquela pressão, e após o jogo do Santos, que ele vinha para cá pressionado, exatamente por uma derrota ele era demitido naquele jogo. Ah, não ia ser? Ia ser sim. Se ele perde para a Chapecoense, ele era demitido naquela depois do jogo. Pós-jogo ele era demitido, né? E aí a cada partida você gera esse desconforto. Por quê? Porque os resultados não vêm fazendo com que você permaneça na equipe. É a solução tirar? Não, mas é um fato novo. Normalmente no futebol, e principalmente numa reta final, a gente está aí na 28ª rodada, ou seja, faltam 10 jogos para acabar a competição, e o Internacional se mantém na 18ª colocada, né? Então, está a 3 pontos do Vasco da Gama, o Vasco da Gama tem um jogo a menos, e a 4 pontos do Mirassol, que é o 15º, está com o mesmo número de jogos. Então, a situação é insustentável para um treinador, porque qual é a satisfação que a diretoria vai dar para o torcedor? Não está conseguindo os resultados, não está conseguindo sair da zona de rebaixamento, ou seja, é passar para o torcedor, se ficasse com ele, que ó, se cair com ele, está tudo bem. É assim que a imagem é passada para o torcedor. Então, a substituição de um treinador nesse momento é um fato novo. Agora, claro, tem que trazer um treinador que tem experiência, pelo menos, nessa situação. Quando ele fala do Jair Ventura, é porque já passou situações em Campeonato Brasileiro de Série A para tirar do rebaixamento e conseguiu. Então isso traz, né, uma confiança, ou às vezes aquele treinador como o Grêmio fez, né? Um fato novo como? Para trazer o torcedor, para agitar, para fazer com que a arena do Grêmio lote novamente. Mas voltando ao Pezzolano, era insustentável a sua continuidade, e a qualquer momento, a derrota que acontecesse, ele era demitido. Agora vamos ver se o Internacional consegue trazer uma peça que traga ali dentro do vestiário um posicionamento forte, traga a motivação necessária e consiga fazer com que o time consiga os resultados para sair dessa situação.
15: Então, até pegando o que o Rodolfo falou, o Rodolfo citou dessa questão de fazer que nem o Grêmio, de repente pegar um nome histórico, um nome mais forte. O Inter está procurando no mercado. Luiz Ubeldia foi o primeiro nome a ser citado, mas ainda há a questão do torcedor e até da direção de alguns membros não aprovarem, não gostarem desse nome. E o Inter também tem uma dificuldade de achar esse cara um pouco mais forte, assim, histórico do Inter. Teria o Abel Braga, mas o Abel já falou diversas vezes que não comanda mais, que não quer mais treinar. Assumiu o Inter na temporada passada por uma questão, porque era de 1-2 jogos. Então há uma dificuldade do Inter tentar achar esse treinador que seja talvez mais experiente para tentar livrar a equipe do Inter do rebaixamento.
6: Pois é, né? O 18º demitido, e já era previsto, Até porque ele, eu acho, até que se segurou bastante no cargo. Você perder uma final de estadual pro rival. Depois ser eliminado na Copa do Brasil pelo rival. Não é fácil, né? E ele no Campeonato Brasileiro tem 33% de aproveitamento, que é o aproveitamento de um time rebaixado. Então é difícil imaginar que ele pudesse fazer algo diferente. Até acredito que estenderam bastante. Eu acho que nem dá para apontar o dedo para a direção do Inter, porque até acho que ele passou, né, mais tempo além do que talvez a torcida quisesse que esticasse essa corda. Mas quando eu chamei num boletim a semana passada de dança das cadeiras, é porque os dirigentes, né, infelizmente, tem muito amadorismo. O amadorismo ainda predomina, né, na gestão dos clubes, né? Os de quadro associativo é a maioria absoluta, né? Eles não têm criatividade e, aliás, os clubes não fazem scout de técnicos, né? Isso vale para todos, tá? Sem exceção. Porque você tem que manter estudos contínuos, monitoramento, assim como você faz de jogadores com treinadores. E aí o Zubeldía sai de um, sai do São Paulo, vai pro Fluminense. Sai do Fluminense, vem pro Inter. Né? Então, cadê a criatividade? Cadê a pesquisa de mercado? Eu acho que os clubes brasileiros precisam avançar muito nisso e o Inter talvez quebrar alguns preconceitos que tem pro lado de Porto Alegre.
15: Ô, Matheus Montemeso, tem informação importante também. Diga lá, Matheus.
13: Vamos atualizando informação aqui do trânsito. Acabou de cair aqui no aplicativo dos bombeiros, na BR-282. A informação é de Nova Erechim. Nós temos um acidente trânsito envolvendo carreta que colidiu em barranco. Então, a princípio, é uma saída de pista de uma carreta. O condutor está apresentando ferimentos e os bombeiros partindo para o local para fazer o atendimento. Então, na BR-282, região de Nova Erechim, agora.
15: A informação importante de trânsito, você que está transitando no local, muita atenção, atenção redobrada. E claro, se você tiver mais informações, mande através do 3361-3130. Vamos falar um pouquinho mais ainda desse jogo da equipe da Chapecoense contra o Atlético Mineiro? Gostaria de saber, ô Vitão, a tua opinião também da estreia do Dudu, lateral direito, uma boa partida do Atlético com a camisa da Chapecoense. Eu não sei a tua opinião, eu vou falar há pouco da minha, assim. Eu não esperava que ele ia fazer uma grande partida, assim, logo de cara, primeiro jogo, chegando uma Série C de Campeonato Brasileiro. Acredito que surpreendeu a maioria das pessoas, Vitão.
6: Olha, eu acredito que sim. Eu vejo que se ele tivesse jogado metade do que ele jogou, eu acho que já teria jogado bem, né? Ele jogou como nenhum outro lateral da Chapecoense jogou desde o início da temporada. Por mais que tenham jogos que o Everton tenha feito bons, por mais que o Bruno Tubarão tenha feito até uma boa estreia e bons jogos enquanto, antes de se machucar, a do Dudu foi, assim, tem um peso maior. Primeiro porque ele chega já para jogar. Vem de uma Série C para uma Série A. E ainda foi colocado numa condição de aproveitar o espaço do ataque pelo lado direito, né? Se teve algo positivo que aconteceu nesse jogo, foi o Marcinho se deslocado ali, abriu espaço para o Dudu vir de trás e o Giovani serviu ele duas vezes muito bem. Na primeira, o Túlio quase chegou e na segunda, né, acabou concretizando em gol. Foi uma grata surpresa. A gente já tinha avisado que era um cara experiente, né? Aquela situação da bola não queimar no pé, na tomada de decisão, que havia um equilíbrio entre defesa e ataque. Mas é claro, tem sempre o desafio do cara que está jogando num nível de Série C jogar num nível de Série A. E ele chegou, vestiu a camisa e difícil alguém tirar esse espaço dele agora, porque vai ter que jogar melhor do que ele, né?
15: Você participa conosco, 3361-3130. A gente quer saber a tua opinião, o que tu achou dessa partida da equipe da Chapecoense, esse empate, placar de 1-1 lá na Arena MRV. Matheus Montemeso, quero saber de uma situação, o que aconteceu com o jogo do Criciúma? O jogo do Criciúma que estava marcado hoje contra a equipe do Operário foi adiado, é isso, Matheus?
13: Eu tô aqui ficando de olho aqui no Globo Esporte com as informações do Criciúma, mas é isso, o jogo seria às 7h30 da noite, mas chuva pra caramba e acabou sendo remarcado, tá bom? O confronto da 29ª rodada vai ser disputado então amanhã, terça-feira, às 7h30 da noite. Aí o Operário que já tá em Criciúma, né, no sul do estado aqui de Santa Catarina, não precisa voltar depois de novo pra outra data. Então o jogo aqui das 7h30 da noite acabou sendo remarcado, né? A atualização foi agora à tarde, por volta de 4h30, quando a CBF confirmou. E o que nós temos? Muita chuva em Criciúma. A equipe de arbitragem chegou na cidade nesse domingo, mas por conta aí das chuvas, a gente tem uma frente fria na região, pontos de alagamento no município, o Inmet emitiu o alerta vermelho, esse jogo acabou sendo remarcado para amanhã. Seria um jogo, é um jogo muito importante para o Criciúma, porque o Criciúma chegou a liderar a competição, Andrei, e agora está com 47 pontos, então é o quinto colocado e na próxima rodada pode perder a posição dentro do G6, tá? Inclusive, se o Operário vencer do Criciúma aqui, ó, o Operário pode, vai passar o Criciúma na tabela de classificação. Então, um jogo bem importante pro Criciúma, remarcado pra amanhã à noite, mesmo horário que seria hoje, 7h30.
15: Até dessa questão, acabei de ver uma imagem, um vídeo do Janitor, né, colega da Rádio Eldorado lá de Criciúma, mostra um bar no arredor aqui do estádio Alberto Wilson e o pessoal tá lá no bar. Tá totalmente alagado lá, tá? Olha, o pessoal acho que bateu nas canelas,
16: tá, dos caras. Tudo alagado e os caras tão lá jogando baralho.
15: Jogando baralho, fazendo festa, né?
13: Prioridade, né?
15: É, as prioridades, exatamente. Rodolfo, que não tem prioridade em bar. Rodolfo, quero saber de ti sobre o Dudu também. Gostou da estreia desse lateral direito? Eu conversei com o Dudu, até a gente não falou no ar, a gente já tinha encerrado a transmissão. Justamente sobre o porquê da alteração, será fisicamente, mesmo que ele tinha sentido por conta desse período de adaptação, ele tava jogando a Série C, daí ele falou, tava cansado, cansei no final do jogo, aí eu pedi pra ter essa troca, né? Entrou até o Bruno Matias, foi bem. Mas essa é a estreia do Dudu, Rodolfo.
5: Antes de falar do Dudu, a questão do bar vai ter um motivo a mais pra esses caras chegarem em casa e dizer, vou voltar amanhã, né? O jogo foi adiado, então eles aproveitam bastante a noite de hoje, que o jogo foi adiado, e amanhã eles retornam pra esse bar pra beber mais um pouquinho, pra assistir o jogo do Criciúma amanhã. Vamos ver o que vai dar em casa. Mas voltando ao assunto do Dudu, foi uma grata surpresa, uma boa estreia, né? Realmente foi um jogador intenso, foi um jogador que chamou atenção. Creio que foi mais um acerto da Chapecoense. Agora tem 4 jogadores, né, na posição. Planejar para o ano que vem é tirar o saldo positivo do que vai ser agora esse resto de campeonato. Mas é um atleta bastante agudo, um atleta que fez a participação em gols. Então estava numa Série C, mas é um jogador que já teve passagens em grandes clubes. Então a Chapecoense ganha com isso, né? A competitividade na posição. Pena que tem 3 jogadores que estavam aí machucados. Tanto é que improvisou mais uma vez. Você vê, né? Quantos atletas tem na posição agora. Mas o Bruno Matias já pela segunda ou terceira vez já vem sendo improvisado na lateral direita, né? Agora, desta vez, foi ele que pediu. Na casa do Everton, a gente não sabe até hoje se foi ele pediu, teve aquela questão do amarelo, que não teve amarelo, enfim. Mas é uma grata surpresa que vai ajudar muito. E principalmente na parte ofensiva, né? Quando a gente pede para que o lateral ele possa se manter na equipe, é porque ele, além de ser um atleta que consegue ter uma consistência defensiva, hoje na Série A, para que você possa fazer uma superioridade numérica jogando com 4, uma linha de 4 atrás, você tem que já fazer com que os jogadores defensivos também cheguem à frente, né? Isso é, as grandes equipes mostram isso, e quando você tem isso nas equipes menores, inferioridade técnica, quando você chega com essa superioridade na frente, principalmente com o jogador pelo lado, você aumenta aquela superioridade pelas laterais, consequentemente você faz chegar na área uma quantidade maior. Isso é importante para a equipe, principalmente quando você não consegue manter uma posse de bola, né? Num contra-ataque, numa transição rápida ofensiva, o Dudu ele vai ser bem interessante e aí vai ter a competitividade com o Bruno Tubarão. Isso aí vai ser de boa valia para a Chapecoense, Andrei.
15: Você participa conosco, 33613130, Matias Brasil. Vamos falar um pouco mais desse amistoso da Chapecoense no próximo sábado, Matias.
16: Um abraço, Matheus Montemes, que tá ansioso aí pra poder vir no acampamento Farroupilha aí, frequentador de CTG, né?
13: Não tenho dúvida, com o maior orgulho, né?
16: Em Erechim, inclusive, né?
15: Que legal, Matheus, parabéns.
16: Grande, Matheus, um abraço, viu? Pra gente falar, então, aí um pouco mais sobre esse amistoso envolvendo a Chapecoense e envolvendo a equipe do Atlético Nacional, eu sei, Matheus, que o André também é frequentador. Chapecoense publicou uma matéria há pouco, viu, nas suas redes sociais, porque o presidente da CBF, o Samir Schaut, recebeu das mãos do empresário e organizador do evento, Israel Bodziak da Silva, a formalização do convite para o amistoso aí então entre a Chapecoense e o Atlético, marcando o reencontro das equipes. Ao entregar o convite aí, o Israel reforçou a importância da presença de representantes da CBF na partida, considerando a dimensão histórica e simbólica do reencontro entre os dois clubes que há 10 anos então construíram uma das maiores histórias do futebol mundial. Mais do que uma partida, segundo ele, o encontro em Medellín representa memória, amizade, união e também a celebração da vida. Valores que transcendem as quatro linhas que seguem conectando Chapecó a Medellín. Por sua vez, o presidente aí confirmou sua presença também no amistoso para o empresário ou que está organizando Israel Bodziak da Silva, Andrei Sartori.
13: Andrei.
16: Informação tão... Dom Matias, diga lá.
13: Tem dois ouvintes questionando, eu sei que o Matias foi atrás da informação aqui, ó. Um deles é o pessoal da Condá, Condá Embalagens, abração pra vocês todos aí. Pessoal, tá nos ouvindo agora e perguntou como é que vai ser, se vai ter algum grupo de torcedores que vai até Colômbia, se vai ser cada um organizando sua logística, se vai ter algum grupo pra ir junto. Então o Matias pode responder aí pro nosso amigo da Condá Embalagens.
16: Ô amigo, tudo certo? Um abraço pra você, viu? Não, a princípio eu entrei em contato com mais de 8 grupos de torcedores da Chapecoense, questionando se eles estão se estão formando grupos, se estão se organizando. Ninguém tá. A princípio ninguém tá formando grupo, ninguém tá se organizando. Até as torcidas organizadas, eu entrei em contato com os representantes das organizadas. Não tem ninguém das organizadas também se posicionando pra ir. Claro, pode acontecer de alguém independente aí, por conta própria, um torcedor aí, vou pra Colômbia, tô de férias, a questão aí financeira também me favorece, vou fazer a viagem, mas assim, está formando um grupo, pessoas estarem se reunindo pra viagem, isso não existe, tá?
13: O Andrei,
16: a informação.
13: E claro. Fazer informação assim, a Chape vai ter o seu quadro de funcionários, né, que vai pra Colômbia, e tem alguns funcionários, até alguns mais antigos aí do clube também, que vão por conta própria, tá? Então assim, vai ter o quadro de funcionários que vai ali prestar serviço pro jogo, né, pra Chapecoense, e os outros que não estão ali na escala, enfim, não vão viajar a trabalho, vão pagar a sua viagem, né, então logística aérea, né, assim, passagem vai ficar na faixa de 3 a 4 mil reais e de volta aproximadamente, não sei como é que tá hoje, né, pra sexta a viagem ou pra quinta, mas mais ou menos isso, a estadia lá é uma estadia tranquila pra quem quer pegar Airbnb, quer pegar o hotel também, dá pra ficar em locais bons com valor de 120, 150 por dia aproximadamente em reais, né. Mas mesmo é a questão aqui da passagem. E a venda de ingressos, Matias? O pessoal disponibilizou online venda de ingresso, é isso?
16: Tá rolando, hein? Tá rolando aí no site oficial do Atlético Nacional a venda de ingressos. Ainda tem ingressos em todos os setores do estádio à disposição. A gente tava dando uma olhada ontem à noite, inclusive, a nossa reportagem. Em todos os setores tem ingresso à disposição ainda pra poder adquirir pra essa partida.
17: Deixa eu fazer uma pergunta pra ti também, Matias. Você que tá em contato com o pessoal da imprensa lá e também com o pessoal do Atlético Nacional. Como tá o clima também de torcedor? Se o pessoal tá falando bastante desse amistoso ou ainda... É tudo o James Rodrigues, é o campeonato colombiano ainda, a pauta deles lá no momento.
16: Eu conversei final de semana com os colegas que cobrem o Atlético Nacional lá das rádios locais e até o domingo hoje eu não tive contato com ninguém ainda, só com o pessoal da assessoria lá pra poder fazer o credenciamento, mas até domingo o assunto era só o James, só. Até falei com eles, mas vocês não estão mais debatendo sobre isso, vocês ainda não estão falando sobre isso. Eles disseram, não, a gente já informou na programação, mas a pauta ainda é o James Rodrigues.
17: É uma contratação de muito peso, né? O retorno do James também pro futebol colombiano.
13: Andrei, não sei lá. Se você viu os jogos do Atlético Nacional, né? O Atlético segue jogando, né? O colombiano aqui perdeu pro Llaneros por 2-0, o jogo foi ontem. Pelo clausura, tá? Futebol Mateus. Colombiano. E vai ter jogo na quinta-feira, agora dia 24, contra o Milionários da Colômbia.
16: É isso mesmo que eu ia falar. Tem clássico com Milionários, né? Na quarta-feira, dia 24.
17: Era isso que eu também ia puxar, porque é justamente, talvez, eles não têm essa questão dessa preocupação tanto com a missão, porque eles têm o campeonato rolando, né? Tem a competição rolando, tem essa expectativa aí do James Rodrigues.
16: Parada da data FIFA aí, ok, beleza, mas a vida deles tá seguindo lá normal, né? Os caras estão jogando igual, né?
17: Tem
16: escalação no G4 aqui, da competição, ó. Matheus, pode passar limpo aí a tabela?
13: Escalação aqui do Atlético, ó, pra gente se acostumando com os nomes, né? Marquinhos do gol, Felipe Román, Parra, Aidar e Milton Casco, Zapata, Rios... tem o Duque, Marlos Moreno, esse a gente conhece, né? Andrés Sarmiento e Arango, a escalação do time titular do Atlético Nacional que enfrentou o Llaneros e acabou perdendo por 2-0, dois gols no primeiro tempo. Tá, já vou pegar, já vou puxar aqui a classificação também do campeonato colombiano, tá? Pra passar pra nossa audiência aqui, ó. Nós temos aqui o torneio de clausura, né, nesse momento. O líder é o América de Cali com 21 pontos, depois vem o Milionários com 19 e o Atlético Nacional com 18. Só que tem um porém, o líder América de Cali, ele já tem 10 jogos na competição. O Milionários tem 11 e o Atlético Nacional somente 8 jogos. Dos líderes aqui é o time que menos fez jogos. Então ele pode chegar à liderança se vencer os jogos atrasados da competição. Então 6 vitórias... 0 empates e 2 derrotas. Em 8 jogos, 18 pontos conquistados, o Atlético Nacional no colombiano nesse momento.
17: Oh, quantos pontos de diferença pro Milionários ali, Matheus Montemeso?
13: É o segundo colocado, né? É, 1 ponto. E 3 pontos então do líder América de Cali.
17: É, o jogo é determinante, esse jogo do meio de semana, pra ter essa mudança na tabela, né? Do Atlético e do Milionários aí, né? Um confronto direto entre os dois. Ô, Vitão, quero saber também a tua opinião. A gente falou, o Matias trouxe essa confirmação também da presença do presidente da CBF, o Samir Chaudhry. Mas também, diante de tudo isso, acho que o jogo em si, ele é o menos importante, né? O mais importante é toda a parte simbólica que a gente vai ter eventos antes também da partida, do jogo em si, né, Vitão?
6: Ah, com certeza, né? É uma partida que tem uma simbologia, uma importância muito grande para os dois lados, né? É, tanto o pessoal da Colômbia, que foi tão solidário e foi tão, assim, vamos dizer assim, humano, né? Com a pessoa de Chapecó. Eu lembro que num período ali da tragédia, eu morava na rua Curitiba, que é uma rua abaixo ali da Arena Condá. E na época que tinha estátua ali do índio, eu conheci mais de um colombiano que veio andando, o outro tinha vindo de bicicleta, todos eles para pagar uma promessa, como se sentissem culpados pelo que aconteceu, né? É, eu ouvi da boca do colombiano de dizer, não, vocês passaram por isso, que vocês estavam indo nos visitar, né? Então isso, da parte do povo colombiano, foi muito bonito, né, o que eles fizeram. E eu acho que essa irmandade entre os clubes tem que continuar. Eu acho que tem frutos que podem ser colhidos, e principalmente por ter esse momento que ficou marcado, né, na história dos dois clubes.
17: Você participa conosco, 33613130, Matheus Montemeso. Quero um recado da audiência, galera que tá participando conosco, Matheus.
13: Vamos lá, deixar os abraços aqui pra audiência, tudo no nosso colosso pelo WhatsApp, 33613130, nosso YouTube, nosso Facebook. Daqui a pouquinho a gente passa aí também nas mensagens. Pessoal da Capital, eu sou Gilberto. E na quinta-feira eu estarei viajando pra assistir o jogo da Chapecoense em Medellín. Já comprei até ingresso, agora só falta chegar lá e achar o hotel pra ficar. Sexta e sábado. Ó, Gilbertão, legal, vamos estar lá também com o Matias Brasil já na quinta-feira, né? Sexta, cobertura toda especial, e sábado também uma grande transmissão a partir das 4 horas. Boa viagem para amigo, viu, Gilberto? Ó, tamo junto lá, e boa viagem para Medellín. Vamos que vamos, garoto. Em áudio aqui também tem participações.
18: Alô, rapaziada, aqui é o Kenner, aqui do bairro EFAP. Eu achei a Chape que jogou bem, bem demais. Apesar que ali da minha região ali, sou de Divinópolis, ali perto de Belo Horizonte, e torço pra Chape, e foi jogo de bola demais, fechou. É isso aí, pesado.
13: Valeu, valeu. Gostou do jogo, o Kenner aqui, né? O Maverick tá por aqui, ó. Liguem os malditos faróis. E o Garcês tem que perder. Perder a posição, mandou aqui o Maverick. O João Paulo Brandão também tá por aqui. JP Brandão, nome de centroavante, rapaz. Mandou imagens pra nós aqui, ó, no trevo. Galera, chegou a chover pedrinhas bem pequenininhas. Mais ou menos uns 30, 40 minutos aí. Por volta de 5 horas da tarde. Mandou um vídeo pra nós aí também, né? Com chuva de pedra, momento que o tempo volta a fechar e a previsão segue indicando chuva pra noite até amanhã de manhã. O Isaac tá por aqui, ó. Vai ter transmissão do jogo da Chapecoense? Vai ter transmissão pelo rádio. A gente vai estar aí a partir das 4 da tarde. Vai ser uma cobertura especial. E o horário do jogo, Matias, é 6 horas, horário de Brasília, é isso?
17: O Matias está impossibilitado nesse momento, mas é 6 horas da tarde no horário de Brasília, o Matheus Montemeso.
13: Isso aí.
17: Essa partida, 4 horas no horário colombiano.
13: Isso, 4 horas lá na Colômbia, 6 horas horário aí de Brasília, e a gente vai começar a transmissão às 4 da tarde. Serão 2 horas de pré-jogo aí com narrações históricas. A gente vai recordar o ano de 2017, o ano de 2016, o confronto da Recopa, né? O Atlético Nacional, Andrei, lembrando, foi o campeão da Libertadores de 2016. Exatamente. Por isso que a Recopa seria, né, foi com a Chapecoense em 2017. O Atlético tinha a chance de ser campeão da Libertadores e da Sul-Americana no mesmo ano, coisa que hoje já não pode mais acontecer.
17: Exatamente, né? Aquela época era permitido jogar as duas competições, né? Aí depois teve essa mudança junto à Conmebol. Matheus Montemeso, tu passou anteriormente a questão do Criciúma. A rodada da Série B do Campeonato Brasileiro, o Avaí entrou em campo, o Avaí jogou também, o Matheus Montemeu.
13: Perdeu, o Avaí perdeu na rodada. Perdeu! E de virada é pior ainda, né? Rodada 29 da Série B teve no, na sexta-feira ainda, Vila Nova 1-0 sobre o América, o Ceará fez 2-1 sobre o Novo Horizontino, que vitória importante pro Ceará, foi uma peleia esse jogo incrível, acompanhei um pouquinho do jogo. Aí na sexta-feira à noite ainda São Bernardo 1-0 sobre o Atlético de Goiás, o Atlético de Goiás que inclusive tá no G6 da competição. O Sport fez 2-1 sobre o Juventude reclamou bastante aí no jogo, né? E os gols do Sport Recife marcados pelo Barleta, esse chapecoense, e pelo Marcelo Arruda, e o Mandaca marcou pro Juventude. Atlético e Botafogo de São Paulo 1-1, o jogo foi na Arena Sicredi no sábado. A Ponte Preta ganhou, quebrou o jejum de mais de 20 jogos sem ganhar na Série B. O Gilson Kleiner deu uma entrevista depois do jogo aí. É, tava muito feliz aí pela vitória. E o Brandão marcou o único gol do jogo. O CRB que tá lutando pelo acesso, hein, Andrei?
17: O CRB do técnico Fábio Matias, vale lembrar disso, né? Ex-treinador da Chapecoense. Então,
13: e que tá bem na competição, né? Perdeu da Ponte Preta, mas nos últimos 5 jogos tem 3 vitórias. E conseguiu colocar o CRB na luta pelo acesso ao 7º colocado, mas essa derrota é dura, hein? O Goiás, de virada, bateu o Avaí por 2-1. Inclusive um dos gols aqui de Jean Carlos, outro de Cadu Souza. O Daniel Penha marcou pro Avaí no jogo, foi de virada essa vitória aí do Goiás na Serrinha. E o Fortaleza, o Londrina, teve muita chance no jogo, foi incrível o jogo, o Londrina perdeu gol pra caramba, teve um gol anulado que, assim, o Londrina reclamou demais por impedimento, e aí o Fortaleza bateu o Londrina 2-1, o Londrina tá botando seus jogos, né, no VGB, não no Estádio do Café. Aí amanhã vai ter Criciúma e Operário, jogo remarcado por conta das chuvas no Liberto Rios em Criciúma, e hoje às 9h30, Arena Pantanal, vai ter Cuiabá e Náutico. Neste momento, Vila Nova líder da competição é o Vila Nova do Gordiola, 51 pontos, Fortaleza 51 segundo, Novo Horizontino terceiro 50, Juventude 4 50, Criciúma 47 é o quinto e o Atlético de Goiás é o sexto com 46 pontos. O Avaí tá dentro do Z4, é o 17º com 30 e está a 2 pontos do Botafogo, que é o 16º. Ainda junto com o Avaí no Z4, Londrina, América Mineiro e Ponte Preta.
17: Você participa conosco, a gente vai fechando a nossa primeira hora do Golaço aqui. É, na 93.3, sempre para 01.bet, porque daqui a pouquinho tem Cuiabá e Náutico, pagando 2.06 na vitória do Cuiabá e 3.36 na vitória do Náutico, além de 3.06 no empate 01.bet. 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Vamos pro nosso intervalo fechar nossa primeira hora, porque na volta vamos ouvir um pouco de Rafael Lacerda falando sobre o Garcês, a logística de viagem da Chapecoense pra Colômbia, tem Série A de Campeonato Brasileiro, polêmica com o semiautomático novamente. Vamos ouvir Anderson Silva falando também sobre o jogo do Inter e essa recuperação dele contra o Atlético. Informação de última hora sobre a questão de jogadores estrangeiros no futebol brasileiro. Tudo isso e muito mais é destaque do Golaço.

0: Acerte o seu aí 2 para 6. Bom fim de tarde ainda com 22 graus, hein?
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21: Estamos de volta na 93.3 FM, da galera aí do futebol, 6:04, tempo chuvoso em Chapecó. Vamos juntos até às 7 horas da noite. 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
22: Nesse segundo tempo do golaço, vamos trazer aí a programação e a logística de viagem até Medellín. Vamos ouvir o técnico Rafael Lacerda na entrevista pós-jogo falando sobre o Garcês e também o Anderson Silva, goleiro da Chapecoense, analisando aí a falha contra o Internacional e a recuperação contra a equipe do Atlético Mineiro.
21: 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Matheus Montemeso, seus destaques para a segunda hora do golaço.
0: Então, nos jogos abertos de Santa Catarina, Chapecoense Futsal conseguiu a classificação, ficando em terceiro, derrotando, inclusive, seus adversários na semifinal, o time de Pinhalzinho. Foi sofrido, hein? Foi sofrido nos jogos abertos aí, sempre muito competitiva. Série A do Brasileiro, os gaúchos afundados dentro da zona de rebaixamento e o Brusque, que tenta o acesso para a Série B, perdeu de forma inacreditável para a Ferroviária na Fonte Luminosa no jogo de ontem. Tudo isso e muito mais aqui do nosso golaço.
21: 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Além disso, é claro, a gente vai falar um pouquinho mais sobre a polêmica do jogo do Corinthians e do Fluminense. Deu problema no sistema semiautomático. Vamos falar também uma informação de última hora sobre a questão dos estrangeiros, tá? Estrangeiros no futebol brasileiro. Poderemos, daqui a pouquinho, falar um pouco mais sobre isso, do limite de jogadores estrangeiros a partir de 2027, tá? Os clubes que aprovaram a proposta junto à CBF, daqui a pouquinho a gente vai falar mais sobre isso. Também o Richarlison, jogador do Tottenham, da seleção brasileira, que também está tentando uma rescisão amigável, mas pode recorrer à justiça. Tudo isso e muito mais é destaque na segunda hora do nosso golaço. Vamos falar um pouco mais sobre essa partida e ouvir um pouco mais também o técnico Rafael Lacerda, o Matias Brasil. O Lacerda que comentou sobre a questão do Garcês, é isso, Matias Brasil?
22: Vamos primeiro ouvir o Lacerda na entrevista coletiva pós-jogo, na resposta do teu questionamento sobre o Garcês Segundo ele, treinador da Chapecoense, o Garcês é procurado aí por diversos clubes do Brasil e a gente ouve a resposta a partir de agora.
14: Chapecoense, o Garcês é o jogador mais procurado da Chapecoense. Mais procurado dos clubes. O Garcês, vou falar uma coisa que talvez o diretor da Chapecoense nem vai gostar do clube. Se vocês imaginassem quantos clubes procuram o Garcês, e daí parece que aonde ele está, né, as pessoas... Cara, o Chapecoense fez um esforço absurdo para trazer esse jogador. Eu não estava na Chapecoense, o time que eu estava, a gente fez um esforço absurdo para levar ele. Eu sei de vários clubes, porque a gente tem muito contato. O quanto esse jogador foi procurado no início do ano, e aí a diretoria do Chapecoense consegue trazer um jogador que o mercado todo quer. Eu te digo, o mercado todo de Série B e muito mercado de Série A. Não a alta, do décimo para baixo. Eu sei de três clubes que procuraram o Garcês no início do ano e acharam que teve, conseguiu trazer o atleta. E às vezes eu fico meio assustado. O cara que faz o gol contra o Grêmio, o cara que faz o gol contra o Inter. Mas pode dizer, tá, respeito a tua opinião, até porque a gente não precisa concordar com tudo. Mas para mim ele está bem, ele suporta o jogo inteiro. Só olhar os números dele, né? Poucos jogos agora no retorno da lesão, já 2 gols. Mas tem outras opções, como eu disse, a gente está sempre analisando, sempre observando, sempre atento. Quem toma a decisão final da Chapecoense é o Lacerda. Mas eu escuto. Escuto a comissão, escuto o departamento de futebol. Eu me atrevo a dizer que, na opinião de todo mundo, ele merece a titularidade. E olha que vocês podem perguntar em off. Eu sou um cara muito aberto, a decisão final é minha. Mas eu não sei se tem alguém dentro da Chapecoense que acha que ele não merece momentaneamente, porque todos os jogadores titulares hoje é momentaneamente. Talvez ele caia de rendimento nos próximos treinos e uma disposição que vai ter, enquanto o Vitória não seja. Todos os que estão trabalhando, eu estou atento. Não só o Bolazzi, porque o Bolazzi é o setor, né? Bolazzi, Rubens, Kevin. Estou tentando fazer o melhor para a Chapecoense, cara. Talvez você não esteja entregando, né? Talvez esteja errando. Eu vou reavaliar. Avaliar, pensar, talvez, respeito.
22: Aí então, né, o técnico da Chapecoense na entrevista coletiva pós-jogo respondendo o questionamento sobre a questão do Garcês. Já a gente fala sobre a logística de viagem, mas antes eu passo a bola pra você.
15: 33613130, você participa conosco, queremos saber a sua opinião, o que você achou da partida da Chapecoense contra a equipe do Atlético Mineiro, foi um jogo bom, queremos saber a sua opinião, manda seu áudio 33613130, vale lembrar que a gente tá aqui diretamente do acampamento Farroupilha, 22º acampamento Farroupilha de Chapecó, e hoje à noite temos a programação definida, porque a partir das 9 horas da noite tem show com Erlon Pericles e às 10h30 show baile com Jusceli Borsoi e grupo. Daqui a pouco a gente vai falar ainda mais sobre o acampamento Farroupilha hoje. Ô Vitão, quero começar contigo justamente sobre essa equipe da Chapecoense, essa fala do técnico Rafael Lacerda sobre o Garcês. Ele que citou que o Garcês, na opinião dele, deve ser titular, ele não entende essas críticas, queria saber um pouquinho mais de ti, Vitão, sobre isso, que eu acho que, beleza, ele fez gol contra o Grêmio, ele fez gol contra o Inter, porém, no jogo contra o Grêmio, a gente tem que lembrar que foi ele que errou naquela saída de bola pro gol da equipe do Grêmio. Depois do jogo do Inter, teve diversas oportunidades de marcar, também de ampliar o marcador, não conseguiu. No jogo do Atlético, perdeu uma grande chance. Várias vezes, na primeira etapa, o Garcês não acompanhava o lateral da equipe do Atlético, tinha certa liberdade. Eu quero saber a tua análise completa, se na tua opinião deveria ser mantido entre os titulares também o Garcês.
19: Bom, vamos lá, né? Eu até fiz o boletim hoje falando sobre isso, né? Porque às vezes as pessoas ouvem a gente falar, né? E até porque as pessoas às vezes não sabem, né, quem é que tá do outro lado falando e tal. Às vezes, quando a gente fala aqui, eu da minha parte, né, tem que falar por mim, eu falo com embasamento, gente. Eu não dou um chute. Quando eu cito que é uma opinião, um achismo, eu sempre falo que é um achismo, olha, pode ser que... Mas tem algumas coisas que não é questão de opinião e não é questão de respeitar ou não opinião. Existem alguns fatos, tá? Quando eu falei que o Túlio Eduardo ficando em campo, a probabilidade de sair gol é maior do que com o Garcês, quem tá falando isso não é o Vitor, são os fatos. E nesse caso, eu vou indicar quais são. O Garcês, para fazer 2 gols, teve que chutar 22 vezes. O Garcês, para chutar o alvo, ou seja, né, é 11 finalizações para cada gol. E ele tem que chutar 5 vezes para acertar uma no alvo. É que a gente não pode dispor das imagens, das finalizações, mas eu fiz, inclusive, para minha equipe, quem quis assistir aí, o Matias parece que viu, as finalizações do Garcês, todas elas mapeadas. Ele é um cara que tem que proibir ele de finalizar de pé esquerdo. Ó, Vitor, ele fez o gol assim contra o Grêmio, mas veja quantos chutes ele erra para acertar um. Aí eu trago o dado do Túlio Eduardo. O Túlio Eduardo, pelo contrário, o Túlio Eduardo, de cada 2 finalizações, uma ele acerta no alvo. Gente, é uma diferença abrupta. Um é menos de 10% de acerto, o outro é 50%. Ou seja, tu criou oportunidades pro Garcês, o Garcês foi lá e errou. Ele fez o que é o normal, o que dá para prever. Hoje tem inteligências artificiais que estão prevendo situações de jogo com nível de acerto acima de 75%, está preocupando até essa questão das bets e tal. Porque isso ainda não é conhecimento do grande público. Por quê? Porque baseado nas escalações, por exemplo, a inteligência artificial sabe que o Garcês precisa chutar diversas vezes para fazer um gol. Se ele fizer o gol, é um percentual muito baixo de probabilidade. E aí existe a matemática. Ah, mas ele pode fazer um gol no momento mais importante de bicicleta, ele fora da área. Pode, só que também uma pessoa só ganha na Mega Sena. É matemática também. Só que aí é que tá. Só que o Túlio Eduardo, além disso, se você comparar ele, se você der para ele os 30 jogos que o Viveiro fez, se ele manter essa média, ele fica com os números equivalentes ao do Viveiro, pra você ter uma ideia. A questão é que a gente não tá atacando pedra, não. A gente tá valorizando o outro. E nesse caso, o outro é o Túlio Eduardo. E quando vai pro lado do campo, aonde o Garcês, que eu já falei várias vezes que ele não é centroavante, assim como eu passei meses falando que o Bolasio não era centroavante. Os dois, o Bolasio e o Garcês, brigam pela posição do lado esquerdo. Só que o Garcês já jogou, eu só tô considerando Copa do Brasil e Brasileirão, tá, gente? Não desço pro nível de Sul-Sudeste, Paulista, porque aí a coisa... Senão a gente vai ter que considerar que o Túlio Eduardo já fez 11 gols antes de chegar na Chape. Eu não tô considerando, senão ficaria mais discrepante. O Garcês jogou 15 jogos, né? O Túlio Eduardo jogou 8 e já fez mais do que ele. E o Bolasi já deu 2 assistências. O Garcês não deu nenhuma. Então eu queria entender que mercado é esse que ele se refere, que eu estou inserido já faz mais de uma década, fazendo isso, scout, análise, dizendo se vale a pena, se não vale a pena, se é bom, se tem projeção. A gente usa software, a gente usa de conhecimento. E eu queria entender qual é o time que quer um jogador que tem que chutar 5 vezes para acertar uma no alvo, que o histórico dele diz que ele não é um jogador para jogar na Série A. Mas enfim, aí que tá, é uma questão assim, hoje em dia tem que... Ah não, tem que respeitar a opinião. Inclusive ele usou o termo de outro deboche pra mim, em dizer, nossa, estou assustado com isso. Também estou assustado com o que ele falou. E eu tenho provas aqui, ó, embasamento, números, dados, não é achismo, é só isso.
21: Pra você, a gente quer saber também a sua opinião, 3361-3130, manda aquele recado mais do que especial, sua participação. Ô Rodolfo! E a tua opinião aí sobre essa fala do técnico Rafael Lacerda, essa situação do Garcês, que teve uma grande oportunidade, né? Passa também, claro, a gente sabe da qualidade do Atlético, seria difícil, mas ele teve a bola nos pés, talvez a bola do jogo para a virada da Chapecoense naquele determinado momento para o gol da vitória, Rodolfo.
1: Ele teve a bola do jogo e a gente sabe que ele tem certa dificuldade, né? Talvez ele vai chegar num ponto da sua carreira que ele consiga ser mais assertivo, a experiência vai fazer com que ele chegue nesse ponto. Mas o Rafael Lacerda, ele como líder do time, ele foi em defesa dos seus atletas, né? Em defesa do Garcês. Mas ele passou do ponto quando ele quer trazer esses argumentos. E às vezes aí leva o lado emocional. Porque estando dentro de um clube, dentro de um grupo, né? E ele como seu líder, ele olha muito o esforço. E eu tenho dito aqui que o Garcês hoje, ele é titular da equipe pela parte física, não pela parte técnica. É um atleta que se doa, que se entrega. Mas o refino técnico, o acabamento, né? O jogador decisivo, ele não tem. E aí ele trouxe esses argumentos que muitos clubes estavam, né, querendo ele. Inclusive o Rafael Lacerda, ele trouxe, né, dois gols que ele fez. Mas da mesma forma que a gente também trazia quando o Túlio Eduardo chegou e já chegou fazendo gols, e ele acabou preterindo. No lugar do, do Túlio Eduardo, ele trouxe para todos nós que ele colocou o Kevin Ramírez no lugar do Túlio Eduardo. Então, os mesmos números que ele traz, que ele fez dois gols, ele não se credibiliza a dizer que o Túlio Eduardo tinha feito dois gols, e ele disse que botou o Kevin Ramírez, que é um centroavante, é um atacante, é o cara que tava a responsabilidade. Porque para mim, a primeira responsabilidade de um atacante é fazer gols. Da mesma forma que um goleiro é primeiro defender. Se ele tem atribuições com os pés, é outra coisa. Agora, o primeiro objetivo de um goleiro, até que me prove o contrário, é ele evitar os gols. Da mesma forma que um centroavante, um atacante, o maior objetivo desse atleta é fazer gols. Então, a partir do momento que ele traz o número que ele fez dois gols, né, em dois jogos, ali, ele também ele tinha que ter usado essa mesma análise com o Túlio Eduardo quando fez aqueles gols. E ele disse que botou o Kevin Ramírez no lugar do Túlio Eduardo pela questão defensiva. Eu lembro muito bem que ele disse que era bola parada, ou seja... Agora, acaba se emocionando um pouco na sua fala, porque aí ele vai falando para trazer essa defesa do atleta. Ninguém tá falando da pessoa, tá falando dos números que o próprio Vitão já trouxe e tá bem esclarecido. Não tem que fazer. E aí ele tá do lado de dentro, ele tem que defender o seu atleta, vai trazer que o atleta tá bem, que o atleta, né? Mas eu digo, se os outros atletas tiverem, por exemplo, Bolas fisicamente estiver bem, vai ser titular na frente dele, né? Ninguém tá tirando esse mérito. Então ele acabou trazendo, né, esses dados, esses números para defender o atleta, vai ter pessoas que vai entender, mas como estamos com um especialista na área que é o Vitor Hugo e traz os números com embasamento, não tem contra fatos, não há argumentos, e a gente tem visto que o Garcês, ele tem esse esforço, mas no momento decisivo ele acaba perdendo os gols, tanto é que se ele tivesse esse refino, ele estaria entre os tops aí do Brasil com certeza. Realmente ele não estaria só falando que o Garcês estava sendo interessado, como todo mundo estava atrás e estaria na imprensa sendo divulgado. Mas ele pode chegar nesse patamar, né? Eu já vi jogadores que têm uma certa dificuldade técnica, e principalmente no acabamento final dos gols. Eu trago um jogador que ele tem essa limitação, que era o próprio Rony, mas o Rony, que hoje está no Santos, ele começou, ele não conseguia finalizar em gols, e aí teve todo um trabalho, inclusive foi lá no Náutico, porque o Cruzeiro não queria ele, e acabou sendo negociado. O Atlético Paranaense foi para fora do país, voltou, e no Palmeiras foi onde teve seu... principal momento da sua carreira. O Garcês já não é mais um jovem, mas ele pode chegar no patamar que ele começa a fazer gols e ter um nível alto. Mas hoje, os números que

0: O incêndio começou no escritório da empresa. Então nós temos uma queda de raio aí com consequências. A princípio, o incêndio foi exatamente nesse momento, 6h18, né? Agora 6h21, os bombeiros indo para fazer o deslocamento e, consequentemente, o atendimento, Andrei.
1: A informação importante a gente vai atualizando durante o nosso golaço também. 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Ô, Matheus Montemes, vamos passar a rodada da Série A do Campeonato Brasileiro. Como foi essa rodada da Série A neste final de semana, Matheus?
0: Uma rodada muito emocionante. Rodada 28 da Série A do Brasileiro, que teve vários, assim, né, vários fatores importantes, vários resultados importantes. A exemplo do Mirassol, que bateu o Botafogo por 2-0. O jogo do Atlético Mineiro com a Chapecoense foi a abertura da rodada 28. Aí, na sequência, Mirassol 2-0 sobre o Botafogo no Maião. Resultado com autoridade dentro da sua casa. Os gols do Mirassol na partida do Eduardo duas vezes. Remo 1, Santos 2 no Mangueirão, hein? O Santos dando adeus aí à disputa por ficar perto do Z4, do rebaixamento, já tá olhando pra cima. Gabigol e Rony, os gols do Santos nessa partida pra cima do Remo. O Vasco meteu 5-0 no Coritiba. O que que tá acontecendo com o Vascão, hein? Olha só os jogadores que chegaram aqui dando um up na equipe, né? Os gols de Ramon, Rick, Andrés Gomes, Lescano, Bruno Duarte e Colídio. Colídio também tá fazendo bastante gol, hein? É 5-0 pro Vasco sobre o Coritiba. O São Paulo, um jogo terrível, venceu o Internacional por 1-0. E quem perdeu além do Inter foi o futebol nesse jogo aí. Pelo amor, né? Calheri, o gol do São Paulo na partida sobre o Internacional. Jogo bem feio mesmo. Em Porto Alegre, o Everton e Palmeiras se enfrentaram, né? Que foi a atuação do Everton no Grêmio? Foi aplaudido, inclusive, pelos jogadores do Palmeiras. 0 para o Grêmio, 0 para o Palmeiras. Também nós tivemos ontem Corinthians 1, Fluminense 3, dois gols do Hulk na partida. Que vitória do Fluminense fora de casa. O Diniz permanece no comando do Corinthians. Vitória 1, Cruzeiro 3 no Barradão. Será que acabou a força do Vitória em casa? Pois é, hein? Pois é. 3-1 pro Cruzeiro. O Flamengo fez 2-1 no Bragantino no Maracanã. E o Atlético Paranaense bateu o Bahia por 2-1. Teve goleiro pegando pênalti aos 50 do segundo tempo do ex-chapecoense Everaldo. E o nome dele é Mikael. 2 para o Atlético, 1 para o Bahia. E o detalhe é que o Atlético Paranaense é o terceiro colocado agora com 49 pontos. O Fluminense seria o terceiro, né? Porque venceu, mas o Atlético conseguiu vencer a partida. Chegou a 49. Flamengo 60, Palmeiras 57 e Atlético Paranaense 49. São os três primeiros colocados.
1: É a Série A do Campeonato Brasileiro bastante movimentada, hein, o Vitão. Me surpreendeu essa vitória do Vasco. Uma goleada, não digo pela questão do próprio Vasco, digo pelo Coritiba. O Coritiba apresentou nessa temporada uma equipe boa. E essa goleada do Vasco vai, parece, pelo que entrega em campo, não pela tabela e pontuação, ser um time que vai se distanciando, assim, dessa briga do rebaixamento. Claro que a pontuação ela é muito próxima ainda, mas pelo futebol apresentado pelo Vasco, Vitão.
2: É, o divisor de águas do Vasco chama-se Pedro Emanuel, né? O treinador português, se a gente tirar, assim como a gente é justo em dizer que a Chapecoense do Lacerda é melhor e os números dizem isso, né? Não é achismo. O Pedro Emanuel, gente, no geral, tem um aproveitamento de 57,9%, cara. E só para ter uma ideia, em jogos de mata-mata ele teve 10 jogos, 6 vitórias e 4 empates. Não perdeu, 73% de aproveitamento. Então o divisor de águas é ele, somado aos jogadores que chegaram e encaixaram no time. Mas ainda vejo como mérito maior desse treinador, né? Mais um treinador estrangeiro, resolvendo o problema de clube brasileiro, né? Alguns não dão certo, mas você vê, né, como ele conseguiu fazer o que antes não estava sendo feito no Vasco. E o Vasco hoje, realmente, eu vejo o Vasco, por exemplo, com mais chances de fugir do Z4 do que a dupla Grenal, né? E só para citar um detalhe, né, que eu acho também com relação... que eu também até gostaria de ouvir a opinião do Rodolfo, né? Eu sempre falei que o goleiro Hugo Souza, do Corinthians, para mim, não é um goleiro de nível de seleção, né? Inclusive, tem um momento que eu fiz um levantamento e mostrei que ele era o goleiro de Série A que mais teve falhas em gols

0: sofridos, né? Participação nos gols sofridos, onde ele poderia ter evitado. E mais uma vez, ele falhou em um deles, com certeza, mas o outro talvez o desvie. Eu queria saber a opinião do Rodolfo a respeito, que a gente tem um especialista na área, né? Não me atrevo a dar minha opinião sem antes escutar o Rodolfo, porque realmente, ali no primeiro gol que ele toma ali, um dos gols, eu fiquei na dúvida se ele falhou ou não. Mas eu queria destacar essa questão do Vasco, que tem muito a ver com o treinador, né? O Diniz, por outro lado, tá até meio cabisbaixo, né? O Corinthians vem numa pior sequência da história do Neoquímica Arena. E essa rodada teve, sim, situações inusitadas, né? Porque mesmo a gente falando bem do Vasco, o Coritiba perder de 5-0 foi totalmente fora da curva, né? Assim como o Rony acertar a finalização que ele acertou, hein, Rodolfo? Porque de vez em quando ele chuta muita bola na arquibancada, né? E parecia o Neymar finalizando, Rodolfo.
1: É, ele tinha muita dificuldade, ainda tem até hoje, né? Muita velocidade, mas ele acabou acertando esse belo gol. E eu tava comentando aqui com o Matheus e o Vitor, o Vasco e o Santos são dois times que evoluiu muito seu futebol com a chegada do treinador, de alguns atletas, né? No caso do Vasco, do Santos foi alguns atletas. Então são dois times aí que, se o Grêmio ainda quer sair dessa situação, eu acho que Vasco e Mirassol são dois times, ou Vasco e o próprio Santos são dois times que eu acho que não vai estar brigando. E o Mirassol fazendo esse bom futebol. Quanto ao Hugo Souza, eu achei que o primeiro desvio realmente faz muita diferença, viu, Vitão? Aquela é um desviozinho só que faz. Agora, o outro talvez ele realmente faltou um pouco de capricho, como você diz. Às vezes eu não sei se a tensão é levada muito para dentro de campo, né? É um atleta que tem essa fixação pela seleção brasileira e às vezes leva essa responsabilidade, e às vezes uns detalhezinhos faz a diferença e ele acaba falhando. Já do outro lado, a gente viu o Fábio fazendo mais uma vez uma grande partida, né? Aos 46 anos praticamente, fazendo grandes defesas. Teve uma falta que ele pegou do lado que muitos goleiros acabam levando, dando um passinho a mais, e ele consegue fazer uma defesa impressionante do Memphis Depay, né? Então o Hugo Souza, eu vejo isso também. Eu vejo a instabilidade dele, né? De manter uma regularidade. Principalmente quando a fase do Corinthians não tá bem, parece que as coisas vão desandando, né? E com os pés não é aquele atleta que sabe jogar tanto, né? E aí, Vitão, qual foi a outra pergunta que você falou? A questão do foi do Rony, foi isso
0: não,
1: mesmo?
0: Não, a questão do Hugo Souza mesmo é um lance que tu acabou citando, que ele... Tu achou que a primeira realmente não tinha como pegar, né?
1: É, porque aquela, quando desvia, você às vezes se joga, consegue evitar. Até porque passou perto
0: no
1: dele.
0: Reflexo, né?
1: É, isso. Aquela velocidade de reação.
0: E o que chamou atenção também, gente, é que o Hulk realmente é o incrível Hulk, né, cara? Ele vomitou, passou mal no intervalo, cara. Volta pro jogo e faz o gol, né? É, com 40 anos. Marca a saúde melhor que a do Matias do que a minha, hein?
1: E por isso que é bom arriscar, né? Arriscou aquele chute fora da área. E teve aquele terceiro gol, que é o posicionamento, né? Eu falo, ele é um atleta muito alto. Ele vai fazer o enfrentamento, e quando ele vai posicionar o pé, bate no pé dele e acaba entrando, né? Do Hugo Souza. E aí eu não sei, é aquela questão, né? Tem, às vezes tem a sorte, mas às vezes também tem a questão da concentração. Porque se você vê, parece que estava dando tudo errado. Batia nele e entrava, né? E então é assim. Assim também como o próprio jogo do Atlético Paranaense, né? Que foi citado que o Mikael pegou o pênalti aos 40, enfim, no final da partida. E ele falhou no primeiro gol, né? Então imagina a tensão que não tava para um jovem da casa substituindo o Santos. Tá, substituindo não. Pegou a titularidade e na hora que ele, que é o primeiro gol, ele sai atabalhoado, perde o tempo da bola e toma o gol de empate. Mas aí no final da partida foi reservado aquele momento. E ele acaba defendendo, né? Imagina aquela energia que foi aquele estádio naquele momento. E para ele, como é que é importante, né? Um goleiro da base, você fazer uma defesa e garantir aquela vitória tão importante para o Atlético Paranaense.
2: Ô, Matheus, tem informação importante, é isso, Matheus?
3: O Léo Dias, né? O famoso Léo Dias publicou agora há pouquinho, mais ou menos 20 minutos, a informação de que o Rick, da dupla Rick Renner, está desaparecido após o helicóptero em que viajava com o empresário Bruno Avelar perder contato nesta segunda-feira à tarde. Região de Urubici, aqui em Santa Catarina. A informação foi divulgada agora há pouquinho pelo Léo Dias, mas a gente tem algumas informações aqui do portal ND de Florianópolis. E uma aeronave com a marca do ecossistema Neymar Júnior, que é uma empresa do jogador de futebol, então, do Neymar, está desaparecida desde hoje à tarde. A última localização se dá na área rural de Urubici, ao lado da SC-370. Entre os ocupantes do helicóptero estaria o Rick, tá? Não o Rick, o Renner não estaria junto, só o Rick mesmo, né? E o empresário. O helicóptero de modelo PPMGR possui marcas da empresa JTA Empreendimentos Urbanismo, que possui parceria com a empresa do Neymar em Porto Belo. Ele saiu com o piloto, o copiloto e ainda 3 passageiros de Balneário Camboriú, então 5 pessoas, às 10h30 da manhã, rumo a São Joaquim, na região serrana aqui do estado de Santa Catarina. Moradores da região, a princípio, viram a aeronave em voo baixo, próximo à última localização vista por radar. Equipes particulares e também serviços de emergência foram chamados e estão se deslocando por terra. A informação, André, é que chove bastante na região e os trabalhos de busca estão sendo dificultados por conta dessa chuva muito forte. Então a equipe está por terra trabalhando na localização então deste helicóptero com 5 ocupantes, inclusive o Rick, da dupla do Rick Renner, tá? Vamos ficar atentos aqui a desdobramentos, porque foi agora pouquinho a informação divulgada e o pessoal aqui do 5º Batalhão de Bombeiros Militares está também à procura dessa aeronave. É uma situação bem complicada aqui de Santa Catarina, de Urubici, então, às margens da SC-370, Andrei.
2: Tá aí, informação muito importante, né, do Rick, então, da dupla Rick Renner, desaparecimento do helicóptero, que ele estava, o helicóptero, inclusive, como o Matheus falou, né, do Neymar, né, da empresa do Neymar. As atualizações a gente vai trazendo ao longo do nosso golaço também aqui na 93.3.
3: A parte lateral do helicóptero tem aqui, né? Ecossistema Neymar Júnior e também Porto Belo Lagos aí, né? Estamos falando de questão de empreendimentos aqui do litoral de Santa Catarina, né? E a gente fica de olho para entender agora como é que vai ser, porque sabe o que é, Andrei? Chove bastante. A gente tem algumas imagens aí da região de Urubici e a chuva é torrencial, né? Então, para fazer o trabalho de busca, não consegue usar drone, possivelmente. Dificulta o trabalho de helicóptero, né? Porque você não vai colocar helicóptero, né, com possibilidade, né, de ter voos assim complicados, assim como o Saer aqui em Chapecó, quando chove bastante, quando é à noite, não consegue atuar também. Então vamos ficar de olho nos desdobramentos dessa busca. Informação de agora a pouquinho.
2: 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Vamos fazer o seguinte, vamos para o nosso rápido intervalo, porque na volta a gente vai falar aqui com o Johnny, falar um pouco mais do acampamento Farroupilha e também falar mais de futebol aqui na 93.3.

Acerte o seu aí agora, 6h34, bom final de tarde, chuvoso e com 21 graus de temperatura. 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

0: Tamo de volta.
1: Voltamos aqui na 93.
0: Você não quer o gauchesco aí, André Sertori?
1: Tu botou uma trilha gauchesca, cara. Pô, agora, agora entendi. Rapaz, não é diferente, né? 19 minutos voltando para 7 horas da noite. Estamos aqui. É hoje, cara, né? Já que estamos nesse clima gauchesco, que a gente tá aqui no 22º acampamento Palpira com um colega do Grupo Condade de Comunicação, Johnny Camargo, da organização também, para falar um pouco mais como tá sendo essa semana aí, esse início que já teve, passou o final de semana, e o que teremos ainda ao decorrer dessa semana aqui no acampamento Farroupilha. Boa tarde, Johnny.
2: Boa tarde. Satisfação estar aqui pela primeira vez com vocês. Olha só. Ah, o evento ele já é consagrado. Nós estamos aí no 22º. Queremos agradecer, inclusive, todo esse apoio do Grupo Condar, todos irmanados aí, dando essa força gigante. Nós estreamos aí esse ano com um público muito bom, shows totalmente aprovados pela nossa comunidade. E dizer o seguinte, né? A resposta maior que a gente já teve do público é com relação, quando você vai conversar com o pessoal que está fazendo vendas aqui, nas pilchas, nas motos, enfim, nos carros, nos brinquedos e tal, a maioria vendeu, olha, quem já veio com a gente ano passado, para você ter uma ideia, já vendeu o dobro esse ano, e olha que o nosso evento não é comercial. Então, quer dizer, o público vem, é um público muito, muito seleto, um público que gosta dessa cultura. É um público que se envolve com a música, com a arte da dança. Nós temos vários CTG. Nós tivemos já aí apresentações de CTG, tivemos já shows sexta, sábado e domingo. Ontem, sábado e domingo, ontem a final do Campeonato Internacional Chula. Um sucesso, todo mundo aplaudindo pela novidade. Hoje nós teremos um jantar fantástico e amanhã mais um, que é tradicional no evento, segunda e terça, jantar no galpão, que o galpão na nossa concha cabe em cerca de 700 pessoas, vai estar lotado hoje, vai estar lotado amanhã, tudo antecipado, né? Então, uma festa bonita acontecendo com o show do Erlon Pericles, da José de Borsoi, que é prata da casa, como a gente diz aqui, como nós, os velhos tauros aí também. Amanhã temos mais uma prata da casa, que é Cantiga de Verso e Alma, e lógico, daí quando muda para quarta-feira, vem aí os Monarcas, quinta Paulinho Mocelin, sexta-feira Chiquito e Bordoneio, sábado Luiz Marenco e seu Ari Correia, e no domingo nós teremos o projeto da Larissa Del Piva, que é um encontro de mulheres gaiteiras aí, e também o encerramento, um show sensacional dos Irmãos Guedes, que estavam estourados na Rede Globo aí, né? E realmente é um espetáculo, show. Saíram da Globo, fizeram uma excursão pela Europa e foram pro México e chegaram no Brasil agora, pro mês de setembro, estão tocando bastante. Vamos encerrar o nosso acampamento com chave de ouro, porque é um show impressionante o que três pessoas fazem num palco. Eles estão assim, simplesmente emocionando as pessoas de uma maneira fantástica e muito, que a gente convida, inclusive, para quem não conhece, para quem não viu na Globo, venha ao acampamento Farroupilha, que vai ver algo inusitado na qualidade musical. Claro, os outros todos que a gente falou, dispensa comentário, todo mundo sabe que são muito bons também, e nós estamos muito, muito felizes, lembrando que durante o dia a gente sempre tem as palestras, que são importantes, todas as noites, menos hoje e amanhã, todas as noites temos 2 a 3 CTGs, temos CTGs da Argentina no sábado, temos CTGs do Rio Grande do Sul sexta-feira, temos um coral que pela primeira vez também vai ter a inovação música em coral, música gaúcha em coral no nosso acampamento Farroupilha, que vai ser sexta-feira antes do Chiquito e Bordoneio.
1: Johnny, quero saber de você também como funciona aqui o pessoal, a entrada gratuita, estacionamento, tem que vir o puxado, não tem que vir, o que é permitido também aqui dentro do acampamento Farroupilha?
2: Nós costumamos simplificar para as pessoas que nos ouvem da seguinte maneira: como é que você vai na igreja? Você não vai com uma roupa indecente, nem a mulher nem o homem, uma coisa assim, respeitosa. Tem algumas coisas que, mas quase igual a norma de CTG, não pode ombros de fora, né? Não pode bermuda, não pode saia acima do joelho, essas coisas assim, que realmente, então a gente brinca de uma forma muito saudável para as pessoas entenderem. É uma roupa assim, não é necessário vir pilchado. Se chegar aqui e querer se sentir no estilo, mas eu ia me sentir melhor, tem lojas aqui com preços bem acessíveis, com toda a indumentária. Nós também temos um ônibus aqui, que veio também de fora, que tem toda a indumentária para animais, cavalo, sela. Às vezes tu tá aí com o teu, quer passar aqui e comprar algo para o teu cavalo, uma sela, enfim, tem tudo para isso também. E, logicamente, toda a roupa do gaúcho e da prenda nós temos aqui. Então você fica à vontade, passeia, pergunta, compra o que quer. Também temos carros, motos, carros usados, temos panelas, temos fotografia, temos brinquedo para criança. Temos um parque com uma novidade que veio do Paraná para as crianças brincarem, que tem um trenzinho para passear no parque, um trenzinho fantástico, fica andando pelo parque, tem tiro, tem um monte de coisa de novidade aqui para o pessoal vir para cá. Mas o importante é responder a tua pergunta, não se paga ingresso, é uma diretriz e a gente inclusive agradece ao Grupo Condá por colaborar com toda essa mídia para a gente, a todas as empresas que nos ajudam financeiramente para a gente pagar os artistas, hotel, essa questão toda, som, tudo que é necessário. E para a gente tentar sempre manter, queremos ver se a gente sempre consegue manter sem cobrança de ingresso. Tem aí um estacionamento para pagar, mas é para quê? Para que você chegue aqui e o teu carro fique organizado, coberto por seguro, tudo certinho. R$40, você pode vir 5 pessoas, se vier uma van é R$40, se vier uma... Entendeu? É bem tranquilo e se você dividir aí, vamos dizer que tem 5 pessoas, dá R$8 para você, então, de gasto. Aqui dentro você só gasta se quiser, né? Senão você pode só passear aqui e não precisa gastar nada.
3: A nossa parte boa é que hoje o Gerson Otto tá pagando a renda pra nós também, grande Gerson Otto.
2: Tá aí o homem, né?
3: Ô, Johnny, quero que tu passe também a programação de hoje. O que tu falou sobre o jantar, o que vai ter de boia aí pro pessoal hoje?
2: É, nós temos uma boia bem interessante na segunda e na terça, que já é tradicional e que lota pela qualidade da entrega. Nós temos, num dia é o carreteiro de charque, no outro dia é a tal da vaca atolada, que é uma coisa que é a costela com mandioca, que o pessoal gosta demais. Mas é pela qualidade que é e também o preço acessível para as pessoas, R$20 para comer. É, então, coisas bem acessíveis. Os próprios galponeiros também trazem seus amigos, enfim. É uma festa mais para unir o galponeiro com a associação cultural, com diretoria, com artistas, poder estar fazendo um momento intro. Então, eles saem dos galpões e vão também com seus amigos da cidade pra junto da concha acústica.
3: É, vou ter que pegar uma marmitinha agora, me deu vontade, um carreteirinho com um charque aí depois, hein?
2: É sensacional.
3: Ô, Johnny, te agradeço aqui por tirar esse tempinho conversar conosco aí. E a gente tá presente, vai ter no sábado também um campeonato de truco aqui no galpão da Oeste Capital também, com o pessoal aí, a Duda, o Ronê, o pessoal organizando também. Muito obrigado, Johnny.
2: Já sei que não tem mais vaga, queria entrar lá, não tem mais, já se inscreveu todo mundo. Um abraço, obrigado, irmão.
3: Valeu. Johnny Camargo aqui também da organização do acampamento Farroupilha. Matheus, vou contigo, Série C do Campeonato Brasileiro, que teve rodada também, o teve. Brusque foi mal, o Matheus Montemento.
0: 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Bom, Série C do Brasileiro, vamos trazer aqui os jogos da rodada de número 3, por quê? O que acontece? Terminou agora o primeiro turno, né? Turno e retorno aqui, ida e volta, cada grupo tem 4 times e somente os 2 avançam para a Série B do Brasileiro. No grupo B da competição, o Maringá fez 2-0 sobre o Botafogo da Paraíba. Botafogo tem Nenê, o velho Nenê no meio de campo. E 2-0 então pro Maringá, que tava perdeu o jogo, né, em casa contra o Santa Cruz, agora conseguiu recuperar. O Santa Cruz fez 1-0 para cima do Floresta. Grande festa, teve um zagueiro do Santa Cruz que tirou a bola em cima da linha, sensacional, hein, Rodolfo.
4: Defesa, aquela imagem vai ficar marcada aí pro torcedor do Santa Cruz, porque tava 1-0, o goleiro já tava batido e ele tirou de cabeça, uma defesa de cabeça.
0: É o Renato Eschap que fez o gol,
4: Renato,
0: né?
4: Renato, um goleiro maravilhoso de esquerda, que não é a dele, mas foi um belo gol.
0: Tivemos no grupo C da competição a Ferroviária virando para cima do Brusque, o representante catarinense nessa fase. 3-2 para a Ferroviária. Vitor Barreto, Pedro Martins contra Maranhão, os gols da Ferroviária virando para cima do Brusque. Incrível, esse jogo foi muito emocionante. E Paysandu 2, Inter de Limeira 2, jogo frenético também, cada jogo importa demais nessa fase da competição. Então, um jogo bem complicado. O Paysandu chegou a estar na frente 2 vezes e acabou 2-2. O que que nós temos aqui no grupo B? Santa Cruz com um pé na Série B tá com 9 pontos, o Maringá tá com 6, o Floresta com 13 e o Botafogo da Paraíba praticamente eliminado com 0 ponto. Ainda pode, né? Se vencer os 3 jogos tem alguma chance, mas é difícil. No grupo C, Ferroviária 7 pontos, Brusque 4, Inter de Limeira 13 e o Paysandu somou seu primeiro ponto. O Brusque vai ter pela frente a Ferroviária em casa, a Inter de Limeira fora e o Paysandu na última rodada em casa para se classificar para a próxima fase, Andrei.
3: Tá aí, Matheus Montemeso, eu vou mostrar pra quem tá na live aqui, ó, se abaixa um pouquinho. Olha isso aqui, cara. Olha isso aí, ó. Olha o estilo desse homem aqui, cara.
5: Gaúcho de brinco, ó, vocês nunca viram isso na vida, né?
1: Cara do céu, não, depois aqui, cara, tá puxado. Não, o Vitão tá dando risada, mas não, tu tá no estilo fenomenal. Tá louco, essa bombacha que custou 1.000 conto pesada. Essa piocha aqui inteira é R$850 aqui. Isso aqui é investimento.
3: Sensacional.
1: Agora o cumprimento, Gaúcho. Cumprimento, Gaúcho. Ah, não, tu é Vagual, tu é Taura, não, grande Ronê Zanetti, cara.
3: Frequentador do CTG,
1: CTG do Piazito, claro, que é frequentador do CTG do Piazito.
5: Andrei, ele foi a cavalo aí, não?
1: Não, aí é o que faltou nele, ele chegou com o seu tradicional gol. É, rapaz. 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Pensou ele vindo de cavalo, Vitor Hugo? Assim é uma cena bonita, né, cara?
5: Ô, Andrei, vou te falar, cara. Essa vestimenta, pelo menos, é uma que, pô, serve em mim de qualquer forma, né, cara? Como é que não vai servir, né? Não tem como, né? É uma vantagem, né? Só que só falar pro Ronê que só faltou agora ele ir embora de cavalo. Que aí ele tá dentro do personagem, né?
1: Então nós vamos... Olha o cavalo. Nós vamos achar um cavalo pra ele ir embora. Depois.
4: Tá bem demais. Ronê foi bem demais. Falta o cavalo, cavalo.
1: Tu já vestiu uma roupa de Galdério, Rodolfo?
4: Só provei, mas acabei não comprando. Mas eu vou ter uma logo.
1: Não, nós vamos te arrumar, Rodolfo. Nós vamos te arrumar, fica tranquilo aí, Rodolfo.
4: É, rapaz, faço questão de usar.
1: Só daí tu vai ter que
5: botar pelo portal da evidência. O Matias tem foto, né? Não tem, Matias?
1: Quê?
4: Matias é frequentador do CTG.
5: Tem fotos
4: de
5: tudo, né?
1: Sim, ele é frequentador. O Rodolfo até trouxe aí pra nós. É frequentador do CTG.
4: Ele dá aula.
5: Mas é daquele que tu comentou comigo, né? Aquele específico?
1: Do Piazito, sim, é. É da direção.
5: Ah, entendi. Direção. Um abraço pro Eric Oliveira, né? Um dos fundadores.
1: É fundador. Esse é o fundador oficial. Vamos chamar, inclusive, o Matias Brasil, porque ele vai trazer informações da programação da Chapecoense, como vai funcionar essa semana, a ida até a Colômbia. Diga lá, Matias!
6: Muito bem, Andrei, trazendo a programação da Chapecoense a partir de agora aqui na nossa programação esportiva. O Verdão está de folga hoje, de folga amanhã, terça-feira. Quarta, 9 horas da manhã, se apresenta no CT da Água Amarela. 10h30 da manhã tem treino. Às 19 horas e 55 minutos, um voo de Chapecó a Guarulhos. Às 21h35, a chegada prevista em Guarulhos. 10h30, vai para o Hotel Panambi, em São Paulo. Quinta-feira, 8h15, o voo de Guarulhos a Bogotá. Meio-dia 25, chega em Bogotá. Às 3 horas e 5 minutos, conexão Bogotá-Medellín. 4 e 5 da tarde, chegada prevista em Medellín. Às 5 horas da tarde, vai pro hotel. Sexta-feira, 8h30, treino no CT do Atlético Nacional. Sábado, 1h30 da tarde, palestra. 2 horas da tarde, saída para o jogo. 4 horas da tarde, início da partida entre Nacional e Chapecoense. Lembrando, é 4 horas da tarde, horário da Colômbia. 18 horas, horário de Brasília. A programação aí completa, então, da Chapecoense para essa partida contra a equipe do Atlético Nacional em amistoso que acontece no Atanásio Girardot, lá na Colômbia. Transmissão completa da West Capital desde a quinta-feira. Todos os detalhes envolvendo a logística de viagem, o treino da Chapecoense, a movimentação do Verdão, é claro, no arroba West Capital Esportes 1 e também na programação da 93.3.
0: Muito bem, tá aí o nosso Matias Brasil com as informações da Chapecoense. Vamos falar sobre a Série C do Brasileiro aqui pra gente fechar o nosso programa, o craque Rodolfo. Santinha, bem demais, né? Depois o Vitão também vai fazer seus apontamentos aí.
4: Rapaz, eu vou te falar, o Santa, ele tem um negócio diferente, cara. E assim, ele terminou a fase por causa do... Nos últimos minutos ali, acabou classificando, né? Eu lembro do Ipiranga aqui, o Andrei sofrendo e não classificou. O jogo do Guarani poderia ter feito um gol tirado do Santa Cruz e ele entra em último colocado ali. Daqui a pouco entra na próxima fase, é outro campeonato e 3 vitórias seguidas. Mas o que impressiona e que é a marca registrada do Santa Cruz é o seu torcedor. Né, porque foram mais de 45 mil pessoas na arena, foi 10 minutos de jogo, já fez 1-0 e teve que sustentar esse placar, e foi defesa, e foi tirado bola em cima da linha, você citou essa cabeçada, né, no do zagueiro ali, de cabeça, ele tirou uma finalização, então a torcida apreensiva até o final, meu sogro quase morre do coração, mas o Santa, ele com 3 vitórias agora, ele vai enfrentar o Floresta, e o empate deixará o Santa Cruz na Série B do ano que vem. Então é algo que é uma torcida que que encanta, é uma torcida que é perseverante, é uma torcida que acredita, né, sofre o tempo todo, mas é que ela faz muita diferença. Você vê um time que não tem tanta qualidade, você vê um time que se entrega mais pelo torcedor, que está atrás empurrando, cobrando, né, xingando, mas comemorando e tá lá presente com mais de 45 mil pessoas na Arena Pernambuco.
0: Manda abração, pessoal do Belvedere, aqui, o Colina Verde tá sem energia elétrica desde as 5 da tarde. O pessoal chegou em casa agora e não tem energia ainda. Ô Vitão, seus comentários finais aí do golaço de hoje sobre a Série C também, que tá bem emocionante, a parte final. O Paysandu, um time de muita torcida que não tá engrenando. O que você tem pra falar pra gente, Vitão?
5: Bom, alguns apontamentos rápidos aí, né? Primeiro, o Botafogo da Paraíba termina em primeiro a primeira fase e é o pior time da segunda fase, né? Tem uma amizade lá com o treinador Marcelo Fernandes, um momento muito difícil para eles lá. Ficou praticamente, sim, ficou muito difícil, né? Impossível, eu já acho que é demais, mas falar pro Rodolfo que, olha, Rodolfo, eu sei, o Rodolfo sabe que eu tenho uma amizade aí com o Dani Moraes, que é ídolo lá do Santa Cruz. Eu vi muitos posts hoje. Claro, a torcida do São Lourenço, muito bonito, os caras cantando no temporal, mas eu vi pouca valorização pro que faz o Santa Cruz. Eu queria ver qual time do Brasil, quais, né? Pode ser que tenha um ou outro, que consegue, numa situação que esse clube vive há anos, trazer aquele torcedor como traz o time do Santa Cruz. É um negócio impressionante, de verdade mesmo. Porque são pouquíssimos times, que pouquíssimos mesmo, de contar em uma das mãos, né? Que consegue. E olha assim, tenho dúvidas, hein? Tenho dúvidas. Porque o torcedor ainda que tá numa Série A e tal, às vezes quando desce, né, a gente não sabe qual vai ser o comportamento dele. Eu tenho dúvidas. E só para fechar, no outro grupo, a Ferroviária tá em primeiro, virou um jogo que foi emocionante com o Brusque, mas o jogador do Brusque abusou, né? Tirou um sarro uma hora, puxou a perna, aquilo gerou uma força a mais no Ferroviária, que em casa virou o jogo, e esse jogador do Brusque provavelmente, né, foi cobrado pelos próprios companheiros. E o Paysandu, que do meu amigo Júnior Rocha também, que foi, né, queria muito que fosse uma final entre meus dois amigos lá, mas já tá fora, e eu achei que o Paysandu ia ganhar, e a Inter de Limeira buscou. Série C, muito interessante, e quem não acompanha, né, agora pelo menos nessas rodadas finais, vai ficar surpreso se acompanhar pela emoção. Matheus e André.
0: Valeu, abração, Vitão! Boa semana pra gente aí!
5: Valeu!
0: Valeu, Rodolfo!
5: Valeu, valeu!
4: Amanhã valeu.
5: Espero que o tempo esteja melhor.
0: É verdade, verdade.
4: Um abraço a todos aí, uma boa noite e até amanhã.
0: Inclusive, previsão é de tempo melhor pra amanhã mesmo, tá? A gente vai ter tempo melhor amanhã, previsão de sol, especialmente pela parte da manhã, já aí 9, 10 horas saindo e máximas chegando a 17, 18 graus. Sol amanhã, quarta e quinta-feira na sequência, pra ter uma semana maravilhosa. 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Fechando o nosso golaço pra 01.bet. 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E agradecer todo o pessoal também do Acampamento Farroupilha. Bom evento pra vocês aí, tamo junto e até amanhã, 5 da manhã.

0: hoje. Tá pago. O golaço volta amanhã, às 5 da tarde.
1: 18 graus em Chapecó, agora 7 horas em ponto. Tá vindo aí, Ana Miller.

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1: Oi, eu sou a Ana Miller. Boa noite. Seja bem-vindo à programação da sua Oeste Capital, da sua FM, da galera. Nossa, é de todos nós. Segunda-feira, dia 21 de setembro de 2026. Começando mais uma semana. Aquela misturinha clássica, né? De agenda cheia, planos novos. Algumas coisas que a gente já queria resolver na semana passada e não deu tempo. E outras que nem estavam nos nossos planos, mas chegaram mesmo assim pra nossa vida, pra nossa agenda, pra nossa lista de afazeres, de tarefas. Mas quer saber? A gente nem precisa de todas as respostas hoje, né? Eu vivo falando disso a semana. A gente vai acontecendo, um dia de cada vez. E o melhor ainda, quando a gente sabe que não está caminhando sozinho, né? Que Deus está com a gente. Faz o seguinte, aumenta esse som aí, deixa essa segunda-feira ficar mais leve, vem com a gente. Não pode crer o seu programa gospel do Rádio Brasileiro do Sul do Mundo. Tem música boa? Tem. Tem conversa? Tem. Tem histórias da nossa audiência sempre rolando por aqui. Muita alegria no meu coraçãozinho, no seu coraçãozinho, nos nossos coraçõezinhos. E aquela dose de fé que faz a diferença no jeito que a gente encara a vida, né? Pode crer! Pode crer, essa segunda-feira acaba de ganhar uma trilha sonora cheia de fé e cheia de esperança. Vamos começar então com bondade de Deus, Isaías Saad rolando por aqui.

gente começar bem o nosso Pode Crer dessa segunda-feira, do jeito que a gente gosta, né? Nada melhor que lembrar dessa verdade simples: Deus é bom. A música que você acabou de ouvir, Bondade de Deus, Isaías Saad cantando pra gente. Eu sei que enquanto ela tocou, você enxergou aí na sua vida também a bondade de Deus nos últimos dias, nos últimos tempos, na semana passada, no dia de hoje, né? Pode ser uma bênção que chegou, uma porta que se abriu, uma resposta que você estava esperando, ou simplesmente aquele motivo que fez você olhar para a vida e dizer: obrigado, Deus, por mais uma semana. Então faz o seguinte, compartilha com a gente por aqui, 3361-3130, conta pra nós a sua história, o seu motivo de gratidão, aquela bênção que você quer compartilhar com quem tá ouvindo. Vamos começar essa semana celebrando aquilo que Deus faz na nossa vida, enquanto a gente também confia no que Ele ainda vai fazer, né? No que ainda Ele fará. Como que é bonito conjugar os verbos, né? No que Ele fará. Olha que lindo. 3361-3130. Quero saber quem está com a gente por aqui. Boa noite para Cristiane Santos. Tudo bem, Cristiane? Que bom ter você por aqui. Ela quer ouvir o louvor Se Eu Pudesse, da Isadora Pompeu. Vamos ouvir já já. O Nivaldo também está por aqui programando pra gente Tudo é Perda, do Felipe Rodrigues. Gente, se tem alguém que ultimamente, assim, ó, tem me feito, sabe? Quando você começa a orar ao Senhor e você derrama o seu coração na presença de Deus, essa pessoa tem sido Felipe Rodrigues. Nos louvores dele, gente, ai, eu fico assim, ó, toda manteiga derretida, sabe? Não tem como, né? É muito bom, Felipe Rodrigues realmente é muito bom. Tem feito umas canções maravilhosas. Um grande abraço, Nivaldo! Boa volta do trabalho, bom descanso pra ti, viu?

0: 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Tudo é perda, Felipe Rodrigues cantando pra gente por aqui. Bom demais! 19 horas e 23 minutos, eu vou pro intervalo rapidão. Estaremos de volta, como pode crer, ao vivo pra você de todo o nosso sul do mundo e também você que nos acompanha em qualquer cantinho do planeta, né, pela internet. Seja bem-vindo, pode participar pelo 3361-3130. Eu já volto pra falar com você.
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0: Estamos de volta para mais uma parte do nosso Pode Crer, o seu programa gospel do rádio brasileiro do sul do mundo. E eu quero falar com a nossa audiência linda, interagindo com a gente no 33613130. Quero saber quem tá por aqui, quem já chegou do trabalho, tá ouvindo, quem já tá fazendo jantar ouvindo a gente. Sejam bem-vindos, quem tá trabalhando também em mais um turno. Seja bem-vindo, manda seu alô, seu recado. Agradeça a Deus pelo dia de hoje. Conta as bênçãos aí pra nós.
1: Boa noite, Ana. Tudo bem? Paulo Padilha, Paulo Eka.
0: E aí, Paulo?
1: Novamente, né? Trabalhando e ouvindo você, né?
0: Que
1: no
0: bom.
1: Pode Crer. Viu? Hoje toca um hino pra nós, Lázaro, Eu Sou de Jesus.
0: Show.
1: Especial pra minha chefa. Chefa, tá escutando? A Mari, ali de Guatambu, da equipe Frota.
0: Boa.
1: Tá bom? E o Paulo Klaus, o tio Paulo da van. Beleza? Meu tchau, obrigado. E estamos aí, né? Ligadinho no Pode Crer.
0: Pode Crer, Paulo. Bom trabalho pra você.

gente começa a semana com a energia lá em cima, dizendo que a gente é de Jesus. Se Deus é por nós, quem será contra nós? Né, Paulo? Obrigado pela sintonia, queridão! Lázaro, irmão Lázaro cantando pra gente aqui na programação da sua West Capital FM. Simbora, gente, tá chegando mais música por aqui. E agora, a música que chega é pra Pri, mandando pra toda a família, pros amigos ouvindo a gente.

0: seja um bom dia pra você, que seja uma boa semana pra você, que Deus esteja no controle de tudo na sua vida. Forrest Frank, fechando mais uma sequência da nossa programação, eu vou ali e já volto pra muito mais no seu Pode Crer. Continua aqui comigo, dá play aí na sua fé e vamos pra cima.
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16: De volta! A gente já tá entrando no último bloco do Pode Crer, o relógio assim, né? Correu, mas ainda dá tempo de a gente colocar mais uma música boa pra essa segunda-feira, principalmente levar uma palavra pra fechar o dia no lugar certo, porque a semana só tá começando e talvez você ainda nem saiba como esses próximos dias vão ser, mas uma coisa a gente pode escolher, viu? Não caminhar sozinho, então fica por aqui comigo, porque a gente vai caminhar com Jesus durante essa semana toda, ainda tem muita coisa pra acontecer durante a semana e eu quero viver todos os fins de tarde por aqui pra gente agradecer os direcionamentos de Deus, a proteção de Deus e a companhia dele no nosso dia a dia. Fechado? Quero ouvir a nossa audiência. Quem tá por aqui? Boa noite!
17: Boa noite, tudo bem?
16: É Flávio. E aí,
17: Flávio? Estamos aí fazendo um pouquinho da aplicativo ainda, mas já nos direcionando para a Igreja Fé para as Nações.
16: Oh,
17: para mais
16: bênção.
17: Um culto maravilhoso, abençoado, o culto da vitória hoje à
16: noite. Aleluia!
17: Se puder tocar Terremoto hoje. Acho que outro dia não deu tempo de tocar esse louvor. Mas senão não tem problema. Vamos ouvir os que estão tocando. Um abraço pro pastor Rubens aí, o pastor Gilmar, o pastor Juninho. Um abraço.
16: Um abraço, querido. Obrigado pela sua sintonia. Quem mais por aqui? Eliane Fernandes, mandando mensagem pro sobrinho Jânio Quadros, dizendo que vai ficar tudo bem. Também a Priscila ligadinha com a gente. Deus abençoe, Priscila. Muito obrigado pela sua sintonia, seu carinho, viu? Também é muito bom ter você por aqui no nosso final de dia.

0: 10 minutos, sonando para as 8 horas da noite. Você acabou de ouvir Deserto, da Ariana, essa música que tem uma imagem muito forte, né? Deserto não é um lugar de permanência, é um lugar de travessia. Tem fases que a gente não entende o caminho, não enxerga muita coisa à frente, mas isso não significa que Deus tenha deixado de estar presente na nossa vida. Às vezes a gente só precisa continuar caminhando, né? Com aquilo que a gente já sabe, do que aquilo que Deus já colocou no nosso coração. Deus continua sendo Deus, mesmo quando o cenário ainda não mudou. Se você está atravessando esse deserto na sua vida, fica essa lembrança para você. A fase que tu tá vivendo não define a história inteira, o que Deus vai fazer na sua vida. Lembre-se disso. 3361-3130, nossa audiência sempre interagindo, programando suas canções, compartilhando a vida com a gente por aqui. Eu quero ler as últimas mensagens de hoje, daí a gente vai trazer a música para fechar o programa, porque o homem do chapéu já chegou, né? Boa noite, Deus abençoe a Aninha. A Nilva passando aqui pra deixar meu abraço e dizer que estamos voltando de Florianópolis na sua companhia. Estávamos, enfim, né? É uma situação pessoal aqui que ela tá contando, mas ela tá agradecendo a Deus por acompanhar eles, né? A tia Maria que tá junto também, o motorista que tá junto, o Melo. Deus abençoe a todos vocês. Obrigada pela sintonia. Um beijão, Nilva. Saudade de você. A Nilva, gente, ela fazia minhas unhas e ela é perfeita. Uma manicura perfeita, um grande beijo, saudade de você, amiga. Nunca mais vi a Nilva, não sei que ventos levou, mas trouxe de volta, né, Nilva? Que bom ter você por aqui, amiga. 7 horas e 52 minutos, um beijo pro Edson. O Edson e toda a família também, a Vivian, estão curtindo aqui com a gente. Um grande abraço pro Leucir também ligadinho na nossa programação nessa noite. Que Deus abençoe vocês nessa semana que tá só iniciando. A gente vai fechando então a nossa programação por aqui com a nossa última canção do Pode Crer de hoje.
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0: E já que é segunda-feira, eu vou trazer a Aline Barros pra cantar Recomeçar. É uma nova oportunidade que Deus está nos dando pra gente fazer diferente, pra gente restartar a vida, pra gente recomeçar, né? Um grande beijo no seu coração. Obrigado pela sua audiência. Que Deus esteja te acompanhando onde você estiver.

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0: 19:57.
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0: Claro, de segunda-feira, boiadeira, boa noite, seja bem-vinda.
1: Abre a porteira que chegou a boiadeira. Boa noite, começando mais uma semana com muita música sertaneja, voz padrão.
0: Isso, Brasil, é hora do show.
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0: Quem manda aqui?
3: Quem sabe dar um passo de
0: é a galera do chapéu. Cadê o zap da galera, boiadeira?
1: 3361-3130, voz padrão.
0: O que tem de prêmio hoje?
1: Então, quem quer saborear um rodízio de pizza caprichado, é lógico que é do Polentas. Então, hoje, no finalzinho do programa, um sorteio de um rodízio de pizzas do Polentas.
0: Feito! Vai começar o espetáculo Brasil Rodeio.
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0: O homem desapareceu no helicóptero. Nenhuma informação por enquanto. Na região de Ubirici, cantor Rick, da dupla Rick e Renner, né? Tomara que esteja tudo bem, né? É o que a gente deseja. Tá bom? O pessoal vai participando com a gente aqui no Brasil Rodeio, programa de 1 milhão de peão na Sintonia Animal da Oeste Capital. 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
1: Um super beijão lá para Alessandra do bairro IFAP. Voz Padrão está aí coladinha no programa. E lógico, me coloque no sorteio do Polentas. O João do Passo dos Fortes é no Polentas. Estão todos concorrendo. Manda aí seu recado no 3361-3130.
0: 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Rodeio pra galera do Chapéu. 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
1: Johnny Goldoni, voz padrão, está aí concorrendo ao rodízio de pizzas. Isso. Do Polentas. Então, quer saborear o rodízio de pizza caprichado? É no Polentas. Então, bom, manda aí seu recado no 3361-3130.
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1: Um super abração lá pra Júlia do bairro Presidente Médici. Tá aí participando e tá concorrendo também ao rodízio de pizzas no Polenta.
0: 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E a modão pra galera.
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0: 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E a hora no rodeio. 20 horas com 18 minutinhos. Boa noite.
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0: Hoje, no finalzinho do programa, sorteio de um rodízio de pizzas voz padrão.
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1: Voz Padrão, um super abração lá pro Jonathan, ligadinho na programação. E Voz Padrão, abre a porteira aí, temos um áudio.
2: Salve, gurizada da Oeste.
0: Bom.
2: Uma moda boa aí e me coloca no sorteio. Cadu Zimmermann aqui.
0: Bom, bom, bom. Só coisa boa aqui, rapaz.
3: Gostosa,
0: aqui é só coisa boa.
4: Cheguei amassando o barro.
0: Valeu, acabamento do filho, o homem já meteu uma gauchona lá. 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

0: Aí é bom, aí é bom. 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
1: Um super abração lá pro Carlos de Xaxim, voz padrão, está aí curtindo a programação. Simone de Xanxerê, levando vocês na carona, voz padrão. Muito obrigado pela sua audiência. Estão todos no brete. Manda aí seu recado no 3361-3130.
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1: Um super abração lá pro Pedro do bairro Bela Vista e Rosângela do Santa Maria. Estão todos concorrendo a um rodízio de pizza. Hoje no finalzinho do programa lá do Polentas, vamos fazer um sorteio, voz padrão.
0: É 3361-3130, galera. Manda lá, boa sorte. Super sexta no tiro do chapéu pra Deus, porque sem ele nada sustenta. 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

0: Paulo Titas em cima da pinta, informando a hora no Brasil Rodeio. Vamos lá, 20 horas com 32 minutos, é Paulo Titas. Quero mandar um abração pro Flávio aí. Isso. 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
3: Tá tribão. Márcio do Taquaras mandou aí pra nós, hein? Amanhã vai ter prêmio do Taquaras da semana, viu, Boedê? Hoje é o rodízio e amanhã nós vai meter 300 no Pix, sexta-feira, sorteio.
4: Toda vez que eu viajo.
5: Aí é fortidão.
3: O homem é forte. Alguém trabalhou por lá, viu? Aê. Eita! 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
2: Brasil! Maravilha, vai embora.
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5: Um abração lá pro José, voz padrão, está aí na participação, muito obrigado pela sua audiência. Fernanda de Cordilheira Alta e Patrícia de Xaxim estão todos concorrendo a um rodízio de pizzas do Polentas.
3: É bom. 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
5: Abração lá pro Antônio de Guatambu, voz padrão, está aí na audiência, coladinho com a gente. O Paulo de Nova Itaberaba, estão todos concorrendo ao rodízio de pizzas do Polentas. Manda o seu recado no 3361-3130.
3: Uba! 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Mandar um grande abraço pro João, toda a turma que tá ouvindo o programa. Obrigado pela audiência sempre. 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
5: Um super abração lá pro Jaison Paz, voz padrão, e um super beijão pra nenê dele e Luísa. Estão sempre ligadinhos aí no programa e estão concorrendo ao rodízio do Polentas. Gilmar Poli, abração, estão na escuta, estão também participando do sorteio do Polentas. Manda o

0: também, viu? 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

0: 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Aí é bom demais da conta. 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Tá dado um recado pra galera. 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
1: Um super abração pra Sandra lá de Pinhalzinho, Rafael de Cordilheira Alta, Luciana de São Carlos, Ademar de Águas de Chapecó e Camila de Xanxerê. Muito obrigado pela sua participação. Estão todos no brete, voz padrão.
0: É, estão no balaio do sorteio. Já vai preparando aí, boiadeira. Mais uma música, vamos sortear. 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

0: 60 dias apaixonado, boiadeira. Informe ganhador ou ganhadora. Aí do rodízio lá do Polentas, vai lá.
1: Voz padrão saiu lá pro Jonathan. Finalzinho do contato 4469. Jonathan 4469.
0: Aô, parabéns!
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0: tirando o chapéu para Deus, no Brasil Rodeio.
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Meu Deus, Pai Todo-Poderoso, Deus Onipotente, Onipresente, muito obrigado por permitir poder estar aqui nesse exato momento, abraçando toda essa família podística, os amantes do rádio, abraçando um pai, uma mãe, um filho, um avô, um tio, uma tia. Uma pessoa que neste momento está esperando por algo. E às vezes já não acredita mais. Vamos acreditar, sim, que a nossa vida, ela não é melhor ou pior do que a de ninguém. Nunca sinta-se maior ou menor, mas igual. Faça o bem sem olhar a quem e não espere nada em troca. Procure sorrir sempre, mesmo diante das dificuldades, e não se envergonhe das lágrimas diante da necessidade. Ser humilde, prestar favores, sem recompensas, abrir as mãos e oferecer ajuda, são maneiras de buscar a felicidade. Chorar e sofrer, mas lutar e procurar vencer, sempre. Sem deixar o cansaço te derrotar, nem o desânimo ou o preconceito te dominar. São formas de ganhar a felicidade. Aprender a defender seus ideais e amar seus semelhantes. A conquistar seus amigos pelo que são e não pelo que os outros acham. Saber ganhar, saber perder é uma rara conquista, mas só você pode conseguir. Tenha fé, acredite em Deus. Faça de sua vida uma conquista de vitórias, uma virtude, e aproveite tudo que ela te der como oportunidade. E lembre-se, é através do amor que encontra as chaves para abrir as portas da felicidade. Que Deus possa estar com cada um de nós. Que as bênçãos não tenham fim. Isadora Pompeu, boa noite.